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3: Você sabia que as sequoias são as árvores mais notáveis do reino vegetal? Chegam a viver 3 mil anos. São encontradas na Califórnia e em parte do litoral do Pacífico norte-americano. O tronco dessas árvores pode chegar aos 100 metros de altura e aos 6 metros de diâmetro. É notável também a espessura da casca, 30 centímetros em média. Havendo, porém, registros de espécimes com o dobro disso.
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Legal, de volta aqui na sua 87,9 FM, né? Ao vivo aqui, você ouvindo aqui com a gente o Cidade Retrô, nesse domingo 17 de maio de 2026. Nós vamos juntos até as 22 horas com as melhores músicas do passado. Agora são 21 horas e 29 minutos. Na sequência, a música do Real Speedwagon.

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1: 21 horas e 43 minutos é a sua Rádio Cidade fazendo muito melhor a sua noite de domingo, né? Você ouviu a música do Rockwell, Knife, também Mayara Carey, Maior, e lá no comecinho, Well Speedwagon, Can't Fight This Feeling. É isso aí, vamos chegar na minha programação dessa noite. Agradeço a todos pelas participações. Estou de volta aqui no próximo domingo a partir das 19 horas. Eu deixo para vocês aí mais 4 super sucessos da música nacional. Uma ótima semana a todos. Fiquem todos com Deus e tchau, tchau.

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1: Olá, seja bem-vindo. Um ótimo final de semana para você. Eu sou o Kleber Salles e está entrando no ar o programa Paquera, onde você ouve o melhor da música romântica. Você que está em busca de um grande amor, você que aproveita aí o final de semana, né, para curtir ao lado do seu grande amor. Então, fique à vontade para conferir aqui a nossa playlist especial. A gente preparou com o maior carinho do mundo para você essa playlist fantástica de canções inesquecíveis. All By Myself, com Rick Wilde, para a gente abrir o nosso Paquera de hoje.

Paul McCartney aqui no Paquera desse final de semana. Once Upon a Long Gal, de 1987. Once Upon a Long Eagle. É, agora tem o som do Chicago, You're the Inspiration, no Paquera, o seu programa de músicas românticas. Para você que está na Paquera, está aí, apaixonado ou apaixonada.

0: James Arthur and Mary aqui no Paquera. You're the Stars. Fechando mais um bloco, fechando o primeiro bloco do nosso programa de hoje. Fique ligado.
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5: Todos os dias, com as melhores dicas de filmes para você. O Alfaiate do Panamá. Já assistiu esse filme? Não? Então não sabe o que está perdendo. Pierce Brosnan e Jamie Lee Curtis fazem parte do elenco. Neste sedutor suspense sobre espionagem baseado no romance best-seller de John Le Carré, o vencedor do Oscar, Geoffrey Rush, tem uma impressionante atuação como Harry Pendle, um ex-prisioneiro que se tornou o alfaiate dos ricos e infames, que se casou com a esperta e sexy Louisa, interpretada por Jamie Lee Curtis. Dirigido pelo indicado ao Oscar Johnny Borman, de Esperança e Glória Marco Pesadelo, e passado no sufocante Panamá, onde nada é o que parece, Andrew Osnard, interpretado por Pierce Brosnan, um suave e impetuoso espião inglês, induz Harry a bisbilhotar os poderosos políticos para quem costura. Mas o talento de Harry em aumentar as histórias faz com que não apenas pareçam verdades, mas levam a uma cadeia de eventos que ameaça destruir tudo o que ele mais ama na vida. O Alfaiate do Panamá, uma dica de filme super legal que vale a pena você assistir.
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0: É o seu programa Paquera no final de semana com muito clássico, muitos clássicos do romantismo para você. Olivia Rodrigo, ao antes.

Celine Dion e Bee Gees aqui no Paquera desse fim de semana com Immortality. E agora vamos fazer o seguinte, trazer mais uma da Celine Dion aqui, atendendo aos pedidos da galera, né? Ah, essa aqui é linda demais. Celine Dion e Peebo Bryson, Beauty and the Beast, tema do filme A Bela e a Fera.

0: terminando de forma bem dançante o nosso programa de hoje, né? O nosso paquera desse fim de semana com Madonna, La Isla Bonita. Gente, um grande abraço para você. Eu, Kleber Salles, tô indo embora e volto na próxima programação aqui do Paquera. Fique ligado, já já tem mais um campeão de audiência no seu rádio. Até lá e um ótimo fim de semana, hein?
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4: O serviço de streaming HBO Max divulgou o primeiro teaser do spin-off da série The Big Bang Theory, Stuart Fails to Save the Universe. A série vai estrear no dia 23 de julho. Na história, Stuart acidentalmente quebra uma máquina construída por Sheldon e Leonard. E esse erro desencadeia um Armagedon multiversal, forçando o dono da loja de quadrinhos e seus amigos a tentarem restaurar a realidade.
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2: 11:14.
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3: Olá, seja bem-vindo, esse é o Turbo Beat, sua jet semanal rumo aos principais sucessos e lançamentos ao redor do mundo, melhor da música eletrônica. Eu sou o seu comandante Maurício Cury e a gente tá começando a jet dessa semana. Novidade, Joel Corey, Reset.
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Lavigne, Remember Me, música que tá em primeiro lugar no playlist Tech House em todo mundo, e a nova do Mark Knight, Julie Roberts, Missing You.

0: Chami, The Calling. E assim, chegamos ao final de mais uma viagem. Turbo Beats está de volta semana que vem, turbinando o seu rádio.
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5: 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Meia-noite e 17 minutos.
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2: Olá, como você tá? Tudo bem por aí? Tá começando agora o programa Nitro Music aqui pela sua rádio favorita, comigo, Bia Ipsen. Uma hora com o melhor do flashback para você a partir de agora, relembrando as melhores músicas. Músicas aí que de repente você tem CD, disco, fita cassete na sua casa e muito mais.
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1: Com essa aí a gente encerra esse bloco. Já já voltamos.
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4: A Netflix anunciou que teremos um terceiro filme da série Gente Grande. E Adam Sandler estará no elenco e também será produtor. A direção será de Kylan Niewaczek, que dirigiu O Maluco no Golfe 2. O roteiro foi escrito pelo próprio Adam Sandler e Tim Hurley.
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1: Beleza, estamos de volta com mais uma sequência do Nitro Music.
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4: Você sabia que a reciclagem reduz de forma importante o impacto sobre o meio ambiente? 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
6: Oi gente, Almanac Musical no ar, por aqui Eduardo Maidana, e hoje nós falamos de Left to My Own Device, canção gravada pelo Pet Shop Boys, lançada como segundo single de seu terceiro álbum de estúdio, o Introspective. Foi também a primeira música do álbum. A canção ocupa o nono lugar entre os sucessos mais vendidos do grupo. Como as outras faixas do Introspective, ela tem uma versão um pouco mais longa no álbum e uma versão editada exclusivamente para rádios. A faixa tem um desempenho melhor do que o carro-chefe do álbum, Domino Dancing, ficando 3 posições acima na UK Single Chart, ocupando o 4º lugar. A gente recorda agora.

0: Boys, aqui no Almanac Musical, que volta amanhã. Espero que você tenha gostado. Um grande abraço, tchau.
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2: O serviço de streaming HBO Max divulgou o primeiro teaser do spin-off da série The Big Bang Theory, Stuart Fails to Save the Universe. A série vai estrear no dia 23 de julho. Na história, Stuart acidentalmente quebra uma máquina construída por Sheldon e Leonard. E esse erro desencadeia um Armagedon multiversal, forçando o dono da loja de quadrinhos e seus amigos a tentarem restaurar a realidade.
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1: Muito obrigada pela sua companhia, obrigada pela sua audiência. Agora eu vou indo nessa, mas amanhã tem mais pra você. Um beijo, fique com Deus, um abraço, tchau, tchau.
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11: 1 hora e 32 minutos.
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3: Você sabia que os astronautas são mais altos no espaço do que na Terra devido à ausência de gravidade?
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10: A Netflix anunciou que teremos o terceiro filme da série Gente Grande. E Adam Sandler estará no elenco e também será produtor. A direção será de Kylan Niewaczek, que dirigiu O Maluco no Golfe 2. O roteiro foi escrito pelo próprio Adam Sandler e Tim Hurley.
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5: Você sabia que um gago pode cantar sem dificuldades devido ao canto não possuir uma fala autoexpressiva, aquela que não precisa? Você sabia que um gago pode cantar sem dificuldades devido ao canto não possuir uma fala autoexpressiva?

0: horas e 4 minutos.
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7: 3 horas e 33 minutos.
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6: Você sabia que a Antártida é o único continente do mundo sem a presença de répteis?
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3: Olá pessoal, Almanac Musical no ar, por aqui Eduardo Maidana, e hoje nós falamos da canção admirável Gado Novo, do cantor e violonista brasileiro Zé Ramalho, que parte de seu segundo álbum solo, Zé Ramalho 2. A canção cita algumas ideias contidas no livro Admirável Mundo Novo. Em 1996, a música fez parte da trilha sonora da novela O Rei do Gado, da Rede Globo, como tema do núcleo do Sem Terra. Com o efeito, Zé a escreveu pensando nos trabalhadores da região nordeste do Brasil que buscavam trabalho atravessando a seca. A gente recorda agora.

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1: Zé Ramalho, aqui no Almanac Musical, que volta amanhã. Eu espero que você tenha gostado. Um grande abraço, tchau.
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1: 5 horas.

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0: Tudo à nossa volta está mudando constantemente. A cada dia, o sol ilumina um mundo novo. Apesar de tudo parecer tão igual ao que era ontem.
1: Oh.

0: Hoje é segunda-feira, dia 18 de maio, dia de São João I, e nos unimos com você nesta oração da manhã. Saúdo todos os que nos acompanham, no Brasil ou fora do Brasil, você que neste momento está a caminho do seu trabalho, ou já chegou no seu trabalho, você que toma o seu café da manhã neste momento, as pessoas que estão levando as crianças e adolescentes para o colégio, nossos trabalhadores rurais, todos os trabalhadores que estão nas estradas, nossos caminhoneiros, viajantes, unidos com vocês. Nós queremos elevar o nosso coração até Deus e pedir a Ele a graça e a bênção para esta semana de trabalhos. Hoje é o quarto dia da novena ao Divino Espírito Santo e o sexto dia da novena a Santa Rita de Cássia. As duas novenas estão disponíveis no canal do YouTube Padre Alex Nogueira. Também convido você a nos acompanhar no Instagram, que se chama Padre Alex Nogueira Oficial. Iniciemos agora esta oração da manhã em nome do Pai, e do Filho, e do Espírito Santo. Amém. Que o Deus da esperança, que nos cumula de toda alegria e paz em nossa fé, pela ação do Espírito Santo, esteja sempre convosco. Bendito seja Deus que nos reuniu no amor de Cristo. E assim unidos, ouçamos o Evangelho desta segunda-feira.
1: Não importa se não vem como esperava, orar costuma fazer bem.
0: Evangelho de Jesus Cristo segundo João, capítulo 16, versículos de 29 a 33. Naquele tempo, os discípulos disseram a Jesus: Eis agora falas claramente e não usas mais figuras. Agora sabemos que conheces tudo e que não precisas que alguém te interrogue. Por isso, cremos que vieste da parte de Deus. Jesus respondeu: Credes agora? Eis que vem a hora, e já chegou, em que vos dispersareis, cada um para seu lado, e me deixareis só. Mas eu não estou só, o Pai está comigo. Disse-vos estas coisas para que tenhais paz em mim. No mundo tereis tribulações, mas tende coragem, eu venci o mundo. Palavra da salvação. Glória a vós, Senhor. Estamos no contexto da última ceia de Jesus. E aqui, embora os discípulos mostrem disposição em permanecer com Jesus, é muito claro que na hora da provação, na hora em que Jesus será preso e que será crucificado, os discípulos vão se dispersar. Assim afirmou Jesus no Evangelho de hoje. Mas depois, reunidos, receberão o Espírito Santo e não terão mais medo. Nós, na caminhada de fé, quantas vezes temos medo de seguir a Jesus? Temos medo de tomar nossas decisões pautados na lei de Deus, pautados no Cristo, no Santo Evangelho que nos dá a direção certa na vida. Mas, mesmo diante dos nossos medos, das tribulações, a palavra de Jesus é muito clara. No mundo tereis tribulações, mas tende coragem. Eu venci o mundo. Jesus sabe que vai vencer a morte pelo poder da ressurreição. E nós podemos também vencer as batalhas de nossa vida com a esperança e a fé. É claro que talvez as coisas não vão acontecer do jeito que nós queríamos. Neste mundo, as coisas passam. Mas, se nós permanecemos em Deus, temos a certeza que Ele nos concederá sempre tudo aquilo que é necessário para a nossa salvação. Permaneça em Deus, seja fiel e tenha certeza. No mundo, embora passemos por tribulações, a coragem Deus plantará em nossos corações. o dom da fortaleza dado pelo Espírito Santo nos conduzirá a termos a certeza: Cristo venceu e nós também, em Cristo, venceremos. Pelas nossas próprias forças, não somos capazes de vencer, mas com Cristo, tudo podemos e queremos com Ele chegar à recompensa eterna, chegar aos céus. Nós vamos agora rezar e pedir ao Senhor que fortaleça a nossa vida nesta caminhada de fé, na batalha diária de cada dia, diante de todas as tribulações, que o Senhor nos fortaleça. Rezemos com você e por você. Pai nosso que estais nos céus, santificado seja o vosso nome. Venha a nós o vosso reino. Seja feita a vossa vontade, assim na terra como no céu. O pão nosso de cada dia nos dai hoje. Perdoai-nos as nossas ofensas, assim como nós perdoamos a quem nos tem ofendido. E não nos deixeis cair em tentação, mas livrai-nos do mal. Amém. Ave Maria, cheia de graça, o Senhor é convosco. Bendita sois vós entre as mulheres, e bendito é o fruto do vosso ventre, Jesus. Santa Maria, Mãe de Deus, rogai por nós, pecadores, agora e na hora de nossa morte. Amém. Glória ao Pai, e ao Filho e ao Espírito Santo, como era no princípio, agora e sempre. Amém. Jesus, manso e humilde de coração, fazei o nosso coração semelhante ao vosso. O Senhor esteja convosco. Ele está no meio de nós. A nossa proteção está no nome do Senhor, que fez o céu e a terra. O Senhor Jesus Cristo esteja contigo para te proteger. Esteja à tua frente para te conduzir e atrás de ti para te guardar. Olhe por ti, te conserve e te abençoe. Amém. E a bênção de Deus Todo-Poderoso, Pai e Filho e Espírito Santo, desça sobre vós e permaneça para sempre. Amém. Que nesta segunda-feira você permaneça na paz e na alegria que vem de Jesus. Abençoado dia para você e sua família.

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5: 5 horas e 20 minutos.

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10: 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E aí, tá tudo bem? Eu sou o Fontenelle, estamos chegando aqui pela Rádio Cidade. Tô contigo até às 7 da manhã. Coloca um sorrisão no rosto.
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Segunda-feira gostosa. Bom dia. Segundou. Segunda-feira, turma. E aí, tá tudo bem com você? Tá tudo certo? Olha, eu sou o Fontenelle, eu tô chegando. A partir de agora nós estaremos juntos durante 2 horas, tá? Tocando a boa música sertaneja, vivendo a segunda-feira, dia 18 de maio do ano 2026, Dia Internacional do Museu, Dia Nacional, né, gente, de enfrentamento ao abuso e à exposição sexual de crianças e adolescentes. Tá? Ah, hoje também é o seu dia? Você tá aniversariando hoje, né? Tá completando mais um ano de vida hoje, caboclão, caboclona, parabéns! Saúde, paz, tudo de bom pra você. Bora juntos no rádio e na internet durante 2 horas, tacando tinta no rádio. Vem, vem, mimosa, tá na hora, bora acordar a gente, bora despertando, bora mais um dia. Galinho do sítio tá dando ar da graça, gente, bora nessa, bora, bora tirar o povo da cama. Acorda aí, meu filho, tá na hora. Homem, acorda, homem. Estica o corpo. Bora nessa, passarinho que não deve nada pra ninguém, já está batendo asas e você tá espichadão porque, hein? Sai, cachorro, tá na hora. Vamos juntos aqui no rádio e na internet. Teodoro Sampaio, máquina de pegar ladrão. Bom dia.

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0: Trio Parada Dura com Bruno e Marrone, Luz da Minha Vida. Boa segundona!
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0: Bom dia, bom dia, flor do dia. Vamos lá pro WhatsApp, as primeiras participações desta segundona gostosa, hein, gente? Alô, bom dia.
4: Aqui quem tá falando é o Marcos.
0: Oi, irmão.
4: Araraquara, São Paulo.
0: Alô, Araraquara.
4: Toca sete palavras pra nós.
0: Pedro Bento
4: e Zé da Estrada.
0: É moda caprichada. Fechada daquele modelo. Alô, quem fala?
5: Aqui é o João Gordo, Natividade da Serra. Manda um alô aí pra nós.
0: Oi,
5: aí.
0: João.
5: Natividade da Serra, estado de São Paulo, aqui no Jardim Santa Helena.
0: Aquele abraço, pessoal de Natividade da Serra. Alô, quem fala?
6: Aqui é o Anderson Rogério de Americana.
0: Tá bom, irmão?
6: Interior de São Paulo, aqui Barrão Monte Verde.
0: Boa.
6: Tem como tocar pra nós aí, Jean Giovanni.
0: Claro.
6: Uma história de amor.
0: Aham.
6: Estamos na sintonia. Raul acabou com o bom de moda. Tchau, obrigado.
0: Valeu, menino. Pedro Bento e Zé da Estrada, sete palavras. No alô, bom dia.
7: Bora.
0: Bora acordar, turma. Tá.

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Tian e Giovanni, te amo aqui no Alô, bom dia, o programão Sertanejão, o cabeceira das suas manhãs, né, gente? Bom dia, com muita alegria, um domingão especial pra todo mundo, tá? Abração aqui pro José Walter em Lagoa, do Curral, Bahia, tá com a gente, o David Soares está em Itubiara, Goiás, tá com nós. Alô, gente querida de Goiás, muito obrigado, viu? O Adilson, ô Adilson, está com a gente em Taubaté, tá com nós, tá ligadinho aqui, acompanhando Fontenelle, né? Muito obrigado, um domingão especial pra todo mundo, bom dia.

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7: Você sabe qual é o animal que corre mais rápido em todo mundo? É o guepardo. Esse felino pode correr até 110 km por hora. Mas ele só consegue correr essa velocidade em distâncias curtas, equivalente a 4 quarteirões. Nada mal.
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0: dia.
1: Olha só, gente, muita música e alegria no começo do seu dia. É o nosso alô, bom dia, boa segunda pra você. Eita, gente, o dia está só começando, que a sua segunda seja abençoada.
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3: Alô, você, bom dia, ouvinte do programa do meu amigo Fontenelle. Alô, bom dia. Bem-vindos ao Centro do Agro. Hoje, desbravamos o campo que se conecta com o futuro. A inovação impulsiona o agronegócio brasileiro, transformando a lavoura em um laboratório ao céu aberto. Com a Agro 4.0, drones monitoram safras com precisão. Sensores inteligentes otimizam o uso de água e a biotecnologia desenvolve variedades mais resistentes. Essas resoluções tecnológicas não é só sobre máquinas, é sobre inteligência aplicada. O produtor rural se torna um gestor de dados, um visionário que adota o novo para alimentar o mundo. O agro não para e a tecnologia é sua maior aliada. Fique ligado no próximo Centro do Agro. Aquele abraço aqui, Cláudio Natel.

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2: Ah, aqui a gente resume a sua história em música no Alô Bom Dia. Maria Dulce está em Rio Claro, bom dia. Roberto está em Belo Horizonte. Claudemir Machado em Limeira. Alô, Charles. Alô, Distrito Federal. Antônio Botelhos. Alô, gente querida de Itaberaí, bom dia. Boa segundona para todo mundo. A Márcia está em São José dos Campos. O Leonel tá com a gente em Itaquaquecetuba e o Giovanni está com a gente em Gaspar, Santa Catarina.

0: o Daniel Neto, cria do Tião no Alô Bom Dia na segunda-feira. Gostosa segunda-feira, maravilhosa.
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1: Alô, bom dia.
0: É música e alegria no começão do seu dia. Bora zapear pelo Brasil, alô.
3: Bom dia, meu grande amigo Fontenelle, aqui é o Serginho Oliveira de Batatais. Eu gostaria de curtir com Tião Carreiro e Pardinho, Amor e Saudade.
0: Rapaz, aí é moda caprichada, hein? Tem mais gente aqui, alô?
4: Bom dia, meu amigo Fontenelle.
0: Bom dia.
4: Uma boa semana pra você, rapaz. Que Deus abençoe.
0: Amém.
4: Chicão de Diadema.
0: Alô, Chicão, aquele abraço, boa segunda.
5: Bom dia, Fontenelle, aqui é o Zé da Silva, Sarai, só que mora agora em Santa Luzia, do Tia de Maranhão, viu? Irmão do Erismar de Paraguai, não é possível. Bota, roda uma música aí com Barreirito, menino da canoa pra mim, dá uma louca pra mim aqui, no município de Santa Luzia, aqui no povoado Cajueiro.
0: Aê, pessoal do povoado Cajueiro, aquele abraço. Alô, Paragominas, o Erismar, né? Também acompanha a gente lá em Paragominas, o seu irmão, seu mano do coração. Bom dia.
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1: Bora balançar nessa segundona, bora acordar desse modelo, desse estilo aqui que a gente gosta, hein? Acorda aí, Brasil!

Paula Fernandes. Nós enverga, mas não quebra. Aqui no Alô Bom Dia é assim, gente. É desse modelo as modas, viu? E desse modelo também são as modas que tem no pendrive de modão cabeceira do Fontenelle. Pendrive de moda sertaneja, clássicos e também os raízes, né? Os raizão para você ouvir aí na boleia do caminhão. Volume 2 de metal compacto, são quase 4.000 modas, tá? É, chega ali a 3.800 modas, batendo ali quase 4.000. Pede comigo hoje, tá bom? A gente manda pra você na quarta-feira, 0800-558-0057. Não perde tempo não, manda tua mensagem aqui que eu mando pra você as informações. Bom dia!

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9: 6 horas e 4 minutos.
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13: Olha, gente, estamos de volta aqui pela Rádio Cidade. Olha, um começo de dia super gostoso pra você, hein?
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13: Estamos juntos aqui pela Rádio Cidade. Começo de dia super gostoso pra você, hein?
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13: Estamos juntos.

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2: Hoje vamos passar umas dicas incríveis para quem gosta de pesquisar sobre a história dos caminhões e do transporte de cargas no Brasil. Você sabia que existem bibliotecas na internet com acervos que são verdadeiros tesouros? Reúnem jornais e revistas com mais de 100 anos. O site de pesquisa da Biblioteca Nacional é um exemplo. O endereço é memoria.bn.gov.br. Entre os periódicos, existem muitas raridades. Vale a pena ler a Revista de Automóveis, de 1911, a Autopropulsão, de 1915, a Boas Estradas, de 1924 e a Automóveis e Acessórios, de 1946. Quem trabalha no TRC com certeza conhece a revista Transporte Moderno. É a publicação mais antiga do setor, editada desde 1963. Os proprietários atuais fizeram um trabalho fantástico e digitalizaram todas as edições. Você pode ler e copiar em acervodigitalotm.com.br. A revista O Carreteiro também conta com uma biblioteca virtual. Reúne os números publicados desde 2016. É só digitar ocarreteiro.com.br. Se você, além das histórias, gosta da parte técnica, faça uma pesquisa no acervo do portal O Mecânico. O link é bem fácil, omecanico.com.br. Estão disponíveis todas as edições veiculadas desde 2007. Reúnem informações valiosas sobre a tecnologia e a manutenção dos caminhões. Quer saber mais sobre o mundo dos pesados? Visite minutodocaminhão.com.br. Aqui todo dia tem novidade para você.
0: Agora tem o Barreirito, menino da canoa, no Alô, bom dia.
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1: Alô, José Geraldo, está com a gente em Guaratinguetá, bom dia. A Leandra em Caraguatatuba e o Pedro Ribeiro em São José do Rio Preto.
2: Eu

0: Mato Grosso e Matias, a moda do genro aqui no Alô, bom dia, o programa sertanejo número 1 do Brasil.
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3: Alô?
1: Alô? Alô, bom dia.
0: Bora pro WhatsApp, bora falar com o Brasil. Alô, quem fala?
4: Luciano Pequeno Reparo, Grande Sócio de Alvorada.
0: Ô, Luciano.
4: Bota nesse link aí, me bota nessa promoção aí, no cadastro aí.
0: Legal.
4: Muito obrigado, com Deus, bom trabalho.
0: Amém, boa semana, vou mandar o link aqui pra você se cadastrar, tá bom, meninão? Tem mais gente aqui, alô?
5: Alô, bom dia, Sérgio Fonte, né? Manda um alô pro Fortaleza aqui.
0: Ô, Fortaleza.
5: De Arenápolis, Mato Grosso.
0: Aquele abraço pra vocês aí de Arenápolis. Tem mais gente aqui, alô?
6: Bom dia, Fontenelle, Maria
0: dia.
6: Patrícia, de Alto Taquari, Mato Grosso.
0: Ô, Maria.
6: Gostaria de ouvir a música Menina da Aldeia, por isso, pra todos que gostar.
0: Obrigado, minha amigona, ó, você pediu, a gente tá tocando, tá? Lourenço e Lourival, na manhã gostosa de segunda-feira, Menina da Aldeia, 1978, pensa que moda, que história.
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2: Ah, aqui você desperta super bem. É a segunda-feira, início de mais uma semana gostosa. Bom dia!

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2: Estamos de volta, juntos em mais uma hora super gostosa aqui pela cidade. Hora de número 6 da nossa programação. Até às 7, eu tô contigo.
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0: Tamo juntos em mais uma hora super gostosa do nosso programão bacana, programão sertanejão. Ó, aumenta o volume do rádio, segundou.
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3: Vamos meditar Romanos capítulo 6, versículo de 12 a 18. Irmãos, que o pecado não reine mais em vosso corpo mortal, levando-vos a obedecer às suas paixões. Então veja que a palavra já começa dizendo, não pode haver um reinado do pecado na sua vida. Quando Cristo não reina na vida da pessoa, quem é que reina? O pecado. Então, o reinado. O que é o reinado? O que é o rei? O rei é aquele que manda e o súdito obedece. Então, tem muita gente que o pecado manda e a pessoa obedece. Então, que o pecado não reine mais em vosso corpo mortal, levando-vos a obedecer às suas paixões. Não ofereçais mais vossos membros ao pecado como armas da iniquidade. Interessante que a palavra de Deus, ela está falando de corpo. Interessante que ela está falando de membros. Seus membros não foram feitos para o pecado. Pelo contrário, oferecei-vos a Deus como pessoas vivas. Vivas, por quê? Porque o pecado leva à morte. Oferecei-vos a Deus como pessoas vivas, isto é, como pessoas que passaram da morte à vida. E ponde vossos membros a serviço de Deus como armas da justiça. De fato, o pecado não vos dominará. O pecado não pode dominar você. Visto que não estáis sob o regime da lei, mas sob o regime da graça. Então é sobre isso que eu quero pregar hoje. Ou você vai estar sobre o domínio do pecado, ou você vai estar sobre o regime da graça. Então, meu irmão e minha irmã, ou você vai ser escravo de Deus, Ele manda e você obedece, ou você vai ser escravo da sua carne, das suas paixões, do demônio, manda e você obedece. Eu não quero mais estar sob o domínio do pecado, mas sob o domínio da graça. Deus te abençoe em nome do Pai, do Filho e do Espírito Santo. Amém.
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3: Eu quero clamar agora por você, quero clamar pela sua família. Senhor Deus, libera agora o teu Espírito Santo sobre cada pessoa que acompanha este programa. Vem Espírito Santo, enche todos os que estão acompanhando este programa agora. Libera, Senhor, para esta pessoa o que ela mais precisa, para o corpo e para a alma. Libera, Senhor, curas e libertações em nome de Jesus para esta pessoa que assiste, que acompanha, que escuta e para toda a sua família. Eu clamo a tua poderosa bênção. Visita agora com bênção de proteção, a bênção que só o Senhor pode dar. Abençoe-vos o Deus Todo-Poderoso, Pai e Filho e Espírito Santo. Amém.
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3: E eu quero lembrar você, se você quiser ouvir mais pregações, mais meditação da palavra, basta você me acompanhar no meu canal do YouTube, Frei Gilson / Som do Monte, no meu Instagram, no meu Facebook, no meu TikTok, e lá você vai encontrar muito mais palavra de Deus para você.
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4: 6 horas e 32 minutos.

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6: Oi, turma! Bom dia! Estamos de volta aqui no Alô, bom dia pela Rádio Cidade, tocando moda boa, modão gostoso. Bom dia! 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

0: juntos no rádio e na internet, tocando moda boa, moda cabeceira, para você começar o dia super feliz. Olha, uma segunda-feira abençoada para todo mundo.
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3: Fala aí, turma, tô aqui de volta com a história da música sertaneja. Hoje vamos falar de Joaquim Manuel, você vai entender por que tanta mudança, por que tanta formação. Enfim, durante o caminho eu vou te contando tudo, mas antes eu quero que você me siga, que você curta os vídeos, compartilhe e principalmente comente. De repente você tem uma informação que eu não tenho e aí você me ajuda a contar a história de uma forma genuína, verdadeira, e a gente vai trocando ideias aqui através da plataforma, combinado? Eu estou em todas as redes sociais como César Galones TV, então se você quiser me seguir, vai ser um privilégio muito grande ter você comigo no meu hall de amizades. Vamos lá, dito isso, episódio de hoje, Joaquim e Manuel, o Vitório, né, tá aqui, o Vitório, o Otávio, né? É assim, ó, Joaquim Manuel começou, né, lá no princípio da década de 80, 1983, primeiro disco, foi essa formação aqui, ó. A primeira formação do Joaquim Manuel, esse nome, na verdade, o Vitório, juntamente com as parcerias dele, tinha um amigo, frequentava uma padaria, né? E ali tinha, os donos da padaria eram dois portugueses. Um chamava Joaquim, o outro Manuel. E aí, bolaram, né, o nome da dupla, Joaquim e Manuel. Só que eles não gravavam música sertaneja genuína. Eles gravavam músicas com temas portugueses, mas mais assim, música com piadas, com sátiras, né? Aquelas músicas tentando ser engraçadas. Então foi assim o primeiro disco da dupla Joaquim e Manuel. E a marca pertence ao Vitório. Por isso que está sempre tendo uma nova dupla com o nome Joaquim e Manuel. É claro que aqui eu não coloquei todas as formações, que são muitas, mas o nome Joaquim e Manuel pertence ao Joaquim e por isso toda a formação que ele faz, o nome não precisa mudar. É Joaquim e Manuel. Então, os dois em 1983 gravaram o primeiro disco, trazendo sátiras de música portuguesa. Você lembra daquela assim? Ô Joaquim, ô Manuel, a gente um dia se encontra lá no céu. Então, as músicas eram piadas, né? E aí não deu certo, né? Porque naquela época, assim, o sertanejo ele era mais rígido, né? Ele tinha, não tava ainda com abertura para músicas de duplo sentido, não tava ainda com abertura para músicas engraçadas. O sertanejo naquela época queria história, queria começo, meio fim. Tipo assim, ó, o menino da porteira, né? A caneta e a faculdade, na verdade, né? Então as músicas eram assim, né? Abel e Caim, Trio Parada Dura, Zé Tapera e Teodoro, mas as coisas eram mais voltadas para a história. Eles não queriam música engraçada e por isso não deu certo essa formação, a primeira formação Joaquim e Manuel. Aí, o que eles fizeram? Gravado esse primeiro LP em 1983, o LP não performou, não foi muito adiante, a dupla foi se desintegrando, né? E aí, em 1985, chega esse rapaz aqui, né? Forma a dupla com o Joaquim. E aí, no próximo episódio, eu vou te contar.
0: Valeu, Galones! Joaquim Manuel, a dama de vermelho, no Alô!

0: Fada pra todo mundo.
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2: Alô?
3: Alô?
1: Alô? Alô, bom dia.
0: Bora zapear, bora pro WhatsApp falar com o Brasil. Alô, bom dia.
4: Bom dia, Fontenelle, bom dia, meu amigo.
0: Bom dia.
4: Fontenelle, eu gostaria de ouvir a música do Barreirito. É. Qualquer uma música do Barreirito, Fontenelle. Ah, mais que tem a ver comigo aí, tá bom, Fontenelle?
0: Tá certo.
4: Isso pra você, pra todos os ouvintes. Eu tenho gostado da música, ok?
0: Tá bom, meu bem, já toquei Barreirito hoje, tá? Alô?
5: Bom dia, Fontenelle. Aqui é o Júnior de Piracicaba, do Terras Quatro. Estamos aqui curtindo. Toca aí pra mim, Soldadinho de Deus.
0: Boa.
6: Ô, Fontenelle, tudo bom?
0: Bom.
6: Aqui é o Oswaldo.
0: Oswaldo.
6: É, o Jordão dos Papos aqui.
0: Legal, irmão.
6: Queria desejar um. Gostaria de mandar uma música para minha esposa Elisete, que estou aqui no sítio.
0: Legal.
6: E a música é Meu Reino Encantado.
0: Boa.
6: Tá bom? E esperando você para aparecer para conhecer nós aqui pessoalmente.
0: Claro.
6: Tá bom? Um abraço. Tudo
0: Será
6: bom.
0: Um prazer, meu irmão. Um
6: abençoado dia para você e a família.
0: Obrigado. O senhor também, a semana abençoada. Gilberto e Gilmar, a música da saudade. Faz a gente recordar, faz a gente matar a saudade dos bons tempos da infância, bons tempos da música.
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2: Ah, eu estou aqui, eu estou do seu lado, tocando moda boa, proseando com você no início de mais uma semana super gostosa, super abençoada.
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6: Você sabia que as tulipas não são originárias da Holanda? As tulipas são nativas da Ásia Central, particularmente da Turquia, de onde foram levadas para a Europa na metade do século XVI. A palavra tulipa provém do turco tülben, e significa turbante.
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8: 6 horas e 49 minutos.
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15: E aí, tá tudo bem? Estamos aqui na Rádio Cidade. Ó, vamos juntos? Bora ouvir muita música boa. Olha, tem tantas coisas boas aqui na Rádio Cidade pra você começar o dia.
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0: muita música e alegria no começo do seu dia e nós estamos aqui já se aproximando do finalzinho do nosso programa, mas ainda tem muita moda boa pra gente tocar pra você. Bom dia!
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3: Olá, ouvintes do Alô Bom Dia e ouvintes do Grande Fontenelle. Uma excelente segunda-feira para todos vocês que começam a semana cultivando o que há de melhor da nossa terra nesse Brasilzão. Eu sou a Marina Geller e esse é mais um quadro Mulheres no Agro. Bem, hoje nós vamos falar sobre a força feminina na produção de alimentos orgânicos. Gente, isso é uma tendência muito forte. Cada vez mais as mulheres estão liderando hortas, pomares, que dispensam o uso de químicos, de produtos químicos, né? Eu tenho feito várias pesquisas, tô acompanhando de perto todo esse movimento. Elas focam na saúde de quem planta e de quem consome, né? Que somos nós. Esse mercado cresce a cada ano e exige um manejo muito detalhista, e a mulher é boa disso, né? Controle biológico, de um cuidado minucioso com a terra, né? O trabalho na terra, né? O cuidado com a terra, características que as mulheres dominam com maestria. Produzir orgânicos é uma escolha de vida que agrega valor ao produto e garante um nicho de mercado fiel e consciente. É a mulher provando que a delicadeza no manejo gera uma colheita poderosa e saudável. Bem, esse foi mais um quadro Mulheres no Agro. Eu sou a Marina Geller, volto amanhã com vocês, me sigam no Instagram lá, @MarinaGeller, e vai de botina que de salto não combina, mulherada, vai de bota que sapato não orna. Um excelente dia pra vocês, pro Fontenelle, para todos os seus ouvintes, até amanhã.
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0: De volta amanhã, no Alô Bom Dia, Jéssica e Juliana. Indecisão, bom dia.
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4: Olha a hora, gente. Bora acordar, viu? Bora despertar. Tá na hora.

0: Bison e Comaceto, mundão moderno no Alô Bom Dia. Ó, uma segundona abençoada aí pra todo mundo. Bora juntos que a semana está apenas começando.
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1: E você vai marcando aqui na cidade. Agora são 7:05. Um abraço e a todos um bom dia. Nós estamos chegando e a partir de agora, informando, começa mais um café. O nosso café com notícias desta segunda-feira, dia 18 de maio. E você já vai conferindo os principais destaques, as nossas principais manchetes de hoje. No nosso primeiro bloco, como sempre de segunda-feira, tem os avisos paroquiais. E ainda, você vai conferir, tem feijoada solidária.
2: Estaremos, né, no Asilo do Bombonato, né? Ali preparando uma feijoada solidária em prol do asilo, tá? Pra gente poder colaborar, né? Ali preparando uma feijoada solidária em prol do asilo, tá?

0: e aceitou a ideia.
1: Por Barra Bonita, na Escola do Verdão, tem intercâmbio.
2: Nossa, foi uma caminhada enorme, assim, tudo começa no nono ano, que você faz a prova do Saresp. Esse programa é só pra quem estuda em escola pública, quem veio da escola pública e ficou na escola pública. Você faz o Saresp e, assim, a partir da sua nota, tanto no inglês como no português, você recebe a oportunidade de fazer um curso.
1: Manchete da região. Motorista morre após acidente na rodovia Jaú-Bauru. Confira agora outras manchetes desta segunda-feira, pelo Brasil e pelo mundo. Cresce busca de brasileiros por abrir o próprio negócio.
3: A Semana do Meio, ela começou em 2010, estamos indo para a 17ª edição. Ela começou em função da necessidade do MEI fazer a declaração anual de faturamento, de geração de receitas, que ele faz sempre em maio, relativo ao exercício do ano anterior. E aí, como a gente queria apoiar, suportar o MEI nesse momento desafiador, a gente aproveitou e agregou valor e criou uma semana voltada para a profissionalização desse empreendedor.
1: Maio Laranja convoca a Sociedade contra a Violência Sexual Infantil.
4: A data, né, do 18 de maio, ela foi instituída a partir da memória do caso Araceli, que foi uma criança de 8 anos que foi morta no estado do Espírito Santo em 1973, cujo crime ficou impune até hoje e virou esse grande símbolo da importância da gente olhar seriamente e se responsabilizar como sociedade para proteger as crianças de todos os tipos de violências.
1: Novo saque do Fundo de Garantia será liberado no dia 26 próximo para 10 milhões de trabalhadores.
5: A medida vai beneficiar 10 milhões e meio de trabalhadores que aderiram à modalidade do saque aniversário e foram demitidos sem justa causa entre janeiro de 2020 e dezembro de 2025.
1: Diagnóstico de enxaqueca enfrenta barreiras sociais.
6: A minha enxaqueca era assim, de ficar de cama. Eu tomava muito analgésico. Aí, quando eu comecei a ter crise muito forte, acho que aí eu fui, fiz até eletro, fiz vários exames para ver se tinha alguma coisa, algum aneurisma. E aí vi que não, que era enxaqueca, mas mesmo assim o neurologista não me passou nenhum tratamento preventivo. Depois dos 35, por aí começou a agravar. Com 40 anos eu tive uma cronificação assim, muito, muito, muito intensa.
1: Dark Horse, Vorcaro afunda Flávio Bolsonaro em ano eleitoral.
7: A revelação da relação do pré-candidato à presidência da República com o banqueiro atolado no escândalo do Banco Master pegou de surpresa apoiadores e partidos que ensaiavam aliança com Flávio Bolsonaro. E teve concorrente que se disse decepcionado, como o também pré-candidato Romeu Zema.
1: Confira agora outras manchetes desta segunda-feira pelo Brasil e pelo mundo. Pesquisa, 52% se dizem contra a redução de penas de Bolsonaro e os envolvidos no 8 de janeiro. Você vai conferindo conosco. Vítimas acusam brasileira de desvio milionário de joia nos Estados Unidos. Temos aqui, idoso é declarado morto, mas funerária identifica sinais vitais. Caças colidem e caem durante show aéreo nos Estados Unidos. Morre piloto de helicóptero da polícia baleado na testa por um fuzil no Rio de Janeiro. Mulher que teve mão decepada no Ceará diz como escapou do ataque. Ela se fingiu de morta. Terremoto no sul da China deixa 2 mortos. Você vai conferindo conosco. Maldivas suspende em busca por mergulhadores sumidos em caverna após morte. Corregedoria da Polícia Civil. Houve cabeleireiro atacado por cliente em São Paulo. Homem sofre ataque e fica dentro do carro de luxo na zona oeste de São Paulo. As nossas manchetes. E agora pelo Brasil e pelo mundo, centrais sindicais vão realizar atos pelo fim do 6x1 na véspera da votação da Câmara. Ataque deixa ao menos 10 mortos em uma zona rural do México.

0: ficou internado em UTI, o cacique Raoni tem melhora no estado de saúde. Você vai conferindo. A China vai comprar 17 bilhões de dólares em itens agrícolas dos Estados Unidos por ano. A informação é da Casa Branca. Você vai conferir também nesta edição as loterias do final de semana. Como fica o tempo no começo de semana. Nos destaques do esporte. No Campeonato Brasileiro dos Paulistas, só o Bragantino venceu no final de semana. E a semana tem Libertadores da América e Copa Sul-Americana. Os destaques do esporte, o tempo e loteria você confere também nesta edição. Está aí, portanto, os nossos destaques, as nossas manchetes. Agora são 7h12. Vamos então com a notícia por inteiro. Vem aí o nosso primeiro bloco de hoje.
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0: Mais uma vez, bom dia, um abração, obrigado aos amigos e amigas pela companhia, independente do tempo, vamos começar bem a semana, se Deus quiser, e ele há de querer. Uma boa segundona para todos nós, vamos em frente, enfrentando o tempo. Ainda que por aqui veio aquela chuvona ontem, mas por aí fez, viu? Jaú pegou, Bauru pegou, é, gente, mas veio, teve até queda de árvores em Jaú. E Bauru também, daqui a pouco eu vou dar os detalhes no nosso giro regional. Por aqui, naquela chamada hora de almoço, ontem veio, não? Aí você via daqui, do lado de Macatuba, Pederneiras, Bauru tava que tava preto. É, aliás, tinha previsão, né? É, gente, tá aí. Muito bem, muito bem. Eu começo aqui com um comunicado da... Aliás, são dois comunicados da Piso. Um registro de um sepultamento e um falecimento, ambos por Barra Bonita. Tivemos um sepultamento ontem à tarde na Barra, aos 62 anos, o senhor Manuel Francisco Berdum, cemitério do centro. Manuel Francisco Berdum, 62 anos, sepultado ontem na Barra. Outro comunicado na Piso para um falecimento em Barra Bonita, aos 77 anos, a senhora Maria de Lourdes Lisabelo Feltrin. Sepultamento logo mais às 11 horas, cemitério do centro. Dona Maria de Lourdes Lisabelo Feltrin, 77 anos que faleceu na Barra. As informações são da funerária Piso. Segunda-feira, gente, sempre no nosso primeiro bloco, nós temos aqui os avisos paroquiais aqui por Igaraçu do Tietê.
2: Agora a semana aí nós teremos na sexta-feira missa de Santa Rita. Então convido as demais pessoas que não estão presentes aqui para juntos participarmos aqui na nossa matriz às 19h30 aí na missa dedicada a Santa Rita. As demais missas seguem os horários normais aí durante a semana. Próximo final de semana, vejamos lá. Então, festa de Pentecostes, próximo domingo, dia 24 de maio. Concentração em frente à matriz, às 8h30 da manhã. 9 horas, saída em carreata para a Prainha. Missa às 10 horas, lá na Prainha. Logo após, parte recreativa da festa. Teremos arroz carreteiro, espeto, pastel, doces e bebidas em geral. Não haverá missas nas comunidades. Ônibus sairá da Rainha da Paz às 8 da manhã em direção à matriz, seguindo junto com a carreata. Então que juntos aí possamos, né, participar desse momento, né, dedicado aqui à festa de Pentecostes, para que a gente possa estreitar ainda mais aí os nossos laços aí de amizade. Outro aviso também aqui ligado aqui à questão do Corpus Christi. Já está disponível na Secretaria o TNT para a procissão de Corpus Christi. Pedimos aos agentes de pastorais e movimentos para retirar na Secretaria. O Bazar da Rainha da Paz está em novo endereço. Rua José Valverde, número 90, Rua da Padaria do Sapato. Lembrando também que no próximo domingo à noite, aqui na nossa matriz, teremos aí os nossos crismandos aí, recebendo o crisma, juntamente com o Dom Maurício e junto comigo e o Padre Ivonil. Então, quem puder participar aí para escutar as palavras do nosso bispo, então é próximo domingo às 7 da noite.
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0: Muito bem, muito bem. São 7:17. Vamos continuando no nosso bloco local. O assunto agora é uma missa que vai acontecer aqui por Igaraçu, do padroeiro Santo Ivo, que é o padroeiro dos advogados. O presidente da OAB de Barra Bonita esteve aqui conosco no programa da Denise no sábado.
1: Dia 19 agora, na próxima terça-feira, a gente comemora o dia de Santo Ivo. Santo Ivo é o patrono dos advogados e dos operadores de direito. E a gente conversou aqui com o padre Ivonil, aqui da paróquia de Igaraçu, né, de São Benedito.
2: Sim.
1: E ele nos recebeu lá, a gente propôs para ele de fazer a missa e ele prontamente aceitou a ideia. Inclusive, quero deixar um abraço.
2: Ele é uma pessoa muito querida.
1: Não, fantástico. Eu não conheci ele pessoalmente. Querido. Ele recebeu a gente tão bem lá, a gente conversou. E foi muito bem, foi atencioso com a gente. Então, sim, a gente vai fazer agora, no próximo dia 19 de maio, terça-feira, às 19h30, aqui em Igaraçu, a missa em louvor a Santo Ivo. E eu já aproveito e deixo convite aqui a todos os advogados, advogadas e toda a comunidade de Igaraçu e de Barra Bonita também.
2: Na próxima terça-feira, às 19h30?
1: 19h30, a missa aqui em Igaraçu.
2: É o dia dos advogados?
1: Dia de Santo Ivo. Dia 19 de maio, dia de Santo Ivo. Isso.
2: Ele é padroeiro dos advogados?
1: Padroeiro dos advogados de todos os operadores de direito. Promotor, juiz, delegado, todos que atuam na área do direito são protegidos por Santo Ivo.
2: E o nosso querido padre Ivanil, ele estará,
1: sim, vai celebrar a missa.
2: Ele é uma graça, né?
1: Não, eu gostei muito de conhecer. Eu conheci ele no final agora de abril.
2: Ele,
1: né,
2: é muito
1: e, nossa, deu uma atenção fantástica pra gente. Tivemos eu e o doutor Marcos Paulo, né, na ocasião, conversando com ele, a gente explicou. E até agora, na hora que eu cheguei, sim, aqui, até eu conversei com o Marcelo perguntou, viu, mas eu acho que é a primeira vez que a missa é feita aqui em Igaraçu. E eu fui levantar essa informação, Denise, eu acho que a última vez que a missa de Santo Ivo foi feita aqui em Igaraçu foi em 2011.
2: Poxa,
1: então,
2: vida!
1: Então, tem já 15 anos praticamente, 15 anos, né? É. E eu acho importante a gente fazer aqui, porque, como eu disse, Barra Bonita, a subseção de Barra Bonita contempla também Igaraçu. Então, é uma forma da gente homenagear os colegas aqui de Igaraçu. Então, acho legal fazer.
2: Que legal, sim, né? Na segunda-feira nós teremos em São Manuel, nesse mesmo horário, uma moção de aplausos para o Padre Laudo da Consolata, né? Meu grande amigo, irmão, filho. É um tudo, né? O Padre Laudo da Consolata, que estará recebendo sua moção de aplausos na segunda em São Manuel. Na terça, aqui às 19h30, a missa do padroeiro Santo Ivo para os advogados. Então, esteja você lá também. Inclusive, isso, quem pretende ser advogado,
1: pois é,
2: quem,
1: né,
2: é parente dos advogados, vamos lotar essa, viu, igreja,
1: já,
2: doutor.
1: Já começa a faculdade e já vai com a bênção já de Santo Ivo, para poder desenvolver bem os estudos aí.
2: Doutor Tosato, o senhor, assim, como advogado, o que sente, né? De repente, eu vou procurar por você, eu necessito de um auxílio, pessoalmente. Agora, se eu tiver que fazer alguma coisa à distância, por vídeo, isso dificulta um pouco para o advogado? Como que você sente isso?
1: Então, hoje em dia, Denise, a tecnologia, a gente fala que veio para ficar, né? Não tem mais como escapar. Tem muitas coisas que a gente consegue resolver à distância, online, vamos dizer assim.
2: Uma videoconferência.
1: Isso. Só que eu sou advogado há 22 anos, então eu peguei a época do pessoal ali, né? Inclusive das audiências feitas diretamente no fórum, né? Na presença física do juiz, do promotor.
2: Sim, o doutor Fernando falou a mesma coisa.
1: Então,
2: a gente quer uma agenda que escreve com caneta.
1: Ah, eu sou papel e caneta até hoje. Uhum. Então, assim, a gente entende que algumas coisas a gente consegue resolver, né? À distância, online, por aplicativos de conversa instantânea, enfim. Mas eu acho que muita coisa se perde quando a gente atua dessa maneira, né? Então, às vezes um primeiro contato ali pessoal, acho que se faz necessário, sim. Para a gente poder... Porque a gente conversando pessoalmente, igual a gente estou aqui com você. A gente
2: vê os olhos.
1: Exatamente, né? A pessoa consegue passar para a gente com mais precisão o que ela está sentindo e o que ela realmente precisa.
2: Qual é a área que o senhor atua, doutor?
1: Eu faço bastante criminal atualmente.
2: Criminal.
1: Isso, bastante caso criminal. Então, mas a gente atende a todos da mesma maneira, né?
2: E o
1: a gente
2: senhor procura... atende em Barra Bonita, aqui no escritório?
1: Tem meu escritório em Barra Bonita, assim, há todo esse tempo.
2: Ai, que bacana, né? Muito legal.
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0: E o nosso próximo assunto neste bloco local. Vamos falar de feijoada solidária.
3: Estaremos, né, no Asilo do Bombonato, né, ali preparando uma feijoada solidária em prol do asilo, tá? Para a gente poder colaborar, né, com a manutenção do asilo e a todos que são assistidos pelo asilo, né? Então, dia 24, a partir das 11 horas, tá? Aliás, perdão, a partir das 10 horas, né? Já podem ser retirados, né, as marmitas ali. O valor é simbólico, tá? É realmente para ajudar. E ela vem completa, tá? É a marmita, arroz, ovo, a couve, né? E que vai estar ali sendo servido, né? Aqueles que aderirem, né? A gente pede a colaboração, porque é em prol do asilo, né? Toda a renda arrecadada vai para o asilo e para um irmão, né? Que sofreu um acidente de moto, tá? Um sobrinho. E que nesse momento ele não tem condições de trabalho, ele está acamado. Então a gente está fazendo esse movimento para ajudar o asilo e ajudar esse irmão. E que é de grande importância, tá? A colaboração da população e a participação.
2: Dia 24, portanto, a partir das 10 da manhã, eles poderão isso. estar retirando já sua marmita lá no Asilo do Bombonato.
3: Isso,
2: e eles poderão estar, né, comprando essas adesões com antecedência, professor?
3: Sim, podem comprar, tá? Isso aí pode ser procurado diretamente no asilo, tá certo? Tem algumas pessoas do CRAS, né? E ali no caso, os dirigentes do CRAS, elas também têm os talões, tá? Ou com a gente, direto, né? Qualquer coisa, pode entrar em contato conosco, tá? Nós temos aí o Pescara, que é o nosso subdiretor, ele está na cidade de Barra Bonita. O nosso ADM, o Vicchiat, que também está na cidade de Igaraçu. Pode ser entrado em contato e também fazer a compra. Ou se não conseguir, pode ir direto lá que vai ter feijoada assim para todos.
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0: Continuando ainda para o Barra Bonita, o assunto agora é a Escola do Verdão. Vamos falar de intercâmbio.
2: Como foi esse programa para você chegar no Canadá?
5: Nossa, foi uma caminhada enorme, assim, tudo começa no nono ano, que você faz a prova do SARESP. Esse programa é só para quem estuda em escola pública, quem veio de escola pública e ficou na escola pública. Você faz o SARESP e, assim, a partir da sua nota, tanto no inglês como no português, você recebe a oportunidade de fazer um curso. No meu caso, na minha edição, eu fiz um curso pela Wizard. E esse curso tem duração de meio semestre. Não, de um semestre.
2: Sim.
5: E aí, o que acontece? Aí você faz o curso e, assim, você faz a primeira prova. A primeira prova você vai fazer com todas as pessoas do estado que fizeram esse curso. E assim vai fazendo meio que uma fase eliminatória. Vai fazendo uma prova, elimina uma certa parte. Faz outra prova, elimina uma outra parte. Até que sobra os alunos, a quantidade certa, para ir para o intercâmbio.
2: Que bacana! Então você foi para lá já falando a língua inglesa.
5: Na teoria. Sim, a gente estuda o inglês bem...
2: Bem firme.
5: É isso, bem firme. E aí a gente tem que colocar na prática, né? Que foi um pouquinho complicado.
2: A prática, mas... ela é bem diferente mesmo, né, Ana Júlia? Porque às vezes a pessoa tem um dialeto que é mais difícil você estar entendendo. Às vezes nós temos uma facilidade para ler, né? Você vai ler, ah, tudo bem, eu estou entendendo. Você pega aquela palavra-chave e transforma, né? Ou às vezes... Você, quando já chegou assim, ocasiões em que eu ouço as pessoas falando e eu digo, meu Deus, eu não entendi nada, né?
5: Sim.
2: E você deve ter passado por esse momento.
5: Nossa,
2: também,
5: direto,
2: né?
5: Principalmente no primeiro mês, é a mesma coisa. Eu não sei se você já teve a oportunidade de conversar com o intercambista daqui. Ele tá conversando com você. Se você tá falando desse jeito que a gente tá conversando um pouquinho rápido, eles não conseguem entender. É a mesma coisa lá no Canadá.
2: Lá.
5: Você tem que ficar, oi? E você não consegue entender. No primeiro mês, isso foi muito complicado. Só que depois que você começa a pegar como eles falam, a rapidez que eles falam, aí fica tranquilo, você consegue conversar normal.
2: Olha que coragem a sua, tão jovem, sair do país, né?
5: Sim.
2: Para um intercâmbio, sozinha para um outro país. E como é que foi? A hora que você chegou no aeroporto, a tua família estava lá te esperando?
5: Então, porque como eu fui na época de neve, no inverno, foi naquela... coisa
2: aquele
5: mesmo.
2: Inverno
5: sim,
2: de neve.
5: Eu fiz o meu voo de Guarulhos para Toronto e assim de Toronto para Montreal. Só que em Montreal, a gente recebeu a informação que estava tendo muita neve. Então eu teve meu voo cancelado. Fiquei 4 dias num hotel de Montreal. E assim eu fui pro aeroporto de Sydney, que foi por onde eu ia ficar. E aí a minha família tava toda lá, todo aquele cartaz lindo.
2: Com cartaz.
5: Welcome to Canada, Ana Júlia. E nisso foi quando a minha ficha caiu. Eu falei, nossa, eu não estou no Brasil. Você escuta as pessoas conversando inglês e você fala, gente, não tem um português aqui. E, nossa, foi incrível.
2: Foi fantástico foi. Essa experiência na sua vida.
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0: Nesse primeiro bloco também vamos com as loterias. Vamos ver se saiu alguma coisinha pra cá. Loterias do final de semana. E tem muito dinheiro na semana, hein? É a Mega. A Mega Sena. Bom, vamos falar da Mega. Concurso 3009-0406-0818-2130. Ninguém fez a Sena. Quem fez a Quina ganhou 19 mil. Tem um ganhador da barra. Quem fez a quadra ganhou R$ 636 e tem 2 ganhadores de Barra Bonita. Atenção, a próxima cena agora será sábado agora. Será sábado agora, 300 milhões, hein? 300 milhões. E depois teremos o sorteio da Mega Sena dos 30 anos. Será no domingo. Será domingo às 11 horas. Tá certo? Muito bem, muito bem. Aqui na concurso 7027. 24, 27, 34, 44 e o 47 acumulou. Hoje à noite, a Quina paga 10 milhões e meio. O dia de sorte, concurso 1214, 0203, 19, 20, 21, 28 e raso 30. Acumulou. Amanhã paga 1 milhão e 400. A Time Mania, concurso 2392. 0412 1723 5975 e para fechar os 78 acumulou. A Time Mania paga amanhã 27 milhões e 200. A Loto Fácil, concurso 3687 0304 0506 1213 14 16 17 18 20, 21, 23, 24 e para fechar o 25, um apostador acertou 15 dezenas e ganhou 1.968.000. Uma aposta simples da cidade de Sengés, no Paraná. Hoje à noite a Loto Fácil paga 2 milhões. A Mais Milionária, concurso 355, 0607, 10, 30, 40 e 47. Os trebos 1 e 5. Ninguém acertou a primeira faixa, nem a segunda e nem a terceira faixa. Quarta-feira paga 43 milhões. A Federal, extração 6.066. O quinto prêmio 3.451. R$ 17.339. Sete Lagoas, Minas Gerais. Quarto prêmio 47.946. R$ 20.000, Curitiba, Paraná. Terceiro prêmio, R$ 22.110, R$ 30.000, São Paulo, capital. Segundo prêmio, R$ 82.817, R$ 40.000, Currais Novos, Rio Grande do Norte. E o primeiro prêmio, R$ 8.667, R$ 1.350.000 e vai por ano, Paraná. Certo? Ainda hoje à noite, o Super 7 paga 500 mil, a Loto Mania 6 milhões e a Dupla Sena 900 mil. Está aí, portanto, as nossas loterias. Gente, mais uma vez, vaga de emprego aqui para trabalhar por Igaraçu do Tietê. Montador, caldeireiro e soldador. Contrato por CLT, salário compatível com as funções, mais benefícios. Entregar currículo aqui na portaria da cidade. Começa hoje, aqui por Igaraçu do Tietê, a arrecadação da campanha do Agasalho 2026, hein? A partir de hoje até o dia 29. São vários pontos na cidade, inclusive aqui na portaria da rádio, certo? Um agasalho de preferência em bom estado. Um cobertor, né? Até um calçado, roupas em geral. Né? Começa hoje, portanto, aqui por Igaraçu do Tietê. Outros destaques nesse bloco local, homem é preso com mais de 180 mil em dinheiro durante uma operação da Polícia Civil. Um homem de 52 anos foi preso em flagrante por tráfico de drogas e lavagem de dinheiro. que terminou com a apreensão de mais de 181 mil reais em ainda cocaína, celulares e até um simulacro de arma de fogo. O fato aconteceu em Barra Bonita, mais precisamente no Jardim Nova Estância. Segundo a Civil, a prisão ocorreu durante o cumprimento de mandato de busca domiciliar da Justiça. Segundo a Civil, a prisão ocorreu sob o setor da SIG, já era investigado pela SIG. Durante as buscas na residência, os policiais encontraram uma grande quantidade de dinheiro vivo escondido no imóvel. Além do dinheiro, apreenderam materiais usados no tráfico de drogas, como embalagens plásticas, dispositivos eletrônicos, celulares e até pendrive. Um veículo que estava na garagem da casa também foi recolhido. Dentro do veículo, os investigadores localizaram porção de cocaína. A droga passou por perícia. A Civil informou ainda que o carro era utilizado para o transporte de drogas. Ele foi recolhido e permanece preso. Ainda na Barra, agora uma do esporte, quadrangular regional dos campeões. Aconteceu sábado na parte da manhã no Vicentão. Primeiro jogo, Barra 3 e Iacanga 1. Segundo jogo, Botucatu e Promissão 2-2. Promissão ganhou nos pênaltis. Na decisão, Promissão ganhou da Barra de 1-0. A Barra ficou com o vice-campeonato e agora vai participar dos jogos regionais de Lençóis Paulista. A Casa de Amparo da Barra comunica que está aberto o cadastro de voluntários. A proposta é simples: disponibilizar um dia para realizar uma atividade com os acolhidos, criando momentos de aprendizado, troca e novas experiências. Para se cadastrar, envie nome completo, dias disponíveis, semana ou final de semana, resumo da atividade proposta. Tá? A equipe depois vai entrar em contato para alinhar e agendar datas. Recado da Casa de Amparo de Barra Bonita. E por falar na Barra, começou também na Barra a campanha do Agasalho 2026. Os pontos de arrecadação: Prefeitura Municipal, Fundo Social de Solidariedade e a Defesa Civil. Tá certo? Muito bem, muito bem. Igarassu do Tietê, vem aí no próximo domingo a segunda festa do Divino Espírito Santo, hein? A convocação a partir de 8 da manhã na Matriz, aqui de São Joaquim. Depois haverá cavalgada, motos, carros, pedestres, procissão náutica, o encontro na Prainha com a Santa Missa Campal e bênção com as bandeiras. Depois tem até praça de alimentação. Durante a semana a gente vai dando os detalhes. Certinho? Muito bem, muito bem, muito bem. Muito bem. Temos aqui, portanto, os nossos destaques neste nosso primeiro bloco. E aqui, gente, no primeiro bloco do nosso café, sempre na companhia de quem? Claro, né? 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Deixa-me dar um alô aqui para... Um alô e uma satisfação, né, para a galera que está com a gente aqui, sempre agradecendo, viu? A Maria Denor, a Cidinha Fulan, o Júnior Bernardino, o Zé Périco, a Isabel Custódio, um grande abraço a todos, abençoada a chuva. a Rosa Amazon, a Elizabeth Guimarães, o Fernando Milani, bom dia, uma ótima semana para você também. O Evaldo Gomes, a Carmen Borges, Edneia Tosato. Quem mais que tem aqui? A Maria Helena Viana, a Maria Antônia Moliga. Temos aqui a Rose, trabalhando e ligadinha. Abraão Soares, César Melo, Deus abençoe. Solange Cardoso, ótima semana para você também. A Ercília Santos, a Sandra Foliani, o Adão Amato. Muito obrigado a todos pela companhia, pela preferência. Que horas são? 7h37, um cafezinho. E a gente volta já já com o nosso giro regional.
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1: Vamos nessa então, gente, 7h47, vem aí o nosso segundo bloco de notícias.
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1: E vamos com a região que tá carregada, hein? Nossa região nesta segunda-feira. Homem é detido após ameaçar a equipe de bombeiros em Jaú durante um atendimento. Foi ontem lá em Potunduva. Segundo informações da PM, o corpo de bombeiros atuava em uma queda de uma árvore em via pública. Haviam realizado isolamento da área para garantir segurança de moradores e motoristas, quando o condutor de um veículo tentou acessar um trecho interditado. Após ser impedido de entrar na área de risco, o homem teria se exaltado, feito ameaça contra bombeiros e exibindo um objeto semelhante a uma arma de fogo, antes de fugir. Com o apoio de outras equipes, foi iniciado um patrulhamento e localizaram ele em uma residência lá mesmo em Potunduva. Ele apresentava sinais de embriaguez e ofereceu resistência. Foi recolhido. E por falar em Jaú, gente, Jaú teve registro de quebras de árvore ontem. Uma forte chuva que atingiu a cidade provocou a queda de duas árvores na Avenida Zezinho Magalhães e outra em Potunduva, segundo informações da Civil. Na Avenida Zezinho Magalhães, a árvore que estava na Fazenda Maria Luísa caiu e ficou pendurada sob fios. Populares realizavam a limpeza para liberar o trânsito. Foi ontem, na hora do almoço. Motorista morre após acidente na Jaú Bauru, ali em Pederneiras, foi no sábado à noite. Ele foi socorrido à Santa Casa, o acidente foi registrado. Ele estava numa Saveiro. Segundo informações da Artesp, o veículo seguia sentido Jaú, quando, por motivos a serem esclarecidos, o condutor perdeu o controle, derivou para o canteiro central e colidiu violentamente contra a defensa metálica. O passageiro sofreu ferimentos moderados e foi socorrido pelo SAMU. Foi encaminhado para a Santa Casa de Pederneiras. Já o motorista ficou em uma ribanceira em meio a mato alto e difícil acesso. Inicialmente, ele estava consciente e conversava com a equipe de resgate. O corpo de bombeiro realizou a retirada da vítima da área de mata por volta das 8 da noite. No entanto, apesar dos esforços das equipes de socorro, o condutor não resistiu aos ferimentos e teve óbito constatado por volta de 10 horas da noite. Criança nasce dentro de carro em Jaú, a caminho do hospital, mas a mãe e crianças estão bem. O caso foi no sábado, na Avenida Liberdade, próximo do CID, lá no Jardim Cira Bauabe. Letícia estava sendo encaminhada à Santa Casa de Jaú pelas amigas Luana e Vitória, acompanhada da própria mãe, quando gritou que Rebeca estava nascendo. O trabalho de parto evoluiu rapidamente e a menina nasceu dentro de um veículo. O SAMU foi acionado, chegou prontamente no local. Segundo o médico da equipe, tanto a mãe quanto o bebê passam bem, graças a Deus, né? E o trabalho também que foi feito. Uma discussão por causa de um carro estacionado terminou em uma verdadeira guerra entre vizinhos, deixando 3 homens feridos, um deles com risco de perder a visão. A confusão assustadora aconteceu sábado à noite em Itapuí, no bairro Padre Arlindo, e mobilizou a equipe da PM. Segundo informações, tudo começou depois que um homem estacionou o veículo em frente à casa do vizinho. Apesar de não ter bloqueado a garagem, o fato gerou discussão que rapidamente saiu de controle. Familiares entraram na briga e em poucos minutos a rua virou palco de agressão violenta, com pauladas, faca e destruição. O homem, apontado como dono do carro estacionado, foi atacado com pauladas, sofreu ferimentos gravíssimos e permanece internada. Corre o risco de perder a visão de um dos olhos. Já os 2 irmãos, apontados como iniciadores da confusão, também ficaram feridos. Um deles sofreu diversas lesões pelo corpo e teve uma grave fratura no nariz. Durante o quebra-pau, os irmãos ainda teriam usado um veículo para jogá-lo contra a casa do vizinho, atingindo o portão da residência e causando danos também em um automóvel. Que coisa, não? Um homem de 26 anos, sem habilitação, acabou preso em flagrante pela PM após provocar um acidente na manhã de ontem em Jaú. O motorista dirigiu um Ford Ka, que por razões ainda desconhecidas, bateu violentamente contra um HB20 que estava estacionado. o acidente ocorreu na via que liga o Jardim Itamaraty ao Cira Bauab. Com impacto, os veículos ficaram danificados e o condutor sofreu escoriações. Segundo informações, além de não possuir habilitação, o motorista apresentava sinais de embriaguez e realizou e não quis fazer o teste no bafômetro. Ele foi preso. A história do técnico de enfermagem Rodrigo tem emocionado familiares, amigos e colegas da unidade de saúde. Conhecido por dedicar a vida cuidando de pacientes, ele agora enfrenta uma das batalhas difíceis da própria vida, após sofrer um grave acidente que resultou na amputação de uma das pernas. O caso aconteceu em Bauru. Rodrigo já passou por pelo menos duas cirurgias na perna e também precisou passar por um procedimento no braço. Ele segue internado. Muito conhecido na área de saúde, ele também trabalhou no Amaral Carvalho, em Jaú, onde conquistou amizades e carinho de pessoas. Segundo familiares, ele sempre foi visto como um profissional dedicado. Casado e pai de um menino de apenas 5 anos, ele é o único provedor da família. Agora, além da recuperação física, a família enfrenta dificuldades causadas pela impossibilidade dele voltar ao trabalho. Familiares e amigos criaram uma vaquinha online para ajudar nos custos com remédio, fisioterapia, prótese e as despesas da casa. Uma operação da SIG terminou com um adolescente apreendido e um jovem preso em flagrante após uma ação contra o tráfico de drogas. Os policiais monitoravam um ponto conhecido como Biqueira do Sobrado, onde os suspeitos estariam comercializando. O caso aconteceu no Jardim Ouro Verde, em Bauru. Durante a vigilância, a equipe percebeu 2 indivíduos atendendo diferentes veículos em movimentação. Caso típico de venda de drogas. No momento da abordagem, os 2 tentaram fugir, mas acabaram sendo cercados, um de 21 e um de 16 anos. Ao todo, apreenderam 114 porções de cocaína, 67 porções de maconha, 53 porções de crack e ainda sacos plásticos. Um homem foi preso em flagrante após ser suspeito de furtar objeto de um veículo estacionado e fugir da abordagem policial. A ocorrência foi após equipes serem acionadas para atender um furto em andamento. O caso aconteceu em Mineiros do Tietê, na rua Sargento Eleutério da Fonseca Nascimento. Segundo a PM, o suspeito estava em um Corsa branco e foi localizado a cerca de 1 quarteirão do local informado pela vítima. O homem tentou escapar correndo, mas acabou alcançado e detido. Ele foi conduzido ao plantão. Policiais confirmaram o detalhe do furto e encaminharam ele depois para a Central de Polícia de Jaú. Uma atitude considerada suspeita terminou com a prisão por tráfico de drogas após uma abordagem da PM. Durante patrulhamentos, policiais perceberam um homem e uma mulher sentados em uma mureta na sarjeta de uma calçada, e ao notarem a chegada da PM, os 2 tentaram despistar, fingindo serem um casal, chegando a se abraçar para evitar suspeita. O caso aconteceu no bairro Alvorada, em Itapuí. Na abordagem, a mulher, moradora de rua e usuária de drogas, estava com 5 pedras de crack escondidas no bolso da blusa do moletom. Já o homem, com ele, os policiais encontraram um celular que começou a receber várias mensagens relacionadas ao tráfico de drogas. Os 2 foram recolhidos. A polícia militar prendeu um homem de 44 anos que estava foragido da justiça pelo crime de estupro. O suspeito foi localizado e capturado dentro da própria casa, e o caso aconteceu no Jardim Santa Rosa, em Jaú. Informações recebidas, os policiais foram até o local e seguiram até o endereço. Ele no local, o indivíduo foi surpreendido pela polícia e foi detido, foi encaminhado para a delegacia. Gente, 5 pessoas morreram após um acidente na rodovia Lourival Lindouro de Faria, lá em São João da Boa Vista. Foi na noite de sábado. 4 vítimas estavam no mesmo carro que pegou fogo, e um dos ocupantes do outro veículo chegou a ser socorrido, mas morreu. Pouco depois das 7 da noite, o motorista de um Nissan Kicks perdeu o controle de direção e entrou na contramão da rodovia, segundo informações da Artesp. O carro bateu de frente com um Fiat Siena, que tinha 5 pessoas. Os 2 veículos capotaram, gente. 5 vítimas fatais, hein? Que coisa, não? Gente, uma forte tempestade atingiu Bauru ontem, no começo da tarde, a mesma hora que choveu por aqui forte, provocando transtornos em diversas regiões de Bauru. Em apenas 40 minutos, choveu 32 milímetros, acompanhado de ventos intensos de até 60 km por hora e quebra de granizo. A força do temporal causou alagamento, derrubada de galhos de árvores, além de danos em estruturas. Um dos pontos mais afetados, como sempre, a Avenida das Nações Unidas, que foi interditada na altura do viaduto da FEPASA. Houve registro de queda de árvores, queda de parte do telhado e fachada de uma churrascaria, atingida pela força dos ventos durante a tempestade. Não há informações sobre vítimas. Um idoso de 88 anos, dado como morto no hospital, apresentou sinais vitais durante o preparo do corpo em uma funerária de Presidente Bernardes, aqui no interior de São Paulo. Ao perceberem que o homem estava se mexendo e respirando, os funcionários o levaram para um hospital. Segundo informações do boletim de ocorrência, policiais militares foram acionados pela Santa Casa, para onde o serviço de atendimento médico havia levado o idoso. No local, os agentes informaram que o homem havia sido levado da tarde de sábado para a Santa Casa, onde a médica de plantão declarou óbito por insuficiência respiratória. O nome da profissional não foi divulgado. Após a declaração de óbito, a funerária foi acionada para o procedimento de praxe. No momento em que o corpo era preparado, os funcionários da funerária notaram sinais vitais. A polícia foi acionada e registrou o caso como omissão de socorro. A corporação afirma que vai apurar fatos por meio de uma delegacia. Né? Em nota, a Santa Casa ali, Presidente Bernardes, falou que não vai se manifestar até a apuração dos fatos. Ele segue internado e estável. Olha aí cada uma, não? gente, acontece. Acontece. Muito bem, muito bem, muito bem. Está aí, portanto, os nossos destaques, né, neste nosso giro pela nossa região. 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Agora, pontualmente, 8 horas, um cafezinho. E a gente volta já já com o nosso giro pelo Brasil e pelo mundo.

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1: E você vai marcando aqui na Cidade. Agora são 8 horas e 8 minutos. Vamos em frente. Vem aí o nosso terceiro bloco de notícias.
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1: Vamos girando a notícia. Cresce a busca de brasileiros por abrir o próprio negócio.
3: Cada vez mais brasileiros estão apostando no próprio negócio. E de olho nesse público que continua crescendo, o Sebrae quer bater um novo recorde de atendimentos durante a semana do MEI 2026. 1.500.000 em todo o país. A programação acontece entre os dias 19 e 29 de maio, com atividades presenciais e online voltadas para quem já empreende ou deseja abrir o próprio negócio. Segundo o Sebrae, quase 13 milhões de brasileiros atuam hoje como MEI, representando aproximadamente 68% dos pequenos negócios do Simples Nacional. O gerente de relacionamento com o cliente do Sebrae Nacional, Enio Pinto, destaca que a semana do MEI se tornou a maior mobilização do sistema Sebrae voltado aos pequenos empreendedores.
4: A Semana do MEI, ela começou em 2010, estamos indo para a 17ª edição. Ela começou em função da necessidade do MEI fazer a declaração anual de faturamento, de geração de receitas, que ele faz sempre em maio, relativo ao exercício do ano anterior. E aí, como a gente queria apoiar, suportar o MEI nesse momento desafiador, a gente aproveitou e agregou valor e criou uma semana voltada para a profissionalização desse empreendedor.
3: A expectativa do Sebrae é superar os números das últimas edições. Em 2025, a Semana do MEI atingiu a marca de 1.400.000 atendimentos em todo o país. Neste ano, além das ações presenciais, a programação terá um esquenta digital no canal do Sebrae no YouTube, com videocasts sobre planejamento, inovação, finanças e vendas. Enio Pinto também reforça a expectativa do Sebrae para essa edição.
4: A gente vem subindo essa régua ano após ano, porque a gente vê hoje um claro interesse da população brasileira em empreender mais. Empreendedorismo virou quase que um estilo de vida. Brasil, de fato, é um país empreendedor em função da atitude dos brasileiros que preferem se inserir na sociedade produtiva empreendendo, ao invés de entrar apenas como um colaborador. Se você já está estabelecido como um microempreendedor individual ou pretende começar a sua vida de empresário, venha participar. A gente começa dia 19 e vai até o dia 29 da outra semana. Tanto eventos digitais como eventos presenciais na sua cidade.
3: A programação completa da semana do MEI 2026 está disponível no portal do Sebrae. Agência Rádio Web, produção e reportagem, Virgínia Alves.
1: Maio Laranja convoca a sociedade contra a violência sexual infantil.
5: O Disque 100, canal nacional de denúncias de violações de direitos humanos, registrou mais de 32.700 violações sexuais contra crianças e adolescentes entre janeiro e abril de 2026. O número representa um aumento de quase 50% em relação ao mesmo período do ano passado, o que reforça a importância do 18 de maio, Dia Nacional de Combate ao Abuso e à Exploração Sexual de Crianças e Adolescentes, como explica a coordenadora do Centro de Apoio e Defesa da Infância e Juventude do Ministério Público de Pernambuco, Aline Arrochelas.
6: A data, né, do 18 de maio, ela foi instituída a partir da memória do caso Araceli, que foi uma criança de 8 anos que foi morta no estado do Espírito Santo.

0: ano de 1973, cujo crime ficou impune até hoje e virou esse grande símbolo da importância da gente olhar seriamente e se responsabilizar como sociedade para proteger as crianças de todos os tipos de violências.
1: O 18 de maio integra a programação do Maio Laranja, mês dedicado à conscientização e à mobilização de toda a sociedade no combate ao abuso e à exploração sexual de crianças e adolescentes.
0: Todos os cidadãos e todas as cidadãs são responsáveis pela prevenção da violência contra crianças e adolescentes e pela proteção dessas crianças quando a violência acontece. Então, precisamos trabalhar tanto no viés da educação, no viés da prevenção, quanto acionando as autoridades sempre que a gente tenha conhecimento ou desconfie ou tenha indícios da prática de violências contra crianças e adolescentes. Esse dever é um dever constitucional que foi imposto a todos nós, pessoas, instituições, órgãos, serviços, e que também está previsto no Estatuto da Criança e do Adolescente.
1: Um dos dados mais preocupantes é que a maioria das ocorrências acontece dentro de casa, na residência da vítima, do suspeito ou de familiares. Foram mais de 25 mil violações registradas nesses locais de janeiro a abril de 2026. Por isso, qualquer suspeita precisa ser levada a sério. Denuncie. A ligação é gratuita e pode ser feita de forma anônima pelo Disque 100. Agência Rádio Web, produção e reportagem, Iveson Gomes.
2: Vamos em frente com o nosso giro. Novo saque do Fundo de Garantia será liberado no próximo dia 26 para 10 milhões de trabalhadores.
3: O governo federal libera no próximo dia 26 de maio 8 bilhões e 400 milhões de reais em novos saques do Fundo de Garantia por Tempo de Serviço, FGTS. A medida vai beneficiar 10 milhões e meio de trabalhadores que aderiram à modalidade do saque aniversário e foram demitidos sem justa causa entre janeiro de 2020 e dezembro de 2025. O pagamento resolve o impasse entre o governo e a Caixa sobre os valores que ficaram retidos indevidamente. Até então, o banco bloqueava uma fatia maior do saldo para garantir o pagamento de empréstimos de antecipação. Com a nova regulamentação, o governo determinou que apenas o valor exato das parcelas futuras deve permanecer travado, destravando o restante do saldo residual para quem foi demitido no período. O trabalhador deve ficar atento ao calendário de consultas. O saldo disponível para o resgate poderá ser verificado no dia 25 de maio, véspera do pagamento. É importante ressaltar que durante o processo bancário, nos dias anteriores à liberação, o dinheiro pode sumir temporariamente do aplicativo do FGTS, retornando à conta corrente do titular no dia 26. Além do saque em dinheiro, os valores liberados também poderão ser utilizados no programa Desenrola Brasil. Quem optar por quitar dívidas vai poder usar até R$ 1.000 ou 20% do saldo total, o que for maior. O FGTS é um direito do trabalhador com carteira assinada e é formado por depósitos mensais de 8% do salário feito pelo empregador, e o saldo total pode ser consultado a qualquer momento pelo aplicativo oficial do FGTS. Da Rádio 2, Milena Abreu.
2: Diagnóstico de enxaqueca enfrenta barreiras sociais.
4: Cerca de 27 milhões de brasileiros convivem com a enxaqueca sem o diagnóstico correto. Sintomas como dores de cabeça intensas, náuseas e sensibilidade à luz acabam sendo normalizados em boa parte dos pacientes por falta de conhecimento. As mulheres são as mais afetadas pela doença e representam uma população quase 3 vezes maior do que a dos homens, segundo o levantamento Radar da Enxaqueca no Brasil, uma pesquisa da farmacêutica Teva Brasil, com o apoio da Associação Brasileira de Cefaleia em Salvas e Enxaqueca, a Abraces. Marina Souza convive com a doença desde a adolescência, mas antes do diagnóstico correto, ela fez parte da estatística que se automedicava para controlar as crises.
5: A minha enxaqueca era assim, de ficar de cama. Eu tomava muito analgésico. Aí, quando eu comecei a ter crise muito forte, que aí eu fui, fiz até eletro, fiz vários exames para ver se tinha alguma coisa, algum aneurisma. E aí vi que não, que era enxaqueca, mas mesmo assim, o neurologista não me passou nenhum tratamento preventivo. depois dos 35, por aí começou a gravar. Com 40 anos eu tive uma cronificação assim, muito, muito, muito intensa.
4: O diagnóstico da enxaqueca é clínico, baseado no histórico do paciente, porém costuma ser tardio porque as pessoas acabam normalizando as dores de cabeça, o que leva ao uso excessivo de medicação errada. Mário Pérez, médico neurologista e presidente da Sociedade Internacional de Cefaleias e da Abraces, enfatizou a importância de enfrentar o estigma social para um tratamento preventivo que envolve remédios, melhorias no sono, alimentação, exercícios físicos e manejo do estresse.
6: Tem remédios específicos para enxaqueca e existe um plano específico também para cortar a crise, mas o mais importante é o tratamento preventivo, que é para diminuir o impacto, que é para evitar que a dor de cabeça apareça, que é para reduzir a frequência e a intensidade das dores de cabeça, né? E isso envolve medidas com remédio e sem remédio. Ela é uma doença invisível, mas é enormemente incapacitante.
4: A produtividade no trabalho, nas rotinas domésticas e estudos são amplamente impactados durante as crises de enxaqueca. Ainda segundo o especialista, fatores biológicos e hormonais podem estar relacionados ao desenvolvimento da enxaqueca nas mulheres. Agência Rádio Web, produção e reportagem, Karina Chagas.
2: Vamos em frente, Dark Horse. Vorcaro afunda Flávio Bolsonaro em ano eleitoral.
7: Uma pergunta simples, mas respondida com deboche de quem não sabia o que o repórter do Intercept Brasil tinha guardado no bolso.
8: Senador, por que que o filme do seu pai foi bancado pelo Vorcaro?
9: Mentira, não é sobre isso.
8: É que a gente tá fazendo uma reportagem que mostra uma mensagem do senhor pedindo dinheiro pro Vorcaro.
9: Bom trabalho, militante.
8: Seria importante ter sua posição, senador. São mensagens. A gente já entrou em contato com a sua assessoria.
7: Mais tarde, a divulgação de áudios por parte do Intercept Brasil revelando pedidos de dinheiro por parte do senador Flávio Bolsonaro ao banqueiro Daniel Vorcaro.
10: Bom, aqui a gente está passando por um dos momentos mais difíceis da nossa vida, né? E você também, eu sei que você está passando por um momento dificílimo aí também, essa confusão toda, né? Você sem saber exatamente como é que vai caminhar isso tudo. E apesar de você ter dado liberdade, Daniel, de a gente te cobrar, eu fico sem graça de ficar te cobrando, tá? Mas, enfim, não, é porque está num momento muito decisivo aqui do filme. Já tem muita conta para pagar esse mês e o mês seguinte também. E agora que é a reta final, que a gente não pode vacilar, não pode não honrar com os compromissos aqui, porque senão a gente perde tudo, cara. Tudo contrato, perde ator, perde diretor, perde equipe, perde tudo.
7: E assim o que estava oculto foi revelado. O dono do Banco Master patrocinou sim o filme em homenagem ao ex-presidente Jair Bolsonaro, condenado por tentativa de golpe de Estado. Da pergunta não respondida ao repórter do Intercept Brasil, veio a versão de Flávio Bolsonaro em uma rede social.
11: Toda essa história que está sendo veiculada agora nada mais é do que um filho procurando investidores privados para fazer um filme privado sobre a história do seu próprio pai. O que acontece é que, com o passar do tempo, ele simplesmente parou de honrar com as parcelas do contrato. Sim, tinha um contrato que, ao ele não pagar essas parcelas, tinha uma grande chance de o filme sequer ser veiculado, do filme sequer ser concluído.
7: A revelação da relação do pré-candidato à presidência da República com o banqueiro atolado no escândalo do Banco Master pegou de surpresa apoiadores e partidos que ensaiavam aliança com Flávio Bolsonaro. E teve concorrente que se disse decepcionado, como o também pré-candidato Romeu Zema.
12: Flávio Bolsonaro, ouvir você cobrando dinheiro do Vorcaro é imperdoável. É um tapa na cara dos brasileiros de bem. É preciso ter credibilidade para mudar o Brasil.
7: O afastamento da classe política pôde ser evidenciado na estreia do documentário sobre Bolsonaro, A Colisão de Destinos, nesta quinta-feira em Brasília. Apenas a parlamentar do PL e do DF, Bia Kicis, compareceu. O documentário não é o filme Dark Horse, para o qual o senador Flávio Bolsonaro pedia dinheiro a Daniel Vorcaro. Depois da divulgação dos áudios, o pré-candidato do PL à presidência fez uma maratona com jornalistas para dar explicações. nas ruas, na CNN, na Globo News.
13: Todo mundo sabia em 2024 que ele era enrolado.
14: Seu pai fez uma postagem dizendo que ele fazia parte do sistema.
15: Vocês estão dizendo que, né, eu devia ter obrigação de saber de algo que nenhum, o Brasil inteiro não sabia. Na época, em dezembro de 2024, ele era um banqueiro, né, que frequentava as altas rodas do Supremo, participava de um monte de festas com grandes empresários. Qual o interesse do Vorkar em mim? Ele viu, eu acho, né, tem que perguntar para ele qual seria o interesse, por que ele quis financiar o filme desse jeito. Eu imagino, Júlia, que seja com a expectativa de retorno desse investimento.
7: Para se defender, o senador afirma ser defensor da criação da CPI do Banco Master, num momento fora de cogitação pelo presidente do Senado, Davi Alcolumbre, e da Câmara, Hugo Mota. As parcelas pagas por Vorkaro para a produção cinematográfica nos Estados Unidos teriam passado pelo escritório do advogado do deputado cassado Eduardo Bolsonaro, irmão de Flávio, e ele foi questionado na Globo News sobre isso.
15: Um advogado de confiança do Eduardo Bolsonaro, é alguém que cuidou de todo o seu procedimento, o seu processo de green card, a pessoa que tem expertise, se não me engano, de quase 30 anos nessa área. Então, está dentro do contexto do filme.
14: Mas então, peraí, deixa eu só entender, senador, por que esse dinheiro precisava passar pelo advogado do Eduardo Bolsonaro se existia Mário Frias e a Go Up? Qual é a necessidade dessa... Qual é a participação do Eduardo? Ele também é captador no filme?
15: O advogado, ele é advogado e é gestor do fundo também.
7: O filme, que pretende fazer uma revisão histórica de Jair Bolsonaro, tem como um dos diretores e gestores de recursos o deputado federal Mário Frias, do PL de São Paulo. O STF, por determinação do ministro Flávio Dino, tenta intimá-lo para prestar informações sobre emendas parlamentares relacionadas a produções cinematográficas. Há um mês, oficiais de justiça tentam encontrar o parlamentar, sem sucesso. Denúncia da deputada federal Tabata Amaral, do PSB de São Paulo, coloca em suspeita o envio, por meio de emenda parlamentar, de ao menos 2 milhões de reais à ONG Academia Nacional de Cultura. A presidente da organização é a empresária Karina Ferreira da Gama, que também dirige a GoApp Entertainment, responsável por produzir o filme sobre Jair Bolsonaro. Agência Rádio Web de Brasília, Alan Barbosa.
2: Vamos com outras manchetes de agora pelo Brasil e pelo mundo. Internet rápida avança, mas uma em cada quatro escolas públicas não tem computador. Pesquisa Datafolha. 70% dizem que Lula e Congresso mais se confrontam do que colaboram. Governo negocia para que aliada fique com o relatório do projeto Fim da Escala 6x1. Você vai conferindo. Vítimas acusam brasileira de desvio milionário de joia nos Estados Unidos. Os destaques, as nossas manchetes, que você confere. Morre o piloto de helicóptero da polícia baleado na testa por um fuzil no Rio de Janeiro. Vamos conferindo. Terremoto no sul da China deixa 2 mortos. Mulher que teve a mão decepada no Ceará diz que escapou do ataque porque fingiu de morta. Maldivas suspendem buscas por mergulhadores sumidos em caverna pós-morte. Destaques: homem sofre ataque a faca dentro de carro de luxo na zona oeste de São Paulo. Corregedoria da Polícia Civil ouve cabeleireiro atacado por cliente em São Paulo. Algumas manchetes que você vai conferindo ainda nesta segunda-feira pelo Brasil e pelo mundo. Piloto é resgatado um dia após avião cair em área de mata fechada no Pará. A China vai comprar 17 bilhões de dólares em itens agrícolas por ano dos Estados Unidos. A informação é da Casa Branca. Polícia investiga agentes acusados de dormir em posto no castelo de Windsor, em Londres. Internado em UTI, o cacique Raoni melhora o estado de saúde. Ataque deixa ao menos 10 mortos na zona rural do México. Está aí, portanto, os nossos destaques, as nossas manchetes e notícias pelo Brasil e pelo mundo. Por aqui, gente, deixe-me dar um alô aqui para para os nossos amigos e amigas, Fátima, Fabrícia e Antônia, Cida Dias, Eidete Maia, Alzira Gomes, Zé Silva, Carlos Lazarinha, Aparecido Inácio, a Eva Elizabeth das Neves, a Marta Paulino, a Ana Helena, uma boa semana para todos nós, o Zé Eduardo Abiati, um abração, Zé, o Edivaldo Almeida, a Carmen Biasotto, uma ótima semana, Leni Dalmazo, Benedita Godoy, a Maria Denor, a Cidinha, pessoal que está ligado com a gente aqui, bom dia, uma boa semana para todos nós. Agora são 8h27, último cafezinho, e eu volto com o esporte e também o tempo, de acordo com o clima tempo.
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1: 8h32, nosso último bloco. Confira na sequência o esporte e também o tempo de acordo com o clima-tempo.
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1: O assunto esportivo do dia no Brasil hoje é a convocação da seleção brasileira, né? A partir das 5 da tarde. Que carnaval que estão fazendo, negócio do Neymar, não? Dá até nojo você ver rádio e televisão. Porque o Neymar vai, porque o Neymar... Mas faz tempo que não vai cansando, não? Como se fosse um Maradona, um Messi, um Pelé, não? Neymar vai, mas... Se não vai, não ganha porque não levou. Se vai e perde, é porque levou e não devia levar. Não adianta. Bom, gente, a semana aqui é o seguinte. Temos Libertadores da América e a Sul-Americana. Ainda na fase de grupos. Portanto, não teremos Brasileirão no meio de semana. Certo? Já temos a partir de amanhã na Libertadores, hein? Os brasileiros amanhã. O Fluminense recebe o Bolívar. O Mirassol joga fora de casa contra o Always Ready. O Cruzeiro joga fora de casa contra o Boca. Na quarta-feira, o Palmeiras recebe o Cerro. O Flamengo recebe o Estudiantes. E na quinta-feira, o Corinthians visita o Peñarol na Libertadores. Os brasileiros na Sul-Americana. Já amanhã, o São Paulo pega o Milionários em casa. Na quarta-feira, o Vasco joga fora de casa contra o Olímpia. Ainda na quarta, o Santos recebe o São Lourenço. O Botafogo joga fora de casa contra o Independiente Petroleiro. O Grêmio recebe o Palestino. E na quinta-feira, o Atlético Mineiro pega o Cienciano em casa. Tá? Muito bem, muito bem, muito bem. Vamos agora com o Brasileirão da Série A. Internacional 4, Vasco 1. Atlético Mineiro 3, Mirassol 1. Fluminense 2, São Paulo 1, Palmeiras 1, Cruzeiro 1, Santos 0, Coritiba 3, Bahia 1, Grêmio 1, Botafogo 3, Corinthians 1, Chapecoense 2, Remo 3, Bragantino 2, Vitória 0, Atlético Paranaense e Flamengo 1-1. Entre os paulistas, só o Bragantino venceu, hein? Só o Bragantino venceu. O Palmeiras é líder com 35, em segundo, o Flamengo 31. Terceiro, Fluminense, 30. Quarto, São Paulo, 24. Em quinto, Atlético Paranaense, também com 24. Sexto, Bragantino, 23. Sétimo, Bahia, também 23. Oitavo, Coritiba, ainda 23. Em nono, Botafogo, 21. Décimo, Atlético Mineiro, 21. Décimo primeiro, Internacional, 21. Em décimo segundo, Vasco, com 20. Décimo terceiro, Cruzeiro, também com 20. Você vai com 20. Décimo quarto, Vitória, com 19. 15º Grêmio com 18. 16º o Santos com 18. 17º Corinthians com 18. 18º o Remo com 15. 19º Mirassol 13. E na lanterna continua Chapecoense com 9. Jogos a menos. Um jogo a menos. Tem o Flamengo, o Bahia, o Vitória, o Botafogo, o Mirassol e a Chapecoense. A Série B do Brasileirão. Operário 2, Náutico meia dúzia. São Bernardo e América Mineiro 1-1, Goiás 1, Botafogo de Ribeirão Preto 0, Cuiabá e Novo Horizontino 0-0, Atlético Mineiro e Juventude 1-1, Vila Nova 2, Avaí 0, Criciúma e Atlético de Goiás 1-1, Ceará 2, Fortaleza 1, Sport 1, CRB 2. Hoje à noite tem Ponte Preta e Londrina. As equipes paulistas na Série C do Brasileirão: Ferroviária 1, Brusque 0, Guarani 1, Ituano 3. Hoje tem Botafogo da Paraíba e Inter de Limeira. Na Série D, a quarta divisão do Brasileiro, as equipes paulistas: Portuguesa da Capital e Água Santa 0-0, Maricá 1, 15 de Piracicaba 2, Noroeste 3, Velo Clube Rio Clarense 0. Tá aí os destaques do esporte. Finalzinho aqui do programa, gente. 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E quanto ao tempo, gente, as temperaturas ainda praticamente a semana continuam baixas, viu? O friozinho continua. Temos previsão ainda hoje de instabilidade. Muito obrigado, um abraço e até logo mais às 11 horas.

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1: Opa! 8h45, muito bom dia. Estamos chegando, segundou daquele jeito, segunda maravilhosa pra todo mundo. É,
2: segundou
1: hoje.
2: Que jeito?
1: Bom segundou, dia. Bom dia, Cris, tudo bem?
2: Tudo bem, você?
1: Atrasou hoje, hein?
2: Eu não.
1: O que foi? Perdeu hora?
2: Não.
1: Dormiu até tarde?
2: Não, mas
1: 18 de maio de 2026, faltam apenas 227 dias pra gente terminar o ano de 2026. Tá indo embora já. Tudo bem, Cris?
2: Eu tô bem,
1: dormiu
2: senhor.
1: Dormiu bem hoje, hein?
2: Glória a Deus,
1: nossa,
2: senhor.
1: Nossa, chegou 8h30 aqui, que vergonha.
2: É, né?
1: Credo.
2: É.
1: Acordou que hora? 8 horas?
2: É o...
1: Tá certinha, horas. Viu, Cris? É. Quem pode, pode. Pode dormir até um pouquinho mais tarde.
2: 8 horas.
1: Isso é bom, viu?
2: Estava na reunião.
1: É.
2: De escola.
1: Sei.
2: Você já passou por essa fase?
1: O nosso xará ali, o nosso amigo Olê, mandou uma foto antiga, viu?
2: Senhor,
1: a foto ali já veio 3 vezes essa reunião.
2: É a primeira reunião do ano,
1: ele
2: você
1: falou,
2: tá...
1: Marcelo, tô mandando essa foto, mas a verdade é que a Cris pediu aí, pra... acordou agora. Acordou nesse momento, então, pra não ficar chato, mandou a foto falando que tá na reunião. Ai, meu Deus do céu. Como passou o fim de semana?
2: Eu bem, e você?
1: Graças a Deus, muito
2: uma
1: bem,
2: delícia,
1: viu?
2: Uma delícia, com chuva.
1: Ah, bom pra dormir.
2: Ah, tava bom.
1: Você tá louco.
2: Tava muito bom.
1: Ah, hoje mesmo eu queria só amanhã. Não queria vir hoje.
2: Ah, nunca você quer
1: quase
2: vir.
1: Quase que não vem nenhum dos dois, hein? Faltou
2: é,
1: isso aqui.
2: Faltou isso, né?
1: A hora que tocou o despertador, fala, não, hoje não. Eu vou é dormir, vou descansar.
2: É.
1: Tô fazendo esse teste aí da semana mais curta, né, Cris? É gostoso, viu?
2: É, né?
1: Na verdade, é bom, sim.
2: Será que vai dar certo aí?
1: Ah,
2: ou...
1: Vai. Não, você tá louco.
2: 5x2?
1: É.
2: Será que vai
1: ser
2: aprovado?
1: Eu quero 4x3.
2: O que você acha que vai ser aprovado?
1: Folga 3 e trabalha 4, tá ótimo.
2: Mas o que você acha?
1: Eu
2: qual
1: acho
2: a sua
1: que
2: opinião?
1: Eu acho que vai aprovar.
2: Você acha?
1: Eu acho. Hoje aqui é dia das girafas, viu, Cris?
2: É?
1: É, você é meio parecida com girafa,
2: ou igualzinha,
1: né?
2: O tamanho idêntico.
1: Acontece as coisas, sobe no muro e fica só aqui, ó.
2: É mó duro que nem no muro
1: a
2: não dá mais pra subir. A
1: cabeçona lá, nossa,
2: nem
1: olha
2: no
1: lá,
2: muro.
1: Marcelo, teve o maior B.O., né?
2: Não vejo mais B.O.
1: Dia da Boa Vontade, também dia das raças indígenas da América.
2: Isso aí.
1: Também aqui Dia Nacional de Combate ao Abuso e Exploração Sexual de Crianças e Adolescentes.
2: Isso
1: gente.
2: Aí.
1: Dia Internacional do Museu.
2: Isso.
1: E no seu caminho, Cris?
2: No meu caminho, hoje é aniversário do Jack Johnson, cantor.
1: Jack o quê?
2: Johnson.
1: Eu não conheço.
2: Também não.
1: Ah.
2: 50 anos ele tá fazendo.
1: Parabéns.
2: 51 anos, ele nasceu em 1975.
1: Jack Johnson. Ah, eu não sei não.
2: Também não sei. Se você que eu sei que toca aí, não sabe, imagine eu. E também, se estivesse vivo, religioso, Papa João Paulo II também estaria aniversariando.
1: Se estivesse vivo, né?
2: Isso, se estivesse vivo.
1: Meu Deus
2: ele
1: do tá céu.
2: Ele tá aniversariando, onde quer que ele esteja, ele está fazendo aniversário hoje.
1: Sim, então é o que há, né, Cris?
2: É o que temos
1: é o que tem
2: pra
1: aí.
2: Hoje.
1: Pensamento do
2: isso,
1: dia.
2: Isso, pensamento do dia. Peraí. Eita.
1: Que
2: sou
1: eu
2: sociável, não dependente. Sou prestativo, não trouxa. Sou parceiro, não escora. Não sou egoísta, sou justo. E isso, pra manso, é ofensa.
1: E com esse pensamento, a gente vai liberar as participações de hoje. O telefone da cidade, 3644-2001, você coloca 14 aí, automaticamente recebe mensagem, viu, gente?
2: Uhum.
1: Ele já muda pro WhatsApp, vira o WhatsApp. Então, 14-3644-2001 é o WhatsApp da cidade.
2: Uhum.
1: Só que assim, é muito complicado isso aqui, eu falar a verdade, viu, Cris? Se você colocar o 14 e o 3644-2001, se você ligar aqui, não atende.
2: Por quê?
1: Porque não chama. Eu já fiz o teste. Reclamaram comigo, eu falei, viu... Infelizmente o 14, ele é o WhatsApp também.
2: Sim.
1: Tira o 14. 3,
2: não,
1: só deixa o 3644-2001.
2: Isso.
1: Aí sim atende. Caso isso. Contrário, ligaram reclamando que a gente não tá atendendo, onde já se viu, manda ligar e não atende. Eu falei, mas tem que tirar o 14.
2: É, isso aí.
1: Ou 14 97 400 6249, é o WhatsApp 2. Todo mundo manda mensagem, vocês entrando, estão na lista já para concorrer uma bela air fryer.
2: Esse. Marcelo,
1: maravilhosa.
2: Esse final de semana foi meio turbulento, né?
1: Aonde?
2: Foi lá para Virgínia. Alô, Virgínia. É,
1: hoje o programa Cris vai atualizar o que aconteceu entre Vini Júnior e Virgínia. Também a gente vai falar sobre o antivírus, é isso? Antivírus? Canadá confirma o primeiro caso da doença ligada ao cruzeiro lá, viu, Cris? Ih, meu Deus do céu. Antivírus? O rantavírus? Antivírus? É, só faltava isso agora também, né? Também temos aqui o momento da novela. O que mais temos? Temos um horóscopo.
2: Sim.
1: Temos a Cris com sua bela risada.
2: É.
1: Temos também muita informação nessa manhã de segunda-feira. Posso começar, Cris?
2: Põe bem, né? Pelo menos música boa.
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1: Eu adoro essa música.
2: Ah, amava.
1: Romance Rosa, primeira de hoje aqui na cidade. Bom dia.
2: Bom dia.
1: Bom dia, Cris.

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0: nova Lariara aqui na cidade, 8h58. Bom dia.
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6: Oi, gente, cheguei no 18 de maio, Lilian Flores por aqui, hora de começar o nosso astral. Que seja um ótimo dia, abraço quentinho e gostoso para todos vocês. Vamos começar? E ó, se dê atenção e acredite em você. Use sua energia para acender a sua luz e use a sua luz para iluminar o seu caminho. Deixe brilhar a sua luz. Pensa nisso, viu? Abraço quentinho e carinhoso para todos, principalmente os aniversariantes. Nascidos no dia 18 de maio, são taurinos intensos, centrados, leais, conhecidos por sua força emocional. Têm praticidade e dedicação aos relacionamentos. Parabéns, hein, meus amores? Que o dia seja perfeito, cheio de festa, carinho e emoções positivas. Comemore. Agradeçam a vida, curtam bastante, viu? Novo ciclo perfeito é o que a gente deseja, com muita saúde e muitas realizações. Seguimos agora para falar do dia 18 de maio através dos astros. Atenção ao seu signo. Aries, de 21 de março a 20 de abril. Um forte impulso para negociar acordos e também organizar a sua vida profissional vai movimentar a semana. A comunicação será a sua maior ferramenta. Touro, de 21 de abril a 20 de maio. Ótimo período para investir em conhecimentos que tragam retorno financeiro a longo prazo. No amor, conversa sobre futuro a dois. Gêmeos, de 21 de maio a 20 de junho. Aproveite esta semana para pesquisar novas formas de aumentar a sua segurança material. Na vida íntima, a sinceridade vai fortalecer vínculos. Obrigada pela companhia, gente. Excelente dia para nós, hein? Bora colocar um sorrisão no rosto, energia nesse corpo e partiu viver. Daqui a pouco, mais previsões por aqui.
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9: Oba! O cantor britânico Elton John falou sobre a infecção ocular que vem enfrentando nos últimos anos. Segundo Sir Elton John, ele acaba de finalizar um novo álbum, que nasceu de uma dinâmica diferente de tudo que ele já havia feito anteriormente. Segundo o cantor, seus problemas de visão mudaram seu processo de composição. O novo disco ainda não tem previsão de lançamento, A segundo Elton John terá uma sonoridade diferente.
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6: Quem aí tá afim de curtir o Papo de Novela? Vai começar nesta segunda-feira, em 18 de maio, com Lilian Flores no seu rádio e falando da novela Além do Tempo. Vem matar saudade comigo, bora pro resumo de hoje. Nesta segunda-feira, Felipe revela a Lívia que terminou o seu noivado com Melissa e afirma que a ama. Gema se oferece para ensinar Raul a ler e Felipe encontra Lívia. Emoções começando aí na nossa segunda-feira com Papo de Novela e Além do Tempo. Daqui a pouco a gente segue com outra história, hein? Vem aí, Nobreza do Amor.
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0: 97 na cidade, estamos de volta agora para levar informações importantes. A primeira de hoje não é a da Cris, viu, gente? É da Milena. Depois é a segunda informação mais importante da Cris. Ela é em segundo plano.
1: Sim.
0: Primeira, Milena.
2: A Federação Brasileira de Bancos emitiu um alerta sobre o crescimento do golpe do falso emprego, que usa supostas ofertas de trabalho atraentes para roubar dados e dinheiro de trabalhadores. Os golpistas se passam por recrutadores de empresas conhecidas ou agências de recursos humanos, entrando em contato com as vítimas por meio de aplicativos de mensagens, redes sociais e correio eletrônico. De acordo com a Febraban, o objetivo principal desses criminosos é obter fotos, imagens de documentos e assinaturas digitais dos candidatos. Com essas informações em mãos, os estelionatários conseguem realizar autenticações biométricas e contratar financiamentos bancários em nome das vítimas. Em muitos casos, os golpistas também solicitam pagamentos antecipados sob o pretexto de taxas de inscrição, exames médicos fictícios ou cursos preparatórios para vaga que, na verdade, não existe. Para não cair nessa armadilha, a recomendação é desconfiar de processos seletivos muito simplificados ou que ofereçam salários acima da média do mercado. Antes de clicar em qualquer link ou enviar documentos, o profissional deve verificar a existência da vaga nos canais oficiais da empresa e checar se o e-mail do recrutador é realmente corporativo, ou seja, da empresa para a qual a pessoa diz trabalhar. A Febraban reforça ainda que nenhuma empresa séria cobra qualquer valor do candidato para participação em processos de seleção ou contratação. Por isso, se isso acontecer, é um indício forte de que pode ser fraude. Da Rádio 2, Milena Abreu.
0: É golpe em cima de golpe. Que coisa impressionante. Temos que ficar alerta, viu? Infelizmente, agora é golpe do advogado, é golpe do emprego, é golpe de tudo. Ninguém merece, ninguém quer trabalhar, viu, Cris? Parece que todo mundo tá querendo levar desse jeito agora. Ô, louco. Bastante gente, hein? Bastante golpe. Bastante gente lesada.
1: É serviço que não falta, só fazer que falta que, né? Vontade, né?
0: É isso aí.
1: Vontade.
0: Ô, Cris, eu quero saber sobre a Virgínia. O que, que aconteceu com ela?
1: Ela?
0: É.
1: Ai, tadinha dela, né?
0: Separou mesmo? Não separou, deu pra segurar até a Copa do Mundo?
1: Ah.
0: Ou ela percebeu que ela não ia poder ficar zanzando lá no campo, né?
1: Eu vi muitos comentários, ouvi muitos comentários e teve uma pessoa, não é nem Léo Dias, fofoca, foi um outro cara que falou. Ele fez o comentário seguinte: quantas vezes o Vinícius Júnior veio ao Brasil para vê-la? Conta, você conta no dedo, parece que foi uma só e no carnaval. Que ele veio pra cá.
0: Ele trabalha, né?
1: Então, Cris? Quem namorava bastante. Quem ali? Quem namorava? Ela namorava o Vini Júnior, mas será que ele namorava ela? Tá aí a questão. E segundo, também parece que ele deu um contrato pra ela. Aquele comentário que ela fez, alguma coisa de negociável. Então, que ela quer dizer que namoro não se negocia. Então, quer dizer que ali eu acho que só um namorava. E ela esqueceu desse detalhe. E outra, a vida que ele tem, o dinheiro que ele tem, ele vai pegar uma mulher com 3 filhos? Ah, para.
0: Amor, pode ser isso.
1: Amor o quê? Para com isso,
0: é amor,
1: pai. Para.
0: Oh, meu Deus do céu. Você não acredita no amor, Cris?
1: Mas que? Aonde tem isso?
0: Meu Deus do céu, viu?
1: Fala aí um amor.
0: Bom, então, terminou.
1: O Neymar com a mulher fez fio com outra mulher.
0: Viu? Não muda.
1: Para, não muda.
0: Não muda o Neymar. Não estamos falando
1: não
0: Neymar.
1: Não estamos falando, falando do jogador.
0: Vini. Do Vini e da Virgínia, Cris.
1: Aqui, o assunto do momento ganhou mais uma polêmica. Após anúncio bombástico do fim do namoro entre Virgínia e Vini Júnior, as especulações passaram a girar em torno do real motivo do término, que, para muitos internautas, agora está mais claro do que nunca. Foi mesmo uma traição por parte do jogador. Tudo porque Virgínia deu uma curtida para lá de polêmica através da sua página do TikTok. O cara tinha um jato em casa e foi atrás do teco-teco.

0: Escreveu uma influência citando uma frase dita pelo cantor pernambucano Anderson Neif, que chamou atenção ao comentar sobre o assunto. Para seguidores da influenciadora, a curtida dela na frase dita por Anderson Neif não deixa mais dúvida que ela flagrou mesmo uma traição do então namorado, que teria levado mulheres do Brasil para Madrid. Virgínia levou chifre mesmo. Quem diria, disparou uma internauta. Isso aconteceu quando dá moral pra homem feio.
1: Ai, meu Deus do céu.
0: Divertiu a outra. Acho que ele prefere quantidade a qualidade. Alfinetou mais uma. Alguns também lembraram que Virgínia também causou polêmica. Segundo informações aí, as mulheres que ele levou aí é de Piracicaba, né? Você ficou sabendo que é de Piracicaba?
1: É, fiquei sabendo.
0: E o outro também ali que tava junto com ele ali, o cara, a mulher dele tá grávida, né? O Militão. E ela foi pra lá, pra Real Madrid, então foi o Militão e ele. E ele preferiu um teco-teco do que um avião.
1: É, é isso aí.
0: Mas o teco, teco não tem fio, não tem compromisso, não tem nada.
1: Ah, Cris.
0: Geralmente homens no patamar dele preferem pessoas inferiores
1: uma
0: a ele.
1: Uma pena, né? Um casal que, né? Lindo. Tinha tudo, tinha tudo, né?
0: Um casal tinha tudo, lindo e bonito.
1: 9:14.
0: Maravilhoso.
1: Grupo Chocolate. Bom dia.

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0: Jorge Matheus na cidade, de tanto te querer. 9:19 já. O pessoal tá mandando sua mensagem de bom dia, tá lá sim, Cris, ó. Todo mundo querendo ganhar uma Air Fryer. É, sorteio é dia 28 aqui no programa Vitamina Cris. Voltamos já. Bom dia.
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1: Seguimos falando agora com Câncer, Leão e Virgem. Como será o dia de vocês, hein? Vamos saber agora?
2: Câncer,
1: de 21 de junho a 22 de julho. Conversas francas e pontuais vão melhorar o entendimento nas relações. Você vai sentir mais firmeza para definir o rumo de relacionamentos.
2: Leão,
1: de 23 de julho a 22 de agosto. Foque na eficiência e na organização da rotina e do seu ambiente de trabalho. Aproveite para otimizar processos e cuidar da saúde com disciplina.
2: Virgem,
1: de 23 de agosto a 22 de setembro. As comunicações estarão abertas, o que vai facilitar a concretização de projetos pessoais e da relação íntima. Coloque suas ideias em prática, virginiano. Eu fico por aqui, mas eu volto já também. Então não dá para sair da sintonia, porque a gente tem muita coisa ainda para conversar. Já já, mais previsões.
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1: E quem está escutando com a gente o Papo de Novela, agora se prepare para escutar Novela das Seis, hein? Vou contar o resumo desta segunda-feira para todo mundo ouvir. 18 de maio. No capítulo de hoje, o que será que vai acontecer, hein? Se prepare, aumenta o volume, vai começar Nobreza do Amor. Nesta segunda-feira, Pascoal aceita a proposta de Jendal para vigiar Dumi. Pascoal informa Jendal que há uma rebelião em curso e que Dumi desapareceu. Vamos continuar de olho? Fortes emoções, hein? Promete! Essa semana promete! Amanhã tem mais um resumo de Nobreza do Amor. Daqui a pouco, coração acelerado no seu rádio.
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1: Nove e 28 na cidade. Agora sim, vamos começar a mandar o seu bom dia. Seu bom dia vale prêmios aqui no programa Vitamina C. Quem puxa a fila de hoje, Cris, é a nossa amiga Cleide Olivato. Bom dia, Cleide, tudo bem? Bom dia, Cris Marcelo. Uma abençoada semana que está começando. Não tá fácil não, viu? Hoje eu tô cansado. Segunda-feira eu venho cansado mesmo, viu, Cris? Eu
2: gosto de dormir. Por quê? Você encheu laje, carpeu lote?
1: Eu gosto de dormir.
2: Eu
1: gosto de dormir até tarde.
2: Você tá cansado de dormir.
1: Ai, ai. É porque um domingo, ontem eu dormi. Sabe que hora que eu acordei ontem, Cris?
2: Não.
1: 11h48.
2: Você não tem, não fica nem roxo de falar uma 11, coisa dessa.
1: Era 11h48, porque a Lu falou, acordei com a Lu ligando Reviver, pedindo marmita. Falei, nossa, 10h48, tá ligando já?
2: Meu Deus.
1: Aí era 11h48, gente do céu.
2: E você não tem vergonha?
1: Nenhuma.
2: 11h48, eu já tinha acabado de fazer almoço.
1: Pelo contrário, na verdade, eu fico muito feliz com essa nova vida
2: então,
1: minha.
2: Então, aí chega na segunda, você tem a cara de pau de falar que tá cansado.
1: Porque como eu acordei 11h48, eu queria estar acordando agora também.
2: Ah, toma vergonha, rapaz.
1: 9h30,
2: que é isso?
1: Madrugada.
2: Um velho com 50 anos falando essas
1: madrugada da cidade.
2: Para com
1: pra
2: isso.
1: Madrugada.
2: Eu tenho vergonha.
1: Oi, Maria, bom dia, minha amiga.
3: Bom dia, Marcelo.
1: Tudo
3: bom
1: bem?
3: Bom dia, Cris. Bom dia, professor. José Maganha, Livelto, Maquiado e Denise. E bom dia a todos os ouvintes que estão ouvindo a Rádio Cidade. Marcelo e Cris, uma boa segunda-feira, um bom começo de semana, um bom serviço e Jesus que abençoa vocês todos aí, viu? Um beijão, um abração bem gostoso no fundo do coração de vocês todos aí. Põe meu nome aí no sorteio, viu, Cris e Marcelo?
1: Oba.
3: Maria de Fátima da Silva Adenor, José Adenor Filho, Paulina Coelho de Oliveira, Maria Patrícia da Silva. Eu quero ganhar essa Rafai, que nem você diz, viu? Fica com Deus, tchau, fui. Não, tô aqui, meus amores, minha paixão, minha vida. Amo vocês, amor meu.
1: Bom dia, Maria.
2: Air fryer.
1: Maria, bom dia, viu, minha amiga? Chegando aqui, Luan, Gabriel, Aluna, Fabiane, Rayane Leão, Fabiana Silva. Coloca o nome aí, Marcelo. Queremos ganhar essa air fryer no dia 28. Júlio César Bueno, um abraço, meu amigo. Tá em São Manuel ouvindo a gente pelo aplicativo da cidade. Um abração. Chegando ela aqui, Cris.
4: Bom dia, Cris. Bom Marilene. Dia, Marcelo.
2: Bom dia, meu
4: Cris,
2: amor.
4: Anuncia aí. Hoje minha filha Angélica Santos Souza está fazendo 25 anos de casamento.
2: Parabéns.
4: Para a honra e glória do Senhor Jesus Cristo.
2: Amém.
4: Graças a Deus. Dá os parabéns para ela aí do esposo, Alain Pereira de Souza, do Kaique Henrique Santos Souza, da mãe Marilena, da sogra Judite, da cunhada Aline, da sobrinha... Lorena, do João Vitor e de todos os familiares.
2: Parabéns, felicidades. É, 25 anos é boda de prata, né?
1: Não sei, Cris.
2: Acho que
1: não
2: é
1: sei.
2: Boda de prata, né?
1: Eu não sei.
2: É,
1: só sei que vai ter festa e a gente vai ser convidado.
2: Só pensa em comer.
1: Meu Deus do céu. Parabéns.
2: Vai, Relojaria Oriente.
1: Chegando aqui agora ela, Eva das Neves.
5: Bom dia, Eva.
1: Bom dia,
2: Cris. Bom dia, meu amor.
5: Bom dia, Livelton. Bom dia para vocês. Que Deus abençoe o dia de vocês e da família.
2: Amém,
5: viu?
2: Amém.
5: O nome do sorteio aí. Isso. Abraço, Eva das Neves.
1: Valeu,
5: Marcelo, Eva. Final de semana. Tomamos no nariz, hein?
1: Tomamos.
5: São Paulo e o Corinthians tomou uma pizza.
1: Bem tomado ainda.
5: Aguenta,
1: viu?
5: Os amigos nossos hoje.
1: Ai, já tá bloqueado com uns par dele aqui, bloqueado hoje. Bloqueei. Um abraço, Eva. Bom dia, viu, minha amiga?
2: Carla, hoje não tem. Uhul!
1: A Isabel Fantin chegou aqui. Bom dia, Marcelo, Cris, tudo bem?
2: Tudo bem.
1: Ô, Jacaré, um abraço, viu, meu amigo?
2: Jacaré,
1: bom dia.
2: Jacaré, vem a pé, vem de trem.
1: Tá aqui já concorrendo. Bom dia, Cris, Marcelo, tudo bem? Ô, tô bem. É a Nê, a Nê do Pastel, Cris. Toda quarta-feira temos pastéis maravilhosos. A Nê, o Lion, a Emily, o Kaique. Tenham um ótimo dia. Beijocas. Coloca o nome no sorteio, já tá aqui concorrendo, viu, Nê? Bom dia, viu, minha amiga? Chegando mais gente, mandando seu bom dia. Amanhã, segunda-feira, cumprida e chata, ninguém merece. Ah. Ela que deve estar com uma baita ressaca hoje.
4: Bom dia, Marcelo. Bom dia, Cris. Bom dia, Leandro. Bom dia, José. Bom dia, Denise. Bom dia, Carlão. Bom dia, Célia. Bom dia a todos os ouvintes. Segundou, Marcelo. Pelo amor de Deus, que segunda amarga.
2: Falei?
4: Mas, mesmo assim, peço a Deus que abençoe essa segundona.
1: Ah, é brava, minha amiga.
4: Coloca meu nome no sorteio, Marcelo.
1: Oh, já tá aqui. Viu que desânimo? Oh, meu Deus do céu, desanimado.
2: Ai, Jesus.
1: Ai, ai, ai. Leninha Simoncini, bom dia. Cris, Marcelo, tudo bem? Eu vou mandar uma mensagem pra você de segunda-feira. Ó, segunda-feira, que Deus te conceda uma semana de paz, alegria e felicidade no coração e na alma. Viu, Cris?
2: Amém.
1: Bom dia, abençoado. Bom
2: amém,
1: dia, minha
2: amém,
1: amiga.
2: Amém.
1: Chegando agora aqui a Jana. Bom dia, Marcelo. Cris, tudo bem? É a Janaína Pereira. Oi, Janaína. Bom dia. Já está concorrendo aqui também ao sorteio. A Leonilda Venâncio, bom dia. Joãozinho, abraço, meus amigos, tudo bem? A Eva Burizan, bom dia, amigos, tudo bem por aí? Oi, Dito, um abração. A Helena Negrelli chegou também. Cris, olha que pensamento maravilhoso que ela mandou aqui, ó. Que a paz de Deus guarde seu coração nesse novo dia.
2: Amém.
1: Tá, mandou bom dia aí. Chegando agora aqui o pessoal do Bar do Bi. Oi, Bi, um abraço, meu amigo. Já está concorrendo também ao sorteio. O Giovanni, José Giovanni Diogo de Araújo, Cris Piracicaba. Está ouvindo a gente. Também mandou um abraço para todos os familiares aqui em Garaçu do Tietê. Um abraço, meu amigo. Tudo bem por aí? Virando. Deixa eu virar aqui de costa para a Cris agora. Cris, qualquer coisa você lasca uma pedra.
2: Tá, pode deixar.
1: Atira uma pedra.
2: Sim,
1: viu?
2: Uma preda.
1: É, lasca, lasca.
2: Lasca a preda?
1: Lasca a pedra em mim. É, atira uma pedra, né, Cris? A Cleusa Poloni chegou. Bom dia, Marcelo. Cris, tudo bem? Ótimo dia, ótima segunda com paz, meus amigos. Ô, Cleusa, bom dia. Chegando agora aqui ela, a nossa amiga Rosie.
6: Rosie. Bom dia, Cris. Bom dia, Marcelo. Bom dia,
2: meu amor.
6: Tudo bem, minha amiga? Todas as cidades, todo o Soares. Estou trabalhando e estou rachando o bico com você, Cris. Sobre os comentários do Vini Júnior, que é o Vini. Tem toda a razão.
1: Atenção,
6: Vini. Mando um beijo para minha neta, Nicole Fernandes e Lívia Fernandes. Uma tem aniversário na sexta, Nicole 18 e a Lívia fez 16.
2: Parabéns,
6: no sábado.
2: Beijo,
6: gente. Tá aqui ligadinha, tá? Adoro vocês.
1: Valeu, minha amiga. Um abração. A Cris tem inveja do Vini. Ela tem muita inveja dele.
2: Inveja de quem?
1: Do Vini? Do Vini, você tem sim. Tem sim, eu sei que tem.
2: Eu sei que tem, eu não.
7: Ô, Cris, eu falei errado a data de casamento da Angélica. É 29 anos, não é 25, não. 29.
1: Ah, sim. 29. Ah, mas o importante é a festa.
2: É.
1: Não tem problema, viu, Marina?
2: Tanto que tem pra comer, como diz o Marcelo.
1: O importante é festa. Pode ser de 50, 100.
2: É.
1: Tendo festa, tá tudo certo.
2: Tendo coisa pra comer, tá tudo certo com o Marcelo.
1: Eu vou fazer em duas ou três etapas aqui, Cris.
2: Sim.
1: Pessoal, continua mandando mensagem. Tá sim de gente mandando bom dia pra não ficar muito extenso. Porque senão a Cris fica brava, não gosta de gente brava. Já viu, né?
0: Já viu. Alô, mande o seu.
1: Continue mandando então seu alô aqui na cidade. No dia 28 teremos o sorteio de uma bela Air Fryer.
2: Tá longe, né? Dia 28, semana que vem. Semana que vem já.
1: É verdade, semana que vem,
2: Quinta-feira que vem.
1: Quinta-feira que vem.
2: Ó, tá aí já.
1: Então temos uma Airfryer.
2: Airfryer.
1: Novinha pra vocês.
2: É,
1: depois
2: só faltava,
1: tem,
2: né? Tem Cris,
1: precisa, semana que vem precisa lançar outra então, promoção. Vixe. É, tem que rasgar minha carteira aqui. Pra ver se eu tenho dinheiro pra comprar alguma coisa pro programa
2: meu
1: seu.
2: Meu pai amado, viu? Senhor.
1: O seu programa, viu, Cris?
2: Senhor, não ouve esse menino,
1: ai,
2: ele
1: ai,
2: não
1: ai.
2: Sabe o que diz.
1: Tem informação, Cris? Manda
2: tem,
1: aí.
2: Marcelo, e o nível de crueldade. A que ponto chegamos à crueldade do ser humano? Eu não me conformo com isso, mas é um caso de extrema crueldade contra um animal causou revolta e indignação neste fim de semana. Um jovem de 21 anos foi preso suspeito de matar e queimar um gato dentro da churrasqueira de um condomínio. residencial. O caso ganhou grande repercussão após imagens e detalhes da ocorrência começarem a circular nas redes sociais. O crime aconteceu em Garça. Segundo a Polícia Civil, o corpo do animal foi encontrado por um vigia na área de lazer do condomínio. Próximo ao local, os policiais localizaram uma garrafa com óleo de cozinha e um galão com vestígios de combustíveis, levantando a suspeita de que o gato tinha sido incendiado após ser morto.
1: Vai vendo.
2: As investigações avançaram após a perícia analisar imagem no circuito interno de segurança do residencial. Um morador foi identificado como suspeito e acabou preso em flagrante dentro do próprio apartamento. Apesar da prisão, ele foi liberado, tadinho. Após a audiência de custódia, vai responder por crime ambiental e maus tratos com resultado mortal. De acordo com informações divulgadas pela investigação, ainda não se sabe se o gato pertencia a algum morador do condomínio. O caso segue sendo investigado pela Polícia Civil, que tenta esclarecer toda a dinâmica da violência contra o animal. A situação provocou forte reação nas redes sociais, com moradores e internautas cobrando punição severa para o responsável. O caso também reacendeu discussões sobre maus tratos contra animais e a necessidade de denúncias rápidas diante de qualquer suspeita de violência. A gente tem a santa paciência, não? Ô, louco, cara, tem que pegar, como diz o Erivelto, prisão perpétua. Pra que fazer isso com um animal indefeso? Ô, louco,
1: uma
2: cara.
1: Uma pena. É, tem gente ruim, viu, Cris?
2: Isso não é ruim, Marcelo. Isso daí é uma pessoa
1: monstro.
2: Que... É um monstro. O que o gatinho faz, Judação? Não faz nada, só faz o bem.
1: É uma pena. Mas tem gente ruim.
2: Tem.
1: Infelizmente.
2: Muito, muito.
1: 9h40, chegando música aqui na cidade. Simone Mendes, Cris.
2: Bom dia.
0: Carimba Quieto.

0: Ivete Sangalo, Beijo de Hortelã, música de 2014, 9h46. Já a gente volta com mais informações aqui no Vitamina C. Bom dia.
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6: Pronto, é com vocês que eu quero ficar curtindo a melhor programação do rádio. Agora por aqui, previsões astrais. Libra. Libra, de 23 de setembro a 22 de outubro. Estruture as suas bases e garanta tranquilidade. Investir em mais conforto, bem-estar e estabilidade será a prioridade de hoje, Libra. Escorpião, de 23 de outubro a 21 de novembro. O seu poder de persuasão estará imbatível. Apresente ideias, negocie contratos, firme acordos ou inicie um curso, Escorpião. Sagitário, de 22 de novembro a 21 de dezembro. Planeje o orçamento, negocie valores ou repense investimentos com maturidade. Valorize os seus talentos e adote disciplina como regra. Assim a gente termina mais essa leva de previsões. Daqui a pouco, Capricórnio, Aquário e Peixes.
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14: Oba! A Netflix anunciou que teremos um terceiro filme da série Gente Grande. E Adam Sandler estará no elenco e também será produtor. A direção será de Kylan Niewaczek, que dirigiu O Maluco no Golfe 2. O roteiro foi escrito pelo próprio Adam Sandler e Tim Hurley.
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16: Já tô aqui pra fechar o Papo de Novela de hoje. E, meus amores, eu errei o nome da novela, né? Eu confundi, fui lá atrás, lembrei da Dona Lourdes, falei Amor de Mãe. E não, agora no Papo de Novela nós vamos conferir Coração de Mãe, novela da Record. Vem comigo pro capítulo de hoje. Nesta segunda, quando Carso descobre a verdade, sua reação em relação a Átila é muito severa. Carso se vê obrigada a contar à ré o que aconteceu e acabará recebendo um golpe inesperado dele. Vamos lá, que é semana assim para começar, né? Os primeiros capítulos são sempre muito tensos, assim em todas as novelas que já passaram por aqui, hein? Amanhã a gente confere muito mais e aqui no Papo de Novela. Aquele abraço, obrigada pela sintonia.
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2: Muito bom dia, 9h56, estamos de volta aqui com o programa Vitamina C. Quase chegando a hora de ir embora, nossa, como passou rápido essa manhã, segunda-feira, Cris. Que coisa impressionante. Infelizmente, a gente tem nota de falecimento para comunicar aqui. É com muita tristeza a gente comunica o falecimento aos 77 anos da senhora Maria de Lourdes Lisabelo Feltrin. O sepultamento hoje, 11 horas, no cemitério de Barra Bonita, no cemitério do centro, gente. Então a gente comunica com muita tristeza o falecimento aos 77 anos da senhora Maria de Lourdes Lisabelo Feltrin. Sepultamento hoje, 11 horas, no cemitério de Barra Bonita, no cemitério do centro. E chegou mais um falecimento aqui, pessoa nova, hein, Cris? Aos 39 anos da senhora Elaine Cristina Mendes. Sepultamento hoje no cemitério São João Batista, no cemitério da Coab aqui de Igaraçu, Tietê. Às 13 horas, o sepultamento. 39 anos? Meu Deus do céu. A Elaine Cristina Mendes. Então, a todos os familiares e amigos aqui, nossos sentimentos. Pessoa bem nova, né? Acho que foi semana passada também. Teve uma de 40 e alguma coisa, né, Cris?
3: Sim.
2: Meu Deus do céu. Dá medo, hein? Não é fácil, não. Sentimentos a todos os familiares e amigos. Cris, é o seguinte. Hoje você sabe, né?
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2: Você gosta de couve-flor?
3: Eu sou uma pessoa assim que não gosta de fazer muita mistureba.
2: Rabanete é aquele que deixa...
3: Ah, eu não gosto de rabanete. Não... Ele é meio ardidinho.
2: É?
3: É, eu não...
2: O brócolis, você gosta?
3: Sim, brócolis, sim.
2: Come bastante?
3: Bastante.
2: Analice gosta, né, de brócolis.
3: Ele gosta. Ataca na sua cabeça, você der pra ela.
2: É, meu Deus do céu, viu? É, tem que ter quem manda na casa também.
3: Tem,
2: viu,
3: então, quem manda? Analise. Então,
2: fazer o quê?
3: Você acha que nós manda alguma coisa?
2: É o que há. Bom, Cris, no seu caminho aí, o que temos?
3: A Marcelo, sabe quem tá namorando?
2: Não.
3: Você não sabe?
2: Eu não.
3: Mentira.
2: Eu não.
3: Oh, ela tá namorando.
2: Quem?
3: Esse final de semana aí mostrou um vídeo ela dando um...
2: Beijo.
3: Dois meses após os primeiros rumores, quem estaria vivendo seu primeiro novo amor... Após se separar de Daniel, Cade e Ivete Sangalo.
2: Olha, já tá namorando.
3: Deixou a descrição de lado e apareceu aos beijos com Thiago Maia durante o casamento de amigos da cantora na Itália. Apesar de estar em uma cerimônia íntima, Ivete roubou a cena ao cantar para o casal durante a celebração, na qual entrou na igreja como madrinha. A música... Se eu não te amasse tanto assim. Um hit na voz da cantora baiana acabou ficando marcada, não só para o casal de amigos da artista, mas como também para ela própria, com o novo amor, com quem tem sido vista com frequência nos últimos tempos. Ela está namorando aí o empresário Thiago Maia.
2: Ah, então tá namorando já, que beleza, filandou. Parabéns, né? Tá certo.
3: Filandô, pra Ivete Sangalo.
2: Tá isso aí, tem que curtir a vida mesmo, né, Cris?
3: Tem, né?
2: Ah, separou, não deu certo. Vida que segue.
3: Sim,
2: tá
3: vida
2: certinho.
3: Que segue,
2: Só isso tem, de bom?
3: Você quer mais?
2: Não.
3: Ah, bom, se você quiser tem mais coisa aqui.
2: Calma.
3: Tem o Vorcaro.
2: Calma.
3: Tem o Lula. O que mais você quer?
2: Só coisa boa.
3: Só coisa boa agora.
2: Ai. Não, calma. Já você atualiza, viu, Cris? Sim, senhor. Eu quero atualizar agora o pessoal que tá mandando bom dia. Chegou aqui uma mensagem.
3: Chegou?
2: Nossa, Marcelo, cobrança? Por que você não falou meu nome? A Cris não deixou? Quem? Ai, não deixou. Nosso amigo Zé Maria.
3: Ah.
0: Bom dia, Marcelo. Bom dia, Cris.
3: Bom dia, Zé.
0: Rádio Cidade. Bom dia a todos os ouvintes. Que Deus abençoe a nossa semana, que ela começou maravilhosa. Um solzinho agora nublado, umas coisas para secar, mas não dá tempo.
3: Não seca.
0: Mas está maravilhosa. Deus quer assim, sim, e assim sim. A gente tem que continuar com as graças de Deus. A natureza é tudo para gente. Obrigado, meus meninos. Um abraço, Marcelo. Tá difícil, Marcelo, torcer pro São Paulo. Tá difícil.
2: Tá mesmo,
0: um abraço amigo. Especial. Para todos os meus clientes e amigos. Um abraço. Chama o Zé.
3: Chama o Zé.
2: Beleza, Zé. Um abraço, meu amigo.
3: Cadê o Lúcio? Apareceu
2: tá
3: aí?
2: Tá todo mundo sumido. Uhul. Hoje. Não tá fácil para ninguém,
3: Carlão,
2: não, meu amigo.
3: Hoje...
2: Agora a gente vai naquela sequência lá de palmeirense. Aguenta, ó.
4: Bom dia, Marcelo. Bom dia,
2: fala, Júlio.
4: Bom dia a todos os amigos ouvintes da Cidade FM. Desejo uma semana abençoada a todos.
3: Amém.
4: Marcelo, vamos fazer o resumo do domingo?
2: Não.
4: Gol no Corinthians. É mais um pouco, de novo. Gol no Corinthians. E pra fechar, gol no Corinthians. Abraço, meus amigos.
3: Que pisa.
2: Ai, me deu até sono.
3: Que
2: deu até
3: pisa
2: preguiça,
3: foi
2: meu.
3: Essa?
2: Vamos lá, mais um palmeirense chegando. Na sequência, Cris.
3: Vai.
2: Vamos lá,
5: vai. Bom dia, Marcelo. Oh. Bom dia, Cris.
2: Bom dia
5: a todos os ouvintes da Rádio Cidade. Todos que trabalham aí.
2: Tudo bem.
5: Um abração. Uma segunda-feira meio nublada,
2: triste,
5: né?
2: Triste,
5: meio ruim de ficar acordada, né? Mas vamos lá. Fé em Deus e pé na tábua. Coloca o nosso nome no sorteio, Selma Cunha, Maiara Cunha e Ivanete Pacheco.
3: Sim, senhora, meu amor.
5: E aí, Marcelo, hein? Só 3-1, hein?
3: Só?
5: Que beleza, hein? Palmeiras empatou, mas valeu a pena ver o Corinthians perder, viu?
3: Ai, gente.
5: Tudo de bom aí. Vai Corinthians, hein? Não sei pra onde, mas vai.
3: Que maldade.
5: E vai Palmeiras. Bom dia, adoro vocês. Beijo.
3: Beijo, minha fro.
2: Quer mais um palmeirense, Cris?
3: Vai, manda.
2: O Júnior Bernardino é o primeiro.
3: A Selma.
2: A Selma o segundo.
3: E
2: vamos
3: o
2: mais um.
3: Vai
2: fazer.
3: De...
2: Vamos, Carlão Lazarim.
3: Ah.
2: Opa, com,
3: nosso
2: com
3: amigo.
2: Certeza.
3: Isso,
2: né?
3: Nosso vizinho aqui.
2: Terceiro.
6: Bom dia, Marcelo. Bom dia,
2: tudo
6: Cris.
2: Bem, Carlão?
6: Bom dia, Carlão. Todo nós aí. Todos ouvintes, todos os participantes. Deus que abençoe todos nós, nossos familiares. Fiquem todos com Deus. Bom dia, Lourdes.
2: Um abraço, meu. Ele tá em Leme ainda, viu, Cris?
3: Ele tá triste, parece.
2: Ele tá, não.
3: Porque ele tá longe.
2: Ele tá curtindo, tá de férias.
3: Ah, tá certo.
2: Um abraço, Carlão.
3: É
2: bom dia
3: aí, Carlão,
2: também.
3: Tá de férias do Marcelo.
2: Bom dia, Marcelo. Cris, tudo bem? Tudo bem? Meu querubim. Abençoada semana. Coloca o nome no sorteio. A Shirley Rodrigues, a filha Amanda Rodrigues. Eles estão concorrendo também aqui. Chegando agora ele, Cris.
3: Ele
2: é palmeirense.
3: Quem?
2: É, o Djair.
7: Ah. Bom dia, Cris. Bom dia, Marcelo. Bom dia a todo mundo.
2: Tudo bem, meu amigo?
7: Ó, coloca meu nome aí no sorteio, hein? Por favor. Sim, o Djair Vieira e Helena Santos. Coloca o nosso nome aí que eu quero ganhar essa Air Fryer. Tá? Muito obrigado. Um bom dia pra todo mundo e pra todos os ouvintes.
2: Valeu, meu amigo.
3: Marcelo, você descobriu onde seu amigo trabalha? Na Oriente ou na Diamante Azul?
2: Diamante Azul, Cris. Baita erro foi, meu. Grave.
3: Você tem vergonha?
2: Eu não.
3: Eu
2: Joana dei. Das Neves chegou aqui. Bom dia, Joana. Tudo bem? Ele ficou magoado comigo.
3: Ficou?
2: Falou, não vai conversar mais comigo.
3: Tá. Relações cortadas?
2: A Bel Bertoncello chegou. O segredo é acordar e agradecer e confiar nos planos de Deus, Cris.
3: Amém.
2: Ele nunca falha.
3: Amém.
2: Aí, tá vendo? Dona Elizabeth, bom dia.
8: Bom dia, Marcelo. Bom dia, Cris. Bom dia, Erivelto. Bom dia a todos os ouvintes da Rádio Cidade. Ótima semana para vocês, com a graça de Deus.
2: Amém.
8: Marcelo, Cris, coloca meu nome no sorteio.
3: Eu coloco.
2: Já tá aqui, Dona Isabel.
3: Não,
2: aqui, ó. Mãos para o alto.
3: Cortou, eu vi.
2: O Dito Burizan chegou. Ô, Marcelão, bom dia, meu amigo. Será que a Cris vai levar a esfirra, sim ou não? A professora Janete, professor, eu tô com tapuera aqui, viu? Que você trouxe pra gente dobradinha.
3: Pra gente não.
2: Bom dia, Marcelo.
3: Pra
2: Cris, tudo bem? Coloca
3: não.
2: O nome no sorteio aí.
3: Isso.
2: Oh, meu Deus do céu. Mais uma palmeirense. Ah, e ela é palmeirense, a Janete também, Cris.
3: Ela é?
2: Ninguém merece. O bom dia é o Finato do Posto Floline.
3: Bom dia!
2: Ô, Finato, André, um abraço, tá bom, meu irmão. Finato tá trabalhando aqui em Garaçu, Cris?
3: Então, não sei se ele tá outro dia. Eu vi ele ali, né? Mas hoje. Não. Ontem eu fui abastecer, não vi ele. Não. Só se ele tá de manhã, ontem eu fui à tarde.
2: Tá. Um abraço, viu, Finato? Bom dia, meu amigo. Já tá aqui concorrendo também ao sorteio dessa bela Air Flyer. A Ivone Aparecida da Silva. Oi, Ivone, tudo bem?
3: A Ivone ganhou uma marmita do Zé.
2: Ganhou a marmita, Ivone? Ganhou. Então passa aqui pegar amanhã, viu?
3: Amanhã, tá, Ivone? Passa pegar.
2: Hoje a Cris, a Cris trabalha só até às 11. Segunda fala, não posso trabalhar.
3: Ai, sem graça.
2: Tem canseira, não, Marcelo.
3: Teve infância?
2: A Márcia chegou. Bom dia, Marcelo. Cris, tudo bem com vocês? É a Márcia Pereira aqui, ó. Samuel Pereira. Também o Marino dos Santos, ligadinhos da cidade. Um abraço, Márcia. Bom dia, minha amiga. A Terezinha Souza. Olha, Marcelo, que orquídea linda que eu tô te enviando. Não mostra pra Cris.
3: Sem graça.
2: A Edinalva chegou. Bom dia, Edinalva. Tudo bem? Chegou agora aqui. Bom dia, Marcelo. Cris, tudo bem? Coloca o nome aqui do sorteio. Márcio Rodrigo de Almeida. Alessandro Esteca de Almeida. O Miguel Esteca de Almeida. Boa semana. Um abração, meu amigo. Bom dia. Eles estão concorrendo também ao sorteio. Deixa eu virar de costa aqui, Cris, pra você.
3: Isso.
2: Vamos lá.
3: Vira.
2: Ô, bom dia, tudo bem? Não é possível pegar... quem é? A Eliana que ganhou a pizza, né, Eliana?
3: Não, o Lúcio ganhou.
2: Foi a Eliana que ganhou.
3: Mas de quando?
2: Ontem, acho que foi. Ontem, não, sábado.
3: A da Denise.
2: É, da Denise.
3: Mas o Lúcio ganhou do Zé Maganha.
2: Também?
3: Ganhou. Mas de quando?
2: Ontem, acho que foi. Ontem, não, sábado.
3: A da Denise.
2: É, da Denise.
3: Mas o Lúcio...

0: Gente, olha, parabéns. Estão com sorte. Eles falam que não tem sorte. Aí, Cris. Tem sorte, sim. Eles têm sorte, sim.
1: Tem, lógico. É. Quem falou que não?
0: Sabe o que, que é? Tá tendo azar no time, né? Agora você tá perdendo. É. Começou a ganhar sorteio. É. Bom dia, Cris Marcelo. Tudo bem? Coloca o nome do sorteio. Adriana Ferrari de Oliveira. O Gabriel Ferrari de Oliveira. O Claudecir. Estamos aqui ouvindo a cidade. Um abraço, meus amigos. Já estão concorrendo. Oi, Vanusa Marigo. Tudo bem? A Vanusa ganhou também, né, Cris? Ela veio sábado aqui.
1: Sábado, isso.
0: É. Ah, um abraço, Vanusa, bom dia. Já veio pegar o prêmio dela, né?
1: Sim, pastel.
0: É, ai, que delícia, pastel. Roberto de Barra Bonita, um abraço, meu amigo, tudo bem? Coloca o nome no sorteio aí, Marcelo. Chegando agora aqui... Ah, bom dia. Bom dia, queridos amigos, Marcelo e Crisão. Tá friozinho por aí?
1: Crisão.
0: Mas tá bom, né?
1: Você não sabe, ele fez uma caricatura minha de noiva.
0: Ah.
1: Essa mulher sem boca não é eu, não.
0: É. Ei,
1: eu
0: Newton,
1: tenho boca.
0: Um abraço, meu amigo. Newton Ross sempre ouvindo a gente. Chegando agora, Aparecida Fulan, coloca meu nome no sorteio aí. Obrigada, Deus te abençoe.
1: Eu não vou mais falar bom dia pro Newton, ele só manda coisa pro Marcelo.
0: Luzia Mendes, tudo bem?
1: Não converso mais com ele.
0: Nos conceda um dia cheio de bênçãos. Bom dia. Chegando a... Bom dia, Marcelo Cris, tudo bem por aí? A Maria Helena Viana, Murilo Santos Viana, Antônio Joaquim Viana, o Arthur Dias e a Cleonice Dias. Coloca o nome no sorteio. Já estão concorrendo. Mais gente chegando, Cris.
2: Bom dia, Cris. Bom dia, Marcelo. Bom dia a vocês todos aí,
1: bom dia,
2: tá?
1: Amor.
2: Uma
1: bom
2: semana dia abençoada para todos nós, para todos os ouvintes. Cris, Marcelo, um abraço. Iracilda.
0: A Iracilda Soares. Bom dia, Iracilda. O Jeguinho. Bom dia, Marcelo. Cris, ótima semana para todos nós. Estamos trabalhando e ouvindo a cidade. Um abraço, Jeguinho. Todos os pedreiros e serventes. Chegou aí, Ivanete Pacheco. Bom dia, Ivanete. Bom trabalho por aí, Marcelo. E Cris, bom dia. Viva um dia de cada vez, viu?
1: Sim,
0: para ser feliz todos os dias. A Valdiceia chegou. Bom dia, Valdiceia. Dona Rita, bom dia. O Adenor agora chegou, bom dia, um abraço, tamo junto, meu amigo. Chegando agora, ô Benjamin Cato, bom dia, meu amigo, tudo bem? Chegou agora mais um áudio aqui, Cris, vamos lá, é a Clara.
3: Bom dia, Cris, bom dia, Marcelo, bom dia para todos os ouvintes, Deus abençoe nossa semana.
0: Amém,
3: beijo, é a Clara.
0: Opa, já tá aqui, já saiu para concorrer, Air Fryer, dia 28, Air Fryer. Ô, Márcia Alves, bom dia, minha amiga, tudo bem? A Emília chegou aqui mandando seu bom dia também. O Paulo Soares, a Cléo Pineda. Cris do céu, tô cansado, você acredita?
1: Tá.
0: Ai, tô. Ah. Bom dia, Marcelo, Cris, tudo bem? Coloca o nome no sorteio da Juliana Luiz, o Ayrton Luiz, a Lina Luiz, a Ana Alice Luiz, o Dorival Luiz. Temos frango, beleza, Claudinha? Então, se você quer um frango, entre em contato com a gente aqui, viu? 97-400-6249, eu tenho contato aqui da Cláudia. Mas eu vou passar aqui o WhatsApp, ó, 14-99886-5775. Repetindo? 14-99886-5775 é o frango caipira da nossa amiga Cláudia Luiz. Mais áudio chegando.
4: Bom dia, Marcelo. Bom dia,
0: Cris. Bom dia, Luzia.
4: Ótima semana para todos vocês. É a Luzia Ribeiro. Um abração. Fique com Deus. Coloca o meu nome no sorteio.
0: Um sim, abraço, senhora. Minha amiga. Opa, já está aqui. A Eliana tá falando, dá pra mim pegar amanhã?
1: Dá, meu pode. Amor, claro.
0: Não, pô, até as 11 dá, Eliana, aqui, pode passar aqui.
1: Hoje até as 11, amanhã até as 11 ou depois dá umas 4.
0: Se vocês estão por aqui, passa já aqui.
1: É.
0: Fica mais fácil, mas até as 11, tá? Depois das 11, aí a Cris vai embora, não gosta de atender ninguém. Você já viu, né? Como que ela é, né?
1: É, né?
0: É.
1: Seca aí o veneno. Ah, o venenoso.
0: Ai, ai, ai. Cris.
1: A boca nervosa.
0: Você tem informação, Cris?
1: De novo?
0: É, já fez?
1: Eu não falei da Ivete?
0: É verdade.
1: Você quer outra?
0: Então vou pegar uma música maravilhosa pra mim tomar um ar. Vou tomar um ar que eu falei 16 minutos.
1: Por que você tá sem ar?
0: Eu tô cansado hoje, viu, Cris?
1: Ah,
0: não sei o que tá acontecendo.
1: Fiquei sabendo onde você encheu laje.
0: Tô achando que eu preciso fazer uma bateria.
1: Você aproveitou com a chuva, foi carpilote, né?
0: Recarregar minha bateria. Preciso de 15 dias.
1: Mole a terra.
0: Descanso.
1: É.
0: Tranquilo, favorável.
1: Sim.
0: Que música você quer,
1: Cris? Ah, não vou falar que você não toca.
0: Pode pedir.
1: Toca então aí
0: pra o pedir.
1: Retrovisor aí do
0: Retrovisor Gustavo Lima?
1: É. Vamos ver se você vai tocar.
0: Vou pegar aqui.

0: já.
1: Duvido.
0: Retrovisor, então, isso, com o Gustavo Lima aqui na cidade. A gente já volta aqui com mais Bom Dia e também com mais informação. Retrovisor, Gustavo Lima.

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0: Música linda, Lady, Lady, Lady. Lady, Lady, Lady. É cara de segunda-feira essa música, viu, Cris?
1: É, cara de segunda.
0: Ai, ai, ai. Tava repousando aqui, tirando um cochilo, ouvindo essa bela música.
1: 10-0 pro mosquito que tá aqui dentro. Ai, ai, tá tentando,
0: gente,
1: matar o mosquito.
0: Tem que tomar banho, viu?
1: É, Marcelo, não é porque tá frio, não.
0: Erivelto e Cris, tomem banho, viu? Tem um mosquito aqui que nem...
1: Olha, vai tempo, hein?
0: Tô desde cedo. Ele passou aqui de novo. Eu vou matar esse desgraçado. Já já a gente volta.
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7: Bom dia!
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10: Seu dia 18 de maio, aqui ó, pela nossa programação. Curtiu as suas previsões? Tá esperando as últimas? Então vamos lá!
11: Capricórnio!
10: Capricórnio, de 22 de dezembro a 20 de janeiro. Com a mente e a ação em total sintonia, você vai imprimir um bom ritmo à semana. Impulsione projetos que dependam do seu desempenho, Capricórnio.
11: Aquário.
10: Aquário, de 21 de janeiro a 19 de fevereiro. Observe os movimentos ao seu redor. Nos próximos dias, sua intuição será uma bússola valiosa para tomar decisões profissionais com segurança.
11: Peixes,
10: de 20 de fevereiro a 20 de março. Consolide sua rede de contatos profissionais, forte senso de cooperação e planos estruturados para o futuro próximo. Prestígio em alta. Chegamos ao final das previsões de hoje, mas sempre tem mais astral por aqui. Fica na sintonia, viu? E aproveite o seu dia.
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13: É rapidinho, segura aí só mais um pouquinho. 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
14: 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A Netflix anunciou que teremos um terceiro filme da série Gente Grande. E Adam Sandler estará no elenco e também será produtor. A direção será de Kylan Niewaczek, que dirigiu O Maluco no Golfe 2. O roteiro foi escrito pelo próprio Adam Sandler e Tim Hurley.
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16: Oi, gente, tudo bem? Lilian Flores por aqui de volta para continuar curtindo o papo de novela com vocês, né? Noveleiros, noveletes não podem ficar na mão. Vem todo mundo comigo nesse 18 de maio, porque hoje tem estreia. Vamos começar a assistir e também a curtir aqui no rádio a novela Quem Ama, Cuida. Vamos ao primeiro capítulo. Nesta segunda-feira, a Adriana, que é a personagem principal, ela demonstra preocupação com a chuva e pede ajuda a Carlos. Adriana fica desesperada ao ver Carlos e Alzira serem levados pela correnteza. Novela começa com emoção, dizem que essa cena foi mega produção. Gente, bora curtir, bora acompanhar, eu não quero perder de forma alguma. A atriz principal, a Letícia Colim, dizem que tá dando um show de interpretação. Parei, não posso mais dar spoiler, eu volto amanhã com o segundo capítulo de Quem Ama, Cuida. Fica na sintonia que daqui a pouco tem Amor de Mãe.
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1: Bom dia!
2: 10h28, chegando o Pagode Retrô, mas antes temos a Cris com informação importante.
3: Importante, Cris, isso aí. Manda. O governo federal deve anunciar mais medidas de caráter popular visando a reeleição do presidente Luiz Inácio Lula da Silva para 2026. Especialistas ouviram que o programa Desenrola 2.0, lançado no início desse mês, já pode ter impactado positivamente a avaliação do governo nas pesquisas eleitorais, mas afirmam que o executivo não deve se acomodar. Pesquisa divulgada na última quarta-feira, dia 13, mostrou a alta em relação ao levantamento de abril de 3 pontos percentuais na aprovação do governo Lula e o crescimento de 2 PP nas intenções de voto do petista. Em cenário simulado, o levantamento também indicou ultrapassagem do presidente sobre o senador Flávio Bolsonaro, em um cenário de segundo turno, ainda que dentro da margem de erro.
2: É isso aí. São...
3: Não tem pra ele, né? Eu acho que...
2: Ele tá tomando algumas medidas aí, vamos ver, né, Cris? Mas eu acho que vai ser uma briga boa entre os dois.
3: Mas tá tendo aí também alguns impasses aí com o Flávio Bolsonaro, né? Devido ao Vorcaro ali, tem algumas coisas envolvendo.
2: Durante essa campanha a coisa vai pegar pros dois lados.
3: Será?
2: Viu? Vai. Vai sim, pros dois lados.
3: Esse Vorcar aí, eu acho que ele vai derrubar muita gente, hein? Vai levar ali.
2: Vai derrubar a maioria. O Marcelão aqui, bom dia, Cris Marcelo, tudo bem? Hoje eu tô num churrasco, olha que delícia. Oxe,
3: é segunda-feira?
2: Ai, foi um que nem saber mais a vida brava, não.
3: Não?
2: Chega, falou.
3: Nossa!
2: Tá testando também, falou, tá testando aqui essa novo... modo de trabalho, trabalha dois,
3: cinco
2: folga
3: por dois?
2: Cinco.
3: Ah, tá.
2: Falou agora aqui pra mim, tá testando também, Cris.
3: Sei.
2: Tem mais gente chegando, mandando seu bom dia.
4: Bom dia, Marcelo.
2: Oi,
4: bom dia,
2: Sueli.
4: Cris. Bom dia, Livelto.
2: Tudo bem?
3: Bom dia, Sueli, meu amor.
4: Pito, põe nosso nome no sorteio.
3: Sim, senhora, minha
4: Muito
3: linda.
4: Obrigada.
2: Beleza, Sueli, bom dia. Chegando aqui a Fátima Pérez, o Caio Penha, o Felipe Penha. Obrigado, Deus abençoe. Um abraço pra minha amiga Fátima, tudo bem? Chegando aqui, Cris, a Maria Isabel também. Bom dia, Marcelo, Cris. Abençoada semana para vocês, hein?
3: Amém.
2: Amém, amém. Amém, Cris. Essa Cris também não é fácil, viu,
3: que
2: gente?
3: Por que você tá rindo,
2: eu dou risada.
3: Por quê?
2: Porque eu sou feliz.
3: Você é feliz?
4: Bom dia, Cris. Bom dia, Marcelo.
3: Bom, bom dia, meu
4: dia
3: amor.
4: Bom dia pra vocês. Coloca nosso nome no sorteio.
3: Sim,
4: obrigado.
3: Senhora. Nada, minha linda.
2: Valeu, minha amiga. Bom dia, com alegria sempre. Marcelo e Cris. Estou procurando alguém que tenha para doar filhote de cachorro recém-nascido, que criou recentemente. Me liga. Então aqui ele está procurando alguém que tenha para doar filhote de cachorro recém-nascido que criou recentemente, né? É fêmea. Ele quer uma fêmea. Então se você tem, entre em contato com a gente aqui, viu? Temos o contato do nosso amigo, o nosso amigo Márcio. Deixa eu dar uma... Cris, tem mais áudio aqui? Deixa eu fechar aqui, porque eu tô atrasadão.
5: Mas eu fico muito revoltada nesses casos de maus tratos aos animais. Fala-se tanto que agora é prisão, mas você não vê ninguém ficar preso. Vai lá, responde e já solta. Desse jeito não vai resolver isso nunca. Tem que ficar preso sim. Na minha opinião, tinha que ficar preso e bem preso.
3: Também acho. Concordo.
2: Infelizmente, viu, Nê?
3: Concordo.
2: Cada dia que passa, a gente vai vendo quem tem dinheiro não fica preso.
3: Sim, mas e outra? E a dor do... E você viu que também lá o caso do cachorro lá em Porto Alegre, parece que foi, né?
2: Não deu em nada.
3: Não deu em nada. Falou que o culpado da morte foi o próprio cachorro.
2: É isso aí.
3: Só que quem matou o cachorro, o pai dele é dono de um prédio. Não vai mesmo. Vai você matar um cachorro pra você ver pra onde você vai.
2: Muito triste. Pagode Retrô chegando na cidade, já a gente volta para fechar o programa nessa manhã maravilhosa de segunda-feira, viu, Cris?
3: Sim, senhor.
2: Pode mandar um pagode bem legal? Um Exalta Samba, pode ser?
3: Ah, eu sei que você não toca, mas tudo bem.
2: Qual você quer?
3: Não, você não vai tocar.
2: Não, pode pedir.
3: Não, eu
2: Qual
3: quero...
2: Qual música você quer?
3: Revelação.
2: Revelação? Qual música?
3: Revelação. Velocidade da Luz.
2: Velocidade da Luz.
3: Você não vai tocar.
2: Velocidade da Luz, então, para Cris.
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6: Você sabia que o seu cão tem mais chances de falecer devido a um câncer do que você? Pois é, pelo menos é o que diz aí um estudo da Universidade da Carolina do Norte, nos Estados Unidos, que revelou que um cãozinho tem 10 vezes mais possibilidade de desenvolver um tumor do que uma pessoa. Infelizmente, essa enfermidade está presente tanto em humanos quanto nos pets. Inclusive, de acordo com os estudos, essa é a principal causa de morte canina. A explicação disso, por incrível que pareça, é positiva. Graças ao avanço da tecnologia e da ciência, os cães estão vivendo muito mais. Uma pesquisa feita pelo Hospital Veterinário Sena Madureira, em São Paulo, mostrou que a expectativa de vida dos cães dobrou nas últimas décadas. E quanto mais idosos, mais propensos eles estão a doenças.
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7: Partiu curtir mais uma novelinha com a gente nesta segunda-feira? Chegando por aqui nesse 18 de maio, Coração Acelerado. No capítulo de hoje, Zilá e Nayane repreendem a Laurzinho por aceitar agrado e Eduarda no festival. Eduarda surpreende Leandro ao pedir para parar de falar de seu casamento com agrado. Vamos ficar por aqui e de olho nessa galera, hein? Amanhã conto mais no Papo de Novela.
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1: Bom dia!
2: 10h46. Temos uma informação aqui, na verdade, é uma olha aqui, Cris, aqui para você, uma oportunidade de emprego. Para você aqui de Garaçu do Tietê, o restaurante Reviver está com vaga aberta para atendente garçonete, tá? A exigência aqui, ó. Experiência na área, gosta de atender pessoas, busca uma oportunidade de trabalho, essa pode ser a sua chance. Requisitos aqui, conhecimento básico em informática, dedicação e atendimento ao público. Então temos aqui uma vaga de atendente garçonete no restaurante Reviver. A entrega do currículo, gente, é em mãos, tá? No próprio restaurante. Fica na rua Joaquim Cardia, 162, aqui em Garaçu do Tietê. Vaga de emprego, então, atendente garçonete no restaurante Reviver. Certo? Tem que levar em mãos lá, viu? Aqui na cidade a gente não tá pegando. Acho que na cidade tá pegando um de soldador, eu acho. Isso, né?
3: Isso.
2: Então esse aqui tem que levar no local. Ô, Cris, e no seu caminho que tem informação?
3: A nossa amiga Luciana, repórter Marinello. O Instituto Nacional de Meteorologia emitiu um alerta laranja para a região de 3 estados na região centro-oeste, sudoeste e sul. A previsão meteorológica é de que possa haver chuvas intensas e ventos de até 100 km por hora. A validade do alerta teve início às 9 horas deste domingo, dia 17, e se estende até às 10 horas da próxima segunda-feira, que é hoje, às 10 horas da manhã, né, que já foi. O alerta abrange regiões nos estados do Paraná, Mato Grosso do Sul e São Paulo. Conforme o Inmetro, pode haver chuvas em volume de 30 e 60 milímetros por hora ou de 50 a 100 milímetros por dia. Em relação aos ventos, há possibilidade de rajadas intensas com velocidade de 60 a 100 km por hora. Diante do volume de chuvas e das rajadas de ventos previstas, o IMET alerta para os riscos de corte de energia elétrica, Mavá, nunca tem, queda de galhos de árvores, alagamentos e de descargas elétricas. Com riscos, o IMET orienta que quando houver rajadas de vento, as pessoas não devem se abaixar debaixo de árvores, além de evitar estacionar veículos próximo a torres de transmissão e placas de propaganda. Você viu ontem em Bauru, Marcelo, sim, que caiu um...
2: Caiu.
3: Telhado? O negócio de um restaurante.
2: Uma fachada.
3: Atingiu em Bauru e vários carros estavam embaixo da fachada ali. Então toma cuidado, viu, gente?
2: Lá em Bauru até caiu um ginásio de esporte, eu acho que é um portão da frente que acabou arrancando.
3: Jaú teve muita queda de árvores também, essas árvores mais idosas aí, né? Essas árvores antigas, ficar meio distante.
2: Tem que tomar cuidado.
3: Sim.
2: Tomar cuidado que esse tempo do nada vem um monte de água de uma vez só e aí não tem onde... O pessoal fala, aqui na gente tem um problema sério aqui na Batista Périco. Tem. Dependendo da quantidade de água, que vem muito pouco tempo.
3: Volume, né?
2: O volume é muito alto. Então, aí não tem onde sair onde ela vai. Ela fica tudo aqui na Batista Périco. E vai lento, ainda bem que tá indo lentamente pro córrego, aí depois acaba alagando lá embaixo também. A verdade é uma só, Cris, a gente não tá preparado.
3: Evita esses locais.
2: Evite, porque eu acho que deveria colocar umas placas na Avenida Batista Périco para avisar sobre alagamento quando tem chuva forte, porque não tem o que fazer.
3: Não.
2: Essa mudança climática é muita água em pouco tempo. Não tem onde ir, não tem onde sair.
3: Não, ela não tem saída.
2: Não tem
3: saída. Ela não tem escoação.
2: Fazer o quê?
3: Ali os bueiros, eles são muito pequenos para a quantidade de água aqui.
2: E aí o pessoal acaba jogando lixo, entupindo o bueiro. Sim. É tudo aquilo lá que a gente já sabe.
3: Isso.
2: E não adianta falar aqui, porque quem faz isso não ouve rádio,
3: não
2: assiste TV, não vê jornal, resumindo. Então não, é só perca de tempo.
3: É que nem lixo.
2: Só perca de tempo.
3: É tipo lixo, né? Você vê onde eles jogam lixo?
2: Você vê hoje a calçada de casa, o jeito que tava, Cris?
3: Para.
2: Pelo amor de Deus, dá vontade de chorar. Dá vontade de chorar. O Maguila chegou aqui. Bom dia, Marcelo. Tudo bem, Cris? E aí, tudo bem? Coloca o nome aí do pessoal. Patrício, Davi e a Maria. Estão aqui concorrendo também aqui a nossa amiga Jandira.
0: Bom dia, Cris. Tudo bom bem, dia, Marcelo. Bom dia a todos. Que Deus abençoe o dia de vocês. Coloca meu nome no sorteio. Opa. Jandira Soares Santos.
3: Sim,
2: beleza, Jandira.
0: Soares Santos.
2: Já está aqui concorrendo ao sorteio da Air Fryer, que é dia 28. E toda quarta temos pastel e toda quinta tem bolo aqui na Rádio Cidade. Cris, vamos fechar o programa de hoje?
3: Isso.
2: Faltam apenas 9 minutos, eu preciso organizar as coisas para o Erivelto aqui. Porque se ele pegar desorganizado, você já sabe o que acontece comigo, né?
3: Sim.
2: É, vou escutar até. Tá na hora da gente ir embora, voltamos amanhã, terça-feira aqui na cidade, e amanhã já é melhor, viu?
3: É, né?
2: As coisas estão bem, com certeza vai estar bem melhor do que hoje. É. A Cris volta só também amanhã.
3: É isso aí.
2: Eu volto com Zé Maria às 18 horas,
3: nossa,
2: né? Senhora. Às 19, 17, 18.
3: Isso.
2: Tchau, Cris. Tchau, gente.
3: Tchau.
2: Cidade Retro chegando.
3: Tchau,
2: bom
3: obrigado.
2: Dia. Tchau, obrigado.
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0: E você vai marcando aqui na cidade, 11 horas 5 minutos. Um abraço e a todos um bom dia. Nós estamos chegando nesta segundona, dia 18 de maio, e a partir de agora, nosso repórter Cidade, cumprimentando, abraçando e agradecendo a preferência dos amigos e amigas que estão ligadinho com a gente. Uma boa segundona para todo mundo, se Deus quiser, para todos nós. Né? Vamos então, começando mais um Repórter Cidade, e sempre nesse primeiro bloco nós temos na abertura com a polícia, mas antes temos aqui registros de falecimentos e sepultamentos. Eu começo com o falecimento aqui por Igaraçu do Tietê, aos 39 anos, a senhora Elaine Cristina Mendes. Sepultamento logo mais à 1 da tarde no cemitério São João Batista. Elaine Cristina Mendes, 39 anos, que faleceu aqui por Igaraçu do Tietê. Tem um comunicado aqui da Piso para um sepultamento agora pela manhã em Barra Bonita. 77 anos, Dona Maria de Lourdes Lisabelo Feltrin, cemitério do centro. 77 anos, falecimento agora pela manhã e sepultamento em Barra Bonita de Dona Maria de Lourdes Lisabelo Feltrin. Eu tenho um registro aqui também da Piso de um sepultamento ontem à tarde por Barra Bonita. 62 anos, o senhor Manuel Francisco Berdum, no cemitério do centro. 62 anos, Manuel Francisco Berdum, que foi sepultado ontem à tarde em Barra Bonita. Está aí, portanto, os nossos registros de falecimentos e sepultamentos. Agora são 11h07, vamos de polícia?
1: Vamos.
0: Então, como sempre, na abertura, no primeiro bloco, chegando o Matiasi com as principais ocorrências da área policial. Bom dia, Matiasi.
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3: Beleza, bom dia, Marcelo, bom dia, Erivelto, bom dia a todos da Cidade FM. Grande abraço, ótima segunda-feira. Estamos aí trazendo as informações das últimas 48 horas do nosso final de semana, Barra Bonita e também Igaraçu do Tietê. 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

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Notícias da polícia. Violência doméstica, sexta-feira, 6h16 da tarde, rua Ângelo Luiz Escapim. Onde, segundo via Copom, a polícia foi acionada, deslocou-se até o local mencionado, onde pelo local tratava-se de uma violência doméstica, sendo que a vítima, a mulher, narrou que seu companheiro, após uma discussão fútil, tentou dar uma voadora, um golpe com os pés e pernas, mas ela conseguiu se desvencilhar, não sendo possível atingi-la. Porém, a filha acabou recebendo um tapa muito forte no rosto, porque ela estava gritando, motivo que ela acionou a polícia militar e antes da chegada da polícia no local, o marido acabou saindo com a sua motocicleta. Após dar ciência do fato, a equipe, com apoio da viatura 251, deslocou-se na tentativa de localizar a moto, mas, de momento, não foi possível a localização. Então, a equipe prestou apoio até o Hospital São José, levando a mãe, que foi medicada por estar muito nervosa, e a criança passou por exames de corpo de delito. Após, a equipe deslocou-se até Jaú, na CPJ, Central de Polícia Judiciária, onde o Dr. André Luiz Sacomano tomou ciência dos fatos, elaborando o BOPC e o flagrante de lesão corporal e violência doméstica. Uma embriaguez que aconteceu no sábado, por volta das 7 horas da noite, na rua José Teodoro Guimarães. Ocorrência via Copom, acidente de trânsito sem vítima e possivelmente uma das partes embriagada. Essa equipe, ao chegar no local, realizou contato com a solicitante e ela informou que o condutor do veículo Monza colidiu na traseira do veículo dela e, posteriormente, evadiu-se do local e aparentava estar embriagado. Ela indicou a residência do condutor do Monza, a polícia foi até a residência, o condutor, e encontrou o mesmo com o veículo estacionado na garagem e ele, dentro do carro, dormindo no banco do condutor, com a porta aberta. Após muita insistência, o condutor acordou e, ao ser indagado a respeito do acidente, alegou não se lembrar de nada. Apresentava sinais visíveis de embriaguez, como odor etílico, sonolência, andar cambaleando, fala desconexa e totalmente desorientado, admitindo o uso de bebida alcoólica. Foi conduzido ao pronto-socorro de Barra Bonita, exame corpo de delito. Posteriormente, a CPJ de Jaú recusou a usar o bafômetro, né? Chegando no local, em contato com o delegado na CPJ, ele aceitou o exame clínico, ou seja, a tiragem de sangue, né? Para a amostra de sangue sendo liberado posteriormente. O delegado de plantão elaborou o POPM de embriaguez e acabou liberando o indivíduo. Só para explicar, o exame de sangue ele é liberado porque o exame não sai de imediato. Quando vir o resultado, ele será ouvido novamente. Ocorrência com entorpecentes. Essa é de Igaraçu. Aconteceu no sábado, por volta das 2h28 da tarde, rua Atílio Maganha. Após denúncia anônima, realizada diretamente à equipe, informando que pela rua Atílio Maganha, nas proximidades do cruzamento com a rua Luiz Lucchini, estaria ocorrendo tráfico de entorpecentes praticado por 3 indivíduos, sendo que um deles armazenava as drogas, outro permanecia com dinheiro e o terceiro apenas exercia a função de oleiro, avisando sobre a presença de viaturas policiais nas imediações. Conforme descrito na denúncia, havia 3 indivíduos pelo local. Com a presença policial, um indivíduo não identificado arremessou um objeto para o interior de uma residência e posteriormente evadiu-se, não sendo possível a sua abordagem. Porém, os outros 2 indivíduos permaneceram no local, sendo abordados e submetidos à busca pessoal pelos policiais. Em posse de um deles, foi localizado no bolso dos seus shorts a importância de R$ 390,00 em espécies diversas. Em posse do outro elemento, foi encontrada a quantia de R$ 250,00 escondidas no interior de sua cueca, também com notas diversas, notas amassadas. Questionado acerca dos fatos, declarou que estava comercializando unidades de empedorfes, ou seja, pinos contendo cocaína, pelo valor de R$ 10,00 cada uma. Com autorização do morador da residência, a equipe realizou o recolhimento de um invólucro plástico contendo 103 pinos contendo cocaína, sendo 80 na cor verde, 23 na cor azul.
Ambos os

0: abordados esboçavam reação na tentativa de fugir. Devido ao nervosismo, foi necessário uso de algemas para resguardar a segurança deles e também a integridade física dos policiais na operação. As partes foram conduzidas à CPJ, onde a autoridade policial, Dr. Guilherme Correia, elaborou o BOPM, natureza de infracional análogo ao tráfico de drogas, permanecendo os dois adolescentes apreendidos à disposição da justiça. Nós tivemos ainda, Igaraçu, um furto tentativa. Isso foi ontem, por volta das 2h50 da tarde, na rua Júlio Périco. Equipe policial militar foi acionada por populares para operações da polícia militar, né? E aí, chegando no local, um furto em andamento nas dependências da quadra de esportes do colégio situado na rua Júlio Périco, no município de Igaraçu. Um grupo de populares, juntamente com um policial militar aposentado, veterano, seguravam o indivíduo infrator, já conhecido nos meios policiais pela prática reiterada de crimes contra o patrimônio público por dependência química. Testemunhas relataram que o suspeito fora surpreendido no momento em que subtraía cabeamento elétrico da instituição. Na ocasião, os populares indicaram o ponto exato da ação delituosa: um poste de energia que apresentava danos estruturais aparentes. Constatado também que a proteção de plástico acrílico do medidor relógio havia sido violada, o aparelho deslocado de sua posição original e os cabos de entrada na parte superior do poste haviam sido cortados para posterior tração para acesso ao recinto. O indivíduo escalou o muro perimental do colégio, indagado formalmente pela equipe sobre os fatos. O abordado confessou a autoria do delito, alegando que venderia o material cobreado, cobre, né, para financiar o consumo dos entorpecentes crack, haja visto que ele é usuário. Durante a busca pessoal, foram localizados e apreendidos, de posse do suspeito, dois alicates, ferramentas utilizadas para o corte da fiação elétrica. Diante da clara situação de flagrante delito e de risco de fuga, evidenciado pela aglomeração de populares, foi necessário uso de algemas. Conforme os preceitos da súmula vigente, o infrator e os objetos apreendidos foram levados à Central de Polícia Judiciária em Jaú, onde o Dr. Antônio Ângelo Meneghel ratificou a prisão em flagrante e lavrou o BOPC, permanecendo preso à disposição da Justiça, aguardando a audiência de custódia. Está aí as informações da polícia. Final de semana, choveu, deu amenizada também na situação de crimes, né, por Barra Igaraçu, mas está aí então a operação policial nas últimas 48 horas em nome das Ótica Mac, viu? 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Forte abraço, ótima semana, a reportagem mais uma vez do Matias.
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2: Muito bem, mais uma vez obrigado, Matias, pelas informações. Agora já são 11h18, hein? Vamos em frente com os nossos destaques nesse primeiro bloco por aqui. E eu vou falar das loterias do final de semana. E não é que saiu uma maquina pra barra da Mega?
3: Beleza.
2: A Mega Sena, concurso 3.009, acumulou. Né? Ninguém fez a cena, quem fez a quina ganhou 19 mil, tem um ganhador da barra. E quem fez a quadra, R$ 636, tem dois ganhadores da barra. E domingo tem o sorteio dos 30 anos da Mega, hein? Eu vou fazer minha fezinha, 300 milhões. como sempre eu digo, se eu não ganhar, eu vou torcer para que você ganhe.
3: Se eu ganhar, eu ajudo vocês, viu, Erivel?
2: Muito obrigado. A Quina Concurso 7027 também acumulou. Hoje à noite paga 10 milhões e meio. O Dia de Sorte acumulou, amanhã paga 1 milhão e 400. A Time Mania acumulou, amanhã paga uma bela bolada em 27 milhões e 200. A Loto Fácil teve um ganhador. Ganhou 1 milhão 968, é de 100 GES no Paraná. Uma aposta simples. A mais milionária acumulou a primeira, a segunda e a terceira faixa. Quarta-feira paga 43 milhões. E o primeiro prêmio da Federal, 8.667, 1 milhão 350 e vai por ano Paraná. Ainda hoje à noite, nós temos aqui o Super 7 pagando 500 mil, a Loto Mania 6 milhões e a Dupla Sena 900 mil. Está aí, portanto, as nossas loterias do final de semana. Mais uma vez um recadinho aqui para vaga de emprego, para trabalhar aqui por Igaraçu, hein? Montador, caldeireiro, soldador, entregar currículo aqui na portaria da rádio. Contrato por CLT, salário compatível com as funções e mais benefícios, hein? O recado para quem está. Muito bem, muito bem. Gente, temos de esporte de Barra Bonita, quadrangular regional dos campeões da região. Foi sábado pela manhã no Vicentão. Primeiro jogo, a Barra venceu Iacanga por 3-1. Segundo jogo, houve empate em 2-2. Botucatu e Promissão. Promissão venceu nos pênaltis. E na final, a Barra perdeu de 1-0 para a Promissão, ficou com o vice-campeonato. Agora, a preparação para os jogos regionais na cidade de Lençóis Paulista. Um comunicado aqui da Casa de Amparo da Barra que comunica que está aberto o cadastro de voluntários, hein? É uma proposta simples. Para cadastrar, nome completo, dias disponíveis, semana ou final de semana, resumo da atividade, certo? E depois a equipe vai entrar em contato para alinhar e agendar datas, certo? Bom, gente, a campanha do Agasalho por Igaraçu começa hoje. A arrecadação começa hoje e em vários pontos aqui da cidade, inclusive aqui na portaria da rádio, tá? E na Barra também começou a arrecadação de campanha de agasalho, certo? Os pontos de arrecadação na Barra, Prefeitura, Fundo Social de Solidariedade e a Defesa Civil, certo? E por falar em Barra, agora no dia 27, no próximo dia 27, que é já na quarta-feira da semana que vem, vamos ter aqui o dia do desafio em Barra Bonita. É a mobilização de escolas, professores, instituições e toda a comunidade. É um projeto internacional que tem o apoio aqui da Unesco e da Coordenação SESC do Estado de São Paulo. Vamos voltar a falar nesse assunto. É o dia do desafio 2026. Muito bem. A festa do Divino Espírito Santo é no próximo domingo aqui por Igaraçu, hein? Concentração às 8h30 da manhã, em frente à Matriz. Cavalgada, motos, caras, pedestre, procissão náutica, praça de alimentação, Santa Missa. Vamos ter lá encontro na prainha com a Santa Missa Campal, benção com as bandeiras. Durante a semana a gente vai dando os detalhes, tá? Mais uma vez aquele convite aqui da OAB, que faz um convite aí para advogados, estagiários, acadêmicos do direito e toda a comunidade para uma Santa Missa em homenagem a Santo Ivo, que é o padroeiro da advocacia. Será amanhã, 7h30 da noite, aqui na São Joaquim, por Igaraçu, do Tietê. Está com o convite feito. E ainda por falar em Igaraçu, a Secretaria da Saúde comunica que ainda estão com problemas os telefones 3644-2910 e 192. Não estão funcionando, hein? Se precisar, o de urgência é o 3438-3237 ou 3438-3238, certo? Muito bem. Agora, nesta quarta-feira, dia 20, gente, nós vamos ter um encontro denominado Faça Bonito. É uma luta contra o abuso e exploração infantil em Barra Bonita. Será agora no Teatro Zita de Marque, nesta quarta, 19h30, a entrada solidária, 1 litro de leite, destinado ao Fundo Social de Solidariedade. Tá certo? Muito bem. Temos aqui, ainda por falar na Barra, vamos ter uma peça de humor no próximo dia 23, que é já sábado, né? sábado em Barra Bonita, durante a semana vamos dando detalhes. E na sexta-feira, vamos ter na Barra, aquela pizza solidária da Associação dos Autistas, né? Foi prorrogada para o dia 22, que é sexta-feira próxima. Eu tenho aqui um telefone para o contato, um WhatsApp, que é o 991-33-8315. 8315. Muito bem, muito bem. O detalhe é o seguinte, que horas são? 11h24, viu? Olha, 11h24. Aqui que eu tenho mais amanhã. Vamos ver aqui, tem um recado amanhã também. Oportunidade para aprender técnicas e estratégias para atendimento mais eficiente e humanizado. Amanhã, 18h30, lá na ETEC João Reis, na Naval de Barra Bonita. O telefone para outras informações é 3641-8082. E nesse bloco aqui, também dando um recado aqui para uma ação entre amigos, né, da PAI aqui de Garaçu. É, já estão as adesões sendo vendidas, né, a Loteria Federal do dia 25 de julho. Está bem distante, hein? Qualquer informação com funcionários da PAI, tá? Não vai comprar de qualquer um, hein? Muito bem, muito bem. 11h25, tá aí. Vamos tomar uma aguinha, Joe?
3: Vamos.
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1: E você vai marcando aqui na cidade, 11:30. Vamos em frente, gente. Vamos em frente. Agora temos aqui os destaques da nossa região. 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Gente, vamos dar uma volta aqui na região. Um homem é detido após ameaçar a equipe de bombeiros durante um atendimento em uma ocorrência ontem em Potunduva. O corpo de bombeiro atuava em uma queda de árvore em via pública e estavam realizando um trabalho de isolamento da área para garantir segurança para motoristas e moradores, quando o condutor de um veículo tentou acessar o trecho impedido. Após ser impedido de entrar na área, o homem teria se exaltado, feito ameaça aos bombeiros e exibindo um objeto semelhante a uma arma de fogo. Aí tentou fugir. Com o apoio de outras equipes, foi feito um patrulhamento e ele foi detido em uma residência lá mesmo em Potunduva. Ainda segundo a corporação, ele apresentava sinais de embriaguez e ofereceu resistência, mas foi recolhido. Gente, Jaú teve registro de quebras de árvores ontem. A forte chuva que atingiu a cidade por volta do meio-dia provocou a queda de duas árvores, uma na Avenida Zezinho Magalhães e outra em Potunduva, segundo a Defesa Civil. Na Avenida Zezinho Magalhães, a árvore que estava na Fazenda Maria Luísa caiu, ficou pendurada nos fios. Populares realizaram a limpeza para liberar o trânsito. Motorista morre após acidente na Bauru, Jaú, ali em Pederneiras. Foi na noite do último sábado. Ele foi socorrido à Santa Casa. O acidente envolveu uma Saveiro. Segundo informações da Artesp, o veículo seguiu no sentido da Jaú, quando, por motivos a serem esclarecidos, o condutor perdeu o controle, derivou para o canteiro central e colidiu violentamente contra a defensa metálica. O passageiro sofreu ferimentos moderados e foi socorrido pelo SAMU e encaminhado à Santa Casa de Pederneiras. Já o motorista ficou numa ribanceira em meio ao mato alto, difícil acesso. Inicialmente ele estava consciente e conversava com a equipe de resgate. Bombeiros realizou a retirada da vítima da área por volta de 8 horas da noite. No entanto, apesar dos esforços, o condutor não resistiu aos ferimentos e morreu por volta de 21h40. Criança nasce dentro do carro em Jaú, a caminho do hospital. Mãe e criança estão bem. O caso foi no sábado, ali na Avenida Liberdade, ali no Jardim Cira Bauabe. Letícia estava sendo encaminhada à Santa Casa de Jaú pelas amigas Luana e Vitória, acompanhada da própria mãe, quando gritou que Rebeca já estava nascendo. O trabalho de parto evoluiu rapidamente e a menina nasceu dentro do veículo. O SAMU foi acionado e chegou prontamente no local. Segundo o médico da equipe, tanto a mãe quanto a bebê passam bem, graças a Deus, né? E ao trabalho também que foi feito. Gente, uma discussão por causa de um carro estacionado terminou numa verdadeira guerra entre vizinhos, deixando três homens feridos. Um deles pode perder a visão de um dos olhos. A confusão assustadora aconteceu no sábado à noite em Itapuí, lá no bairro Padre Arlindo, e mobilizou equipes da PM. Segundo informações apuradas, tudo começou depois que um homem estacionou o veículo em frente à casa do vizinho. Apesar de não ter bloqueado a garagem, o fato gerou uma discussão que rapidamente saiu de controle. Familiares entraram na briga e em poucos minutos a rua virou um palco de agressão violenta com paus, faca e destruição. O homem apontado como dono do carro estacionado foi atacado com pauladas e sofreu ferimentos gravíssimos. Ele permanece internado e pode perder a visão de um dos olhos. Já os dois irmãos apontados como iniciadores da confusão também ficaram feridos. Um deles sofreu diversas lesões pelo corpo e teve uma fratura no nariz. Tá? O outro ficou com ferimentos no rosto e um dos olhos completamente roxo. Que coisa, não? É, e ainda durante o quebra-pau, os irmãos teriam usado um veículo para jogá-lo contra a casa do vizinho, atingindo o portão da residência e causando danos também em um automóvel. É, brigaiada, não? Um homem de 26 anos sem habilitação foi preso em flagrante pela PM após provocar um acidente ontem pela manhã em Jaú. O motorista dirigiu um carro que, por razões ainda desconhecidas, bateu violentamente em um outro veículo estacionado. O caso aconteceu na via que liga em Jaú, Jardim Itamaraty, ao Sirabauabe. Com impacto, os veículos ficaram danificados e o condutor do carro sofreu escoriações. Segundo o apurado, além de não possuir habilitação, ele apresentava sinais de embriaguez e recusou o bafômetro. Foi recolhido. A história do técnico de enfermagem Rodrigo tem emocionado amigos, familiares e colegas da área de saúde. Conhecido por dedicar a vida cuidando de pacientes, ele agora enfrenta uma batalha mais difícil, é da própria vida, após sofrer um grave acidente que resultou na amputação de uma perna. O caso aconteceu em Bauru. Rodrigo já passou pelo menos por duas cirurgias na perna e também precisou passar por um procedimento no braço. Ele segue internado e ainda enfrenta um longo caminho de recuperação. Ele é casado e pai de um menino de 5 anos, é o único provedor da família. Agora, além da recuperação física, a família tenta enfrentar dificuldades financeiras, né? Familiares e amigos já criaram uma vaquinha online para ajudar nos custos com remédio, fisioterapia, prótese e despesas da casa durante o período de recuperação. O setor de investigação da SIG terminou com um adolescente apreendido e um jovem preso em flagrante após uma ação do tráfico de drogas. Policiais monitoravam um ponto conhecido como Biqueira do Sobrado. O caso aconteceu no Jardim Ouro Verde, em Bauru. Durante a vigilância, as equipes perceberam dois indivíduos atendendo diferentes veículos em uma movimentação típica na venda de drogas. Durante a abordagem, os dois tentaram fugir, mas acabaram cercados e recolhidos. Um dos abordados, 16 anos, carregava uma pochete com diversas porções de maconha. Já o outro, 21 anos, tentou escapar pulando muros e entrando em um imóvel, mas também foi localizado. Apreenderam 114 porções de cocaína, 67 porções de maconha, 53 porções de crack e ainda uma quantia em dinheiro. Um homem foi preso em flagrante após ser suspeito de furtar objetos de um veículo estacionado e tentar fugir da polícia militar. A ocorrência foi feita por equipes que foram acionadas para atender um furto em andamento. O caso aconteceu em Mineiros do Tietê, na rua Sargento Eleutério da Fonseca Nascimento. Segundo a PM, o suspeito estava em um Corsa branco e foi localizado a cerca de um quarteirão do local informado pela vítima. Durante a abordagem, o homem tentou escapar correndo, mas acabou sendo alcançado e detido. Após contato com a vítima, os policiais confirmaram os detalhes do furto e encaminhar as partes para a Central de Polícia de Jaú. Uma atitude considerada suspeita terminou com a prisão por tráfico de drogas após uma abordagem da PM. Durante patrulhamentos, policiais perceberam um homem e uma mulher sentados em uma mureta na sarjeta da calçada. E ao notarem a viatura, os dois tentaram despistar, fingindo serem um casal, chegando a se abraçar para evitar suspeita. O caso aconteceu no bairro Alvorada, em Itapuí. Na abordagem, a mulher, moradora de rua e usuária de drogas, estava com 5 pedras de crack no bolso da blusa. Já o homem, com ele, os policiais encontraram um celular que começou a receber várias mensagens para negociação de drogas. Os dois foram recolhidos. A Polícia Militar prendeu um homem de 44 anos que estava foragido da justiça pelo crime de estupro. O suspeito foi localizado e capturado dentro da própria casa numa ação policial. O caso aconteceu no Jardim Santa Rosa, em Jaú. Segundo as informações apuradas, os policiais receberam informações sobre o mandato de prisão contra ele e seguiram até o endereço. Ele foi surpreendido na casa e acabou detido e encaminhado à central de polícia. Gente, 5 pessoas morreram após um acidente em São João da Boa Vista, aqui no interior de São Paulo, na noite do sábado. 4 vítimas estavam no mesmo carro que pegou fogo. E um dos ocupantes do outro veículo chegou a ser socorrido, mas morreu. Foi por volta de 7 horas da noite. O motorista perdeu o controle do veículo e encontrou na contramão da rodovia. Segundo a Artesp, o carro dele bateu de frente contra um Fiat Siena que tinha 5 pessoas. Os 2 veículos capotaram, o Siena pegou fogo. Gente, 5 pessoas morreram, hein? Agora, ouçam bem essa daqui. Vale até como curiosidade, né? Um idoso de 88 anos, dado como morto no hospital, apresentou sinais vitais quando o preparo do corpo em uma funerária estava sendo feito em Presidente Bernardes, aqui no interior. Ao perceberem que o homem estava se mexendo e respirando, funcionários o levaram para um hospital, onde ele segue internado e estável. Segundo informações do BO, policiais militares foram acionados pela Santa Casa de Presidente Bernardes, para onde o SAMU havia levado o idoso. No local, os agentes foram informados que o homem, ele havia sido levado na tarde de sábado para a Santa Casa, onde a médica de plantão declarou óbito por insuficiência respiratória. O nome da profissional não foi divulgado. Após declaração de óbito, a funerária foi acionada para os procedimentos de praxe. No momento que o corpo era preparado, os funcionários da funerária notaram sinais vitais. A civil foi acionada e registrou o caso como omissão de socorro. A corporação afirma que vai apurar os fatos por meio da delegacia. Em nota, a Santa Casa de Presidente Prudente diz que não irá se manifestar até a apuração dos fatos. Aconteceu. Gente, falar em acontecer, os ventos fortes que atingiram velocidade de até 90 km por hora, segundo a Defesa Civil ontem, com um volume de 40 milímetros em curto período de tempo, foram responsáveis também pela queda de parte de um muro de um frigorífico lá no núcleo Meridota, em Bauru, também da garagem pertencente a uma a locadora de carros na Vila Universitária e também no condomínio na Avenida Mário Ranieri. A ventania de Bauru ontem na hora do almoço também derrubou 2 grandes portões do ginásio de esportes poliesportivo da Luz, o Bauru. A Defesa Civil acompanhou. Não houve feridos. Gente, aquele choveu Bauru, já choveu forte, que era aquele tempo que armou aquela água que desceu por volta de 12h, 1 da tarde de ontem, né? Que coisa, não? Estrago, hein? Estrago. O que que eu tenho mais aqui pela região? Também falar em estrago, teve mais aqui ainda. Um circo que estava instalado em Gália desabou com a força da chuva que caiu ontem à tarde na cidade. De acordo com informações dos proprietários do circo, ninguém ficou ferido e não estava acontecendo nenhum espetáculo na hora. Em nota publicada, a Prefeitura de Gália decretou estado de calamidade pública após a tempestade. Na postagem, o prefeito afirmou que a medida será oficializada em um decreto e destacou que a Prefeitura e Defesa Civil estão mobilizados para atender moradores afetados, hein? Segundo comunicação, os moradores que precisaram de auxílio devem procurar a administração municipal. A cidade de Garça teve uma escola que suspendeu as aulas hoje, ainda devido ao forte temporal. A estrutura foi danificada, principalmente os telhados. Que coisa, não, gente? O estrago de domingo também causaram alagamentos e queda de árvores em Pirajuí e Paraguaçu Paulista. Temos aqui, gente, olha aí. Aqui o tempo que armou realmente ontem, né? Ainda bem que não tivemos pessoas feridas, né? Gente, para fechar aqui a nossa região, temos aqui um casal foi preso com mais de 137 quilos de maconha em Santa Cruz do Rio Pardo. Durante uma operação, a equipe da Polícia Rodoviária abordaram um carro. Durante a vistoria do veículo, os policiais encontraram 126 tabletes de maconha. Estava no porta-malas. Segundo a polícia, o motorista de 24 anos contou que pegou o carro carregado em Campo Grande e que receberia dinheiro para transportar a droga até a capital paulista. A passageira de 25 anos afirmou que não sabia de nada. Não, a minha avó que sabia. A nona, ela não sabia. Os dois foram encaminhados à central de polícia. Central de polícia. Muito bem, muito bem, muito bem. Temos aqui Hospital Estadual de Bauru. Homem morre após 5 meses internado em Hospital de Bauru com queimaduras pelo corpo. Lembra? A notícia foi dada aqui já, né, faz tempo. Aquele paciente que foi achado caído numa rua com queimaduras e encaminhado ao Hospital Estadual. Então agora, depois de 5 meses, acabou morrendo. Muito bem, muito bem. Está aí, portanto, os nossos destaques, gente. Neste nosso bloco, as notícias e manchetes da nossa região. Deixamos agora dar um recado aqui. 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Bom, gente, dá um alô pra galera que tá aqui com a gente. Muito obrigado sempre pela companhia. Rinaldo Marinelli, Zé Silva, o Pedra Santa, Osni Igreja, uma ótima segundona, a Vera Lúcia Meschiato, Lazinho Silva, a Dinalva, a Ivete Ximenas, a Maria Melo, a Maria Helena Viana, Carmen Borges, Paulo Oliveira, Sandra Foliani, Luzia Ribeiro, Cleide Olivato, Carlão Gonzaga, Creuza Polônio, Inês do Carmo Servati, Carmen Biasotto, Terezinha Massucato, Leonilda Longini, Renata Bergamin, Roberto Sabadini, bom dia, amigo Roberto e Carolina, abraços. Quem mais aqui? A Rita Parra, né? Um bom dia para você, uma ótima semana também. Temos aqui ainda a Rosângela Aparecida. Muito obrigado pela companhia. Agora, 11h48, mais uma aguinha. E a gente volta com o giro pelo Brasil e pelo mundo.
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1: Vamos nessa então, gente. Faltando 6 minutos para o meio-dia. Vamos dar um giro. E a notícia aqui no Brasil hoje, nossa, a convocação da seleção brasileira. Parece que vai parar o Brasil, não? Festividade começa às 5 da tarde. Vai ter show, um monte de coisa, né? E o assunto, não, Neymar. Nossa, Neymar. Vai ou não vai? É. O povão, você sabe como é que é, né? Levar o Neymar e não ganhar a Copa. Tá vendo? Levaram o Neymar, não podia levar, não tá jogando nada. Ou então não leva o Neymar e não ganha a Copa, tá vendo? Não levaram o Neymar, não adianta. Vamos ver hoje aí, preocupado. Então hoje sai a convocação, os 26 jogadores que vão defender o Brasil na Copa do Mundo. Começa dia 11, hein? Próximo dia 11 agora, tá aí já, tá? Convocação da seleção às 17 horas, ganha grife com local especial e artistas. Muito bem, outros destaques de hoje. Pesquisa Datafolha. 70% dizem que Lula e o Congresso mais se confrontam do que colaboram. Temos aqui os destaques. Gente, internet rápida avança. Mas uma em cada 4 escolas públicas não tem computador. Não tem computador. Temos aqui os destaques. Vítimas acusam uma brasileira de desvio milionário de joia nos Estados Unidos. Prévia do Banco Central. O PIB brasileiro encolhe em março, mas cresce 1,3% no primeiro trimestre. Alvo de sanções, a economia do Irã funciona à base de cartão de débito. Ídolo do Vasco, Giovani, aos 62 anos, morre ao passar mal, de forma repentina. Maldivas acham corpos de mergulhadores que foram a caverna submersa. Temos aqui as nossas manchetes. Homem morre afogado após salvar a esposa em Cachoeira de Minas Gerais. Mulher que teve a mão decepada no Ceará diz que escapou do ataque porque se fingiu de morta. Supremo recebe pedido de habeas corpus para tirar todos os indígenas da prisão do Brasil. Os nossos destaques, as manchetes de agora, pelo Brasil e pelo mundo, que você confere conosco nesta segundona de instabilidade. Temos aqui ainda, terremoto de 5,2 graus mata 2 pessoas e derruba 13 prédios na China. Temos aqui, Bolsa Família de Maio começa a ser pago para mais de 19 milhões. Temos aqui, Itaú e Bradesco colocam mais de 360 imóveis em leilões. Irmão de policial militar morre baleado em assalto em São Paulo. Temos aqui, gente, mulher morre após suposta explosão de TV dentro de casa em Minas Gerais. E essa aqui nos Estados Unidos, que pecado, hein? Menina de 2 anos morre após pegar brinquedo de cômoda e cair sobre ela nos Estados Unidos. Pecado, não, mano? Que coisa, que coisa. Deixa eu ver aqui se temos mais algumas manchetes de agora. Pelo Brasil e pelo mundo. Temos aqui mais uma pesquisa. O fim da escala 6x1 é aprovado por 68% dos brasileiros. É uma pesquisa que foi feita, hein? Muito bem, muito bem. Temos aqui os destaques pelo Brasil e pelo mundo. deixe-me agora, gente, que horas são? Faltando um minuto para o meio-dia. Um minutinho aqui para o meio-dia. Agradecendo e mandando um abraço mais uma vez para a galera que está ligadinha com a gente aqui, sempre nos acompanhando. Muito obrigado. A Edneia Tosato, a Dilene Dida, o Zé e o Pedro. Muito bem, gente. Pontualmente meio-dia. Vamos para o nosso último intervalo e eu volto com o esporte e também o tempo de acordo com o clima-tempo.
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1: Vamos nessa então, gente. Convocação da seleção brasileira hoje, hein? É, por volta de 17 horas e 40 minutos. A Copa do Mundo que começa no próximo dia 11. O Brasil joga no dia 13, um sábado na abertura. Abertura para o Brasil, né? Sábado, dia 13, Brasil e Marrocos às 7 da noite no nosso horário. Semana de Libertadores da América e fase de grupos ainda. Também da Sul-Americana. Já a partir de amanhã, hein? Libertadores amanhã tem o Fluminense jogando em casa contra o Bolívar. O Mirassol joga fora de casa contra o Huawei Red e o Cruzeiro fora de casa contra o Boca. Na Sul-Americana, também temos amanhã. Quem joga amanhã na Sul-Americana? O São Paulo. 21h30, o São Paulo recebe o Milionários, tá? Muito bem, muito bem. Gente, o detalhe é o seguinte: Brasileirão da Série A. Brasileirão da Série A. Inter 4, Vasco 1. Atlético Mineiro 3, Mirassol 1. Fluminense 2, São Paulo 1, Palmeiras 1, Cruzeiro 1, Santos 0, Curitiba 3, Bahia e Grêmio 1-1, Botafogo 3, Corinthians 1, Chapecoense 2, Remo 3, Bragantino 2, Vitória 0, Atlético Paranaense e Flamengo 1-1. O Bragantino foi o único time paulista que ganhou, que venceu na rodada. O Palmeiras é líder com 35, em segundo Flamengo 31. Terceiro, Fluminense com 30 e quarto, São Paulo com 24. Em quinto, Atlético Paranaense também 24. Em sexto, Bragantino 23. Em sétimo, Bahia 23. Oitavo, Curitiba também 23. Em nono, Botafogo com 21. Décimo, Atlético Mineiro 21. Décimo segundo, Vasco com 20. Décimo terceiro, Cruzeiro também com 20. Em décimo quarto, Vitória com 19. Décimo quinto, Grêmio com 18. 16º, Santos com 18. Os quatro últimos, Corinthians com 18. Mirassol tem 13. O Remo tem 15. A Chape com 9. Equipes com um jogo a menos: Flamengo, Bahia, Vitória, Botafogo, Mirassol e Chapecoense. Temos aqui na Série B: o São Bernardo empatou com o América Mineiro em 1-1. O Goiás ganhou do Botafogo de Ribeirão Preto de 1-0. O Cuiabá e o Novo Horizontino ficaram no 0-0. Hoje à noite tem Ponte Preta e Londrina. Equipes aqui na Série C, equipes paulistas do Brasileiro: Ferroviária 1, Brusque 0, Guarani 1, Ituano 3. Hoje à noite tem Botafogo da Paraíba e Inter de Limeira. Ah, vamos aí com a Série D, a quarta divisão do Brasileiro, os paulistas: Portuguesa na capital 0, Água Santa 0, Maricá 1, 15, Piracicaba 2, Noroeste 3, Velo Clube 0. Tá aí, portanto, os nossos destaques do esporte. Finalzinho aqui do nosso programa. Vamos ver aí. 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Gente, e o tempo? De acordo com o clima tempo, as temperaturas continuam baixas, viu, gente? Ainda hoje, amanhã e quarta. Ainda hoje há previsão de instabilidade. Vambora, Joe.
2: Vambora, John.
1: Tá na hora. Muito obrigado, gente, pela atenção. Uma boa tarde e até amanhã, 7 da manhã.
2: Tchau, gente.
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8: Tenha paciência. Mesmo que você esteja com raiva ou com estresse, o último que pode sentir as consequências é o seu animal de estimação. Nesse relacionamento, quem tem consciência das coisas é você. Seu pet sempre vai agir por instinto, mesmo que tenha amor e carinho. Com ele, você precisa ter dedicação, atenção, carinho. Para deixar seu pet mais feliz, é preciso demonstrar a ele que o ama e que ele faz parte de sua vida, e assim ele aprenderá o que é certo e o que é errado.
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4: Muito bem, hoje é segunda-feira, dia 18 de maio de 2026. Vamos com as informações atualizadas do Giro de Notícias. O Brasil segue ampliando investimentos em energia solar, com novos projetos sustentáveis em várias regiões. A expectativa é aumentar a geração limpa e reduzir impactos ambientais. O setor também cria milhares de empregos diretos e indiretos. Pesquisadores brasileiros avançam em estudos sobre inteligência artificial aplicada à medicina. Novas tecnologias ajudam no diagnóstico precoce de doenças. Hospitais começam a integrar sistemas inteligentes no atendimento. O agronegócio brasileiro mantém forte desempenho nas exportações internacionais. Produtos como soja, milho e café continuam em alta no mercado global. O setor impulsiona a economia nacional. Essas foram as informações do Giro de Notícias, que voltaremos a qualquer momento.
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8: 1 hora e 7 minutos.
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7: Oba! O serviço de streaming HBO Max divulgou o primeiro teaser do spin-off da série The Big Bang Theory, Stuart Fails to Save the Universe. A série vai estrear no dia 23 de julho. Na história, Stuart acidentalmente quebra uma máquina construída por Sheldon e Leonard. E esse erro desencadeia um Armagedon multiversal, forçando o dono da loja de quadrinhos e seus amigos a tentarem restaurar a realidade.
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9: Numa entrevista, Roberto Martínez, técnico da seleção portuguesa de futebol, disse que a idade é apenas um número e que seu capitão, Cristiano Ronaldo, é avaliado pela forma atual e pelos mesmos critérios que os outros jogadores. Lembrando que Cristiano vai disputar sua sexta Copa do Mundo. Segundo Martínez, uma das mudanças nas regras do futebol será muito útil na Copa. Agora teremos 5 substituições. É quase como se tivéssemos um time titular e um time reserva. Não há distinção.
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4: Muito bem, hoje é segunda-feira, dia 18 de maio de 2026. Vamos com as informações do Giro de Notícias. O agronegócio brasileiro mantém forte desempenho nas exportações internacionais. Universidades públicas desenvolvem projetos de inclusão digital para jovens estudantes. Cursos gratuitos oferecem capacitação em tecnologia e programação. A inteligência amplia oportunidades. Autoridades profissionais. O turismo interno registra crescimento em cidades históricas e destinos naturais. Muitos brasileiros estão optando por viagens nacionais. O setor hoteleiro também apresenta recuperação positiva. Cientistas estudam novas alternativas para combater a escassez de água em regiões secas. Técnicas modernas de dessalinização ganham espaço. Projetos sustentáveis recebem apoio internacional. O mercado de veículos elétricos cresce no Brasil com novas opções acessíveis. Montadoras ampliam investimentos em tecnologia limpa. Consumidores demonstram maior interesse em economia de combustível. Essas foram as informações do Giro de Notícias que voltaremos a qualquer momento.
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16: 2:09.
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4: 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Atenção, você que é fã dos Rolling Stones, já está disponível na internet o clipe da canção In the Stars, que utilizou inteligência artificial para mostrar versões mais jovens de Mick, Keith e Ronnie. Lembrando que essa música fará parte do álbum Fragging Tones, que será lançado em julho.
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8: Você sabia que a ovelha Dolly tem esse nome porque ela foi criada a partir de uma célula da glândula mamária da mãe e recebeu esse nome em homenagem aos grandes seios da cantora Dolly Parton.
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11: Minuto do Esporte!
12: A FIFA anunciou que o árbitro holandês Rob Jeperink, que atuaria como VAR na Copa, foi afastado do Mundial após acusações de agressão sexual ao menor de idade em Londres. Dizem que o árbitro tentou levar um jovem de 16 anos para o seu quarto de hotel, onde um contato físico sem consentimento teria ocorrido. O holandês se diz inocente e está muito triste por ter sido acusado injustamente e ser afastado pela FIFA.
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4: Muito bem, estamos de volta nessa segunda-feira, dia 18 de maio de 2026, com um giro de notícias. Programa de incentivo à leitura aumenta o acesso a livros em comunidades carentes. Bibliotecas literâneas chegam a regiões afastadas. Educadores destacam melhora no aprendizado infantil. Pequenos empreendedores utilizam redes sociais para expandir negócios locais. O comércio digital facilita vendas em diferentes regiões. Muitos trabalhadores encontram novas fontes de renda. A indústria da construção civil apresenta crescimento com novos projetos habitacionais. Obras de infraestrutura movimentam a economia. O setor gera empregos em diversas cidades. Essas foram as informações do Giro de Notícias, que voltaremos a qualquer momento.
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3: 3 horas e 7 minutos.
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9: 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A cinebiografia do rei do pop Michael Jackson continua fazendo sucesso nos cinemas e já ultrapassou a marca de mais de 604 milhões de dólares nas bilheterias em todo o planeta. Nos Estados Unidos já foram mais de 253 milhões. A expectativa é que o filme do rei do pop ultrapasse o musical recordista, o He-Man Rhapsody, que faturou 911 milhões.
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8: Mantém atividades para o seu pet. O bem-estar físico e comportamental do seu pet pode ser conseguido com uma dedicação de tempo para brincadeiras e com exercícios. Caso ele não tenha diversão proporcionada por brincadeiras e atividades, você pode ter em sua casa um bichinho depressivo ou entediado, que tornará também a sua saúde mais frágil, tadinho.
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11: Alô pessoal, aqui Eduardo Maidana com mais um Almanac Musical, a história da música no seu rádio. Hoje nós falamos de Quero Que Vá Tudo Pro Inferno, canção composta por Roberto Carlos e Erasmo Carlos. Gravada e lançada em 1965, a música foi a primeira faixa do álbum Jovem Guarda, de Roberto Carlos. Lançada inicialmente em compacto simples, em 65, Quero Que Vá Tudo Pro Inferno é tida como um marco na carreira de Roberto Carlos. Ela se tornou o maior sucesso da fase Jovem Guarda e um dos maiores hits de toda a sua carreira. Febre nas rádios brasileiras, ela elevou Roberto Carlos à condição de fenômeno musical no país. A música foi inspirada em Magda Fonseca, então namorada do cantor e que estava nos Estados Unidos para fazer um curso de inglês. A letra expressa tanto a saudade que o cantor sentia de Magda, quanto um desabafo, que fosse tudo pro inferno. Roberto Carlos compôs inicialmente a primeira parte da canção e apresentou ao parceiro Erasmo Carlos, que o ajudou no restante da letra. Em 1975, Quero Que Vá Tudo Pro Inferno foi regravada para o LP Roberto Carlos, novamente como faixa de abertura de seu álbum anual. Mas com o passar do tempo e a crescente religiosidade do cantor, além das superstições causadas pelo transtorno obsessivo compulsivo, a canção foi meio que abandonada a partir da década de 80. Roberto Carlos sequer mencionava o título da canção, pois sua doença fez com que ele evitasse pronunciar palavras como mal e inferno. Em 2016, o cantor informou que havia se livrado do transtorno obsessivo compulsivo e cantou a canção no Roberto Carlos Especial daquele ano. No final da apresentação, explicou que isso é apenas força de expressão ao se referir à palavra inferno. Vamos recordar?

0: Que vá tudo pro inferno aqui no Almanac Musical, que volta amanhã. Um grande abraço, tchau.
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2: Muito bem, hoje é segunda-feira, dia 18 de maio de 2026. Vamos com as informações do Giro de Notícias. Pesquisa sobre vacinas continuou trazendo avanços importantes para a saúde mundial. Cientistas trabalham com imunizantes mais eficazes. A prevenção segue como prioridade internacional. O esporte brasileiro revela novos talentos em modalidades olímpicas e paralímpicas. Jovens atletas conquistam espaço em competições internacionais. Projetos sociais ajudam na formação esportiva. A prevenção ambiental ganha esforço com ações de reflorestamento em áreas degradadas. Organizações ambientais promovem campanhas educativas. Comunidades locais participam das iniciativas. Essas foram as informações do Giro de Notícias, que voltaremos a qualquer momento.
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2: 16 horas, 9 minutos e nós estamos aqui. Graças a Deus, mais uma tarde com vocês, mais um Terra Querida. Começando agora, estamos começando a semana também. Hoje é dia 18 de maio de 2026 e a temperatura é marcando 22 graus por ligar a sul do Tietê. Vamos agradecendo a Deus por mais esse dia e nós vamos com vocês até as 6 horas da tarde, até as 18 horas. Muitas músicas e o nosso telefone continua aí com você. 3644-2001. Estamos aqui atendendo todos os nossos ouvintes com muito carinho. Nosso abraço, nosso boa tarde, a nossa querida Igaraçu do Tietê, Barra Bonita e para toda a nossa região.
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2: Oba! Prontinho, vamos começar a Terra Querida de hoje, recordando João Mineiro e Marciano. Vamos lá.

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7: O holandês Baptiste de Ligt foi submetido a uma cirurgia na última sexta-feira para tratar uma lesão nas costas. E ele está fora da Copa e não poderá reforçar a seleção holandesa. A expectativa é que ele se recupere até novembro. De Ligt é jogador do inglês Manchester United.
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16 horas 28 minutos, é o Terra Querida. E nós vamos com música. Vamos recordar o César e o Paulinho. Vamos lá.

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6: Cães idosos precisam de proteína necessária limitada, mas a proteína necessária precisa ser facilmente digerida e assimilada no corpo. A dieta, o plano cronograma, deve ter suprimento adequado de água normal para eles. Alimentar cães mais velhos com muita proteína necessária pode causar filtração destrutiva no rim.
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16h43, é o Terra Querida. Muito obrigado vocês que estão com a gente. O Laurindo, aquele abraço. Tá aí os modão. Vamos recordar aí. O Daniel e o Zé Camilo, e depois quem canta é o Milionário e o José Rico. Vamos lá.

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16:58, é o Terra Querida. Nós vamos em frente. Vamos recordar o Teodoro e o Sampaio. Vamos lá.

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1: Muito bem, estamos de volta nesta segunda-feira, dia 18 de maio de 2026, com Giro de Notícias. Empresa de tecnologia investe em segurança digital para proteger usuários. O aumento de ataques virtuais exige soluções mais modernas. Especialistas orientam cuidados na internet. O setor cultural promove festivais e eventos em várias cidades brasileiras. Artistas independentes conquistam maior visibilidade. A cultura fortalece a economia criativa. Novas pesquisas espaciais despertam interesse da comunidade científica internacional. Missões estudam possibilidade de exploração em outros planetas. A tecnologia espacial avança rapidamente. Programas sociais ajudam famílias em situações de vulnerabilidade econômica. Iniciativas oferecem alimentação, educação e qualificação profissional. Muitas comunidades recebem apoio contínuo. Essas foram as informações do Giro de Notícias, que voltaremos a qualquer momento.
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17h15, muito obrigado vocês que estão com a gente nessa tarde. Vamos agradecendo. Um abraço lá pro Leonardo, nosso companheiro de todas as tardes, o Finato. Vamos agradecendo o nosso companheiro Laurindo. Muito obrigado pela companhia de vocês. O Jaca, nosso companheiro Jaca. Senhor Stidia, aquele abraço, senhor Stidia. E nós vamos recordar aí, mandando para vocês, o Tião Carreiro e o Pardinho. Vamos lá.

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4: O goleiro alemão Neuer anunciou que renovou seu contrato com o Bayern de Munique. O defensor, então, continuará no clube até 2027. O experiente goleiro de 40 anos é um dos grandes ídolos do Bayern de Munique. Ele chegou ao clube em 2011 e já conquistou 33 títulos. Foram 597 jogos até agora. Minuto do
2: Esporte! 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

17h45, é o Terra Querida. Nós vamos em frente, vamos com música. Vai lá pro Leonardo Cismodão, para recordar. E também lá pro Finato, nossos companheiros que estão com a gente aí. Primeiro quem canta é o Pedro Bento e o Zé da Estrada. E depois, Garcia e Zé Murilo. Vamos lá.

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1: Nós vamos embora, chegamos ao final de mais um Terra Querida. Vamos deixar vocês com o modão recordando Tonico e Tinoco. E amanhã mais um encontro com nós. Um abraço, uma boa noite e até amanhã às 4 da tarde, se Deus permitir. Até lá, tchau.

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3: Muito bem, estamos de volta nessa segunda-feira, dia 18 de maio de 2026. Vamos com as informações do Giro de Notícias. A produção de alimentos orgânicos cresce em pequenos agricultores brasileiros. Consumidores buscam opções mais saudáveis e sustentáveis. Feiras locais ampliam as vendas. O avanço da internet em áreas rurais melhora o acesso à informação e educação. Estudantes conseguem acompanhar conteúdos online. Agricultores também utilizam ferramentas digitais no trabalho. Pesquisadores estudam novas formas de reciclagem para reduzir resíduos urbanos. Empresas investem em economia circular. A conscientização ambiental aumenta entre consumidores. O mercado de trabalho apresenta novas oportunidades em áreas ligadas à tecnologia. Profissões digitais estão entre as mais procuradas. Cursos profissionalizantes crescem em todo o país. Essas foram as informações do Giro de Notícias, que voltaremos a qualquer momento.
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9: Atenção você que é fã de Madonna, a eterna rainha do pop. Acaba de lançar o remix de I Feel So Free, produzido pela DJ produtora sul-coreana Peg Gu, um dos grandes nomes da música eletrônica atual. Lembrando que Madonna em breve vai lançar Confessions 2, seu novo álbum, com muita música eletrônica.
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0: 18 horas e 11 minutos. Olá, meus amigos, boa noite. Segunda, hein? Segunda, já escurecida, às 18h12 praticamente, mostrando que o frio está chegando por aí. Hoje nós estamos mais da metade, ou quase dois terços do nosso outono. E daqui a pouquinho, dia 21 do mês que vem, a gente já faz a nossa participação no inverno de 2026. Um abraço a todos vocês que estão mais uma vez predisponíveis para participar com a gente da nossa interação. Paz e luz para todos, tranquilidade no coração. E vamos, embora segunda-feira, começar mais uma semana que esperamos seja alvissareira para todos. Com muito carinho. Um abraço, minha gente. E estamos aqui. Boa noite, Marcelo.
1: Boa noite, Zé Maria. Boa noite, pessoal. Chegamos. Ótima segunda-feira, Zé Maria. Que coisa maravilhosa. Segundou. Mais uma semana que a gente começa. Muito bem, né? Graças a Deus, esse frio. Você falou que ia esquentar, não ia chover. Choveu semana que a gente começa. Muito bem, né? Graças a Deus, esse frio. Você falou que ia esquentar.

0: gente tá subindo, tava escuro. A hora que eu subi, 5h30, viu?
1: Tá escuro bastante. Temperatura lá embaixo, Marcelo, sabe quanto?
0: Não imagino.
1: 23 graus. E não está 23. Frio porque não está ventando.
0: É, não tá tão assim, né?
1: Não, não tem vento.
0: É.
1: Não tem uma brisa qualquer que balance uma folha sequer nas árvores lá da Praça do Teleférico.
0: É, aqui tá 20 nesse momento, Zé Maria. Entrei agora aqui para confirmar 20 graus.
1: É, mas também faz uns 15 minutos que eu passei por lá, né? Natural que diminua.
0: É, agora vai caindo um pouco mais a temperatura.
1: Tá bom. A rumo tá bom, né?
0: É isso aí. É. E aí, Zé Maria, gostou da seleção?
1: Eu tava vendo com você aqui agora. Bom, a maior parte eu nem conheço.
0: Verdade.
1: Pra você.
0: Eu também não.
1: Mas eu, para não perder o estilo aqui, vou falar um boa noite para você numa língua que você não conhece. Good night.
0: Good night?
1: É.
0: Good night.
1: Então, mas que língua é?
0: Essa língua aí é... Isso aí é...
1: Da terra do Shakespeare.
0: Good night?
1: Good night.
0: Good night.
1: Então, good night.
0: Não é japonesa essa língua aí? Não é?
1: Tá com graça, é.
0: Não é?
1: Essa é a linguagem do Trump.
0: Good night. Good night.
1: O Trump que gosta disso aqui.
0: Crazy. É do Crazy?
1: Não, o Crazy é o nosso Márcio.
0: Oh, meu Deus do céu, meu.
1: Crazy Horse.
0: Tá que tá, mas... Meu Deus do céu, Zé Mário.
1: Tá animadinho esses dias, né? Ele, Amaral, o pessoal tá tudo muito animado. Será que é o advento do inverno aí que tá chegando?
0: Deus me livre, ninguém gosta de inverno, não.
1: Vou falar inverno, Marcelo.
0: Sai fora.
1: Amanhã é terça-feira, né? Tem uma promessa que não é minha, é do pessoal do Climatempo.
0: Nossa.
1: De chuva para amanhã de 1,7 milímetros. Não é chuva,
0: pouquinho,
1: não.
0: É o
1: chuviscão que deu hoje também.
0: É.
1: Vai caindo devagarzinho, você pensa que não tá chovendo, mas fica um tempo ali. Aí você vai enganar a trouxa. Na quarta-feira não tem mais chuva, não. Mas a temperatura continua baixa, tanto de manhã como à noite. 17 e 22 graus. Já na quinta-feira, também, por o seu gosto pessoal, não chove. Mas temperaturas, porém, baixas. O inverno está chegando. A gente não pode querer admitir isso aí. Na sexta-feira também, 15 e 19. Mas tem uma promessa, aquele chuvisqueiro, aquela garoinha rápida que dá de 0,3 milímetros. Quase que nada, né? Mas já serve para mexer na temperatura também. Já no dia 23, que é sábado que vem agora, temperatura dá uma subidinha de leve na mais alta, a máxima 19 e a mínima 16. No domingo, idem, e só vou dizer que até o dia 27, pelo menos que eu estou vindo aqui, vou vir mais 5 dias, nós não teremos chuva. É o dia 27, hein? Mas tem mais um naco aqui para eu ver. E também daí para frente acabou. Até o dia 1º de junho, nós não teremos mais chuva. E a temperatura lá no dia 1º de junho, a mínima vai estar por volta dos 14, 15, 13, e a máxima por volta dos 25 graus. Então você pode perceber que a temperatura máxima baixou e vai continuar baixando. Dá essa olhadinha para cima aqui, nesse dia 1º de julho, porque é natural, né, que oscile. Agora, no geralzão, vai ser 6 por meia dúzia. Pode ficar tranquilo aí. Quem quer chuva, pode esquecer. 18 e 16.
0: Beleza.
1: Você falou da como é que chama aí?
0: Seleção?
1: Da seleção?
0: Você
1: tem na sua tela aí ou não?
0: Zé Maria, eu tenho aqui, deixa eu ver, mas a letra está bem pequena, não sei se você vai conseguir enxergar. Mas aqui o pessoal já estava pronto essa arte aqui com o menino Ney, né? Neymar foi convocado, um grande talento, esperamos, né, que ele jogue pelo menos 30% do que sabe, né, Zé Maria?
1: 10% tá bom para essas pernas de pau que foram convocados aí.
0: Os goleiros aqui, Alisson, Ederson e o Everton. Isso, né? Defensores aqui, Alexandro.
1: Não conheço.
0: Não conheço também. Bremer.
1: Também não conheço, só jogou fora até hoje, nunca jogou no Brasil.
0: Danilo.
1: Esse é daqui.
0: Douglas Santos.
1: Joga fora.
0: Gabriel Magalhães.
1: Também.
0: Ibanez.
1: Esse eu não sei.
0: Léo Pereira.
1: Também não sei.
0: Marquinhos.
1: Joga fora.
0: E Wesley.
1: Também.
0: É, Zé Maria. Que mudança, né?
1: É.
0: Os meias aqui. Bruno Guimarães. Casemiro. Danilo Santos.
1: O Flamengo, esse, né? É.
0: Fabinho. Lucas Paquetá.
1: Flamengo também.
0: Atacantes aqui, ó. Endrick.
1: Gostei.
0: É bom esse aqui.
1: Não, gostei.
0: É.

0: pessoal tá metendo pau, né? Inclusive o Casemiro fez uma crítica aparentemente construtiva, mas não foi não. Ele tá achando que o moleque é o moleque que não tem condição de jogar entre os bons, né, que são eles. Eu não disse assim, mas deu sentido. O Pelé, quando chegou, tinha 17 anos. Mudou a Copa de 1958, por quem ele foi responsável pela vitória.
1: Mas aí você está falando de um ET, né, Zé Maria? Não, ser humano para jogar bola.
0: Apareceu o Marcelo. O Clodoaldo, quando foi para a seleção de 70...
1: Esse pessoal não joga.
0: O Clodoaldo, médio volante do Santos, coisinha de nada. Foi lá, segurou o meio de campo sozinho, tomou um gol por trás dele, foi lá e fez dois.
1: Mas é outro nível. Mas
0: era outro time, né?
1: Outra pegada. Não tem como aqui esse... Vamos lutar para chegar, para pelo menos chegar ali, esse passar.
0: Esse Martinelli aqui também é bom, viu?
1: Então aqui, ó, o Endrick, o Gabriel Martinelli, o Igor Thiago.
0: Nunca vi falar.
1: Luiz Henrique, Matheus Cunha.
0: Zé Henrique, acho que é Flamengo.
1: O Neymar, o Rafinha.
0: É bom, bom de bola.
1: O Ryan e o Vini Júnior. Esses são os jogadores. Esse é a mulher largou dele, dançarinho. A namorada dele. O namorado largou dele. Vai chorar lá, você vai ver o rolo que vai dar isso aqui.
0: A namorada também, até certo ponto, tem razão, né?
1: Zé Maria.
0: Isso aqui é dinheiro, rapaz. Já pegou o dinheiro dela?
1: Ela é rica, né? Olha lá, que não coisa. Tem riqueza. Zé Maria, mas você acha que a gente consegue passar os três primeiro? Acho que dá, né?
0: Eu tô preocupado com o Marrocos já, que é o primeiro jogo.
1: É os três jogos para classificar.
0: Vamos ver.
1: Eu não sei, não.
0: Aí tem um porém, Marcelo. O técnico aí, o senhor italiano aí, como é que chama?
1: Ancelotti.
0: Ele conhece, a maior parte das pessoas conhece, já jogou com ele. Ele tem uma admiração esplêndida pelo Casemiro. Ele acha que é o melhor volante do mundo, melhor meio campista do mundo, melhor 10. Vamos torcer para que ele possa inspirar essa molecada aí e a gente passar pelo menos pelas oitavas de final. Tá bom demais.
1: Não vai passar.
0: 18 e 20.
1: E aqui acabou de chegar agora, esse que não estava na lista do Ancelotti, Newton Rossi.
0: Newton Rossi. Esse.
1: Senhor amado.
0: Faltou tingir um pouquinho a pele, passou uma tintinha preta aí.
1: O Newton Rossi, então foi convulgado também, convocado, Zé Maria, misericórdia.
0: 4.951, 1,61m, dá um baita num zagueiro, meu.
1: Vai
0: dar uma beleza. O time do coração, Ferroviária de Araraquara, que aliás foi um timaço na época que a gente era moleque.
1: Meu Deus do céu.
0: A gente saía daqui, nós aqui da região, saía pra ir para Araraquara pra ver o jogo. Eram os principais jogos, os grandes times iam jogar, porque a Ferroviária brilhou por muito tempo.
1: Na primeira era boa, é verdade. Ô Zé Maria, seguinte, quantas visualizações a gente teve no...
0: Gostei do zagueiro.
1: Você viu lá? Tadinho.
0: Ainda bem que hoje ele começou diferente, porque começou vendo no pé dele mesmo.
1: Zé Maria.
0: Que coisinha mais bonita.
1: Eu vi que esse time aí não vai ter muita chance, não. Mas tudo bem, né? Vamos torcer, gente. É brasileiro.
0: Eu tenho mais pé nele do que nessa turma que tá na tela aqui, viu?
1: Viu? Ô, Zé Maria, olha, não tem nenhum do Corinthians, nenhum do Palmeiras, nenhum do São Paulo. E que coisa, rapaz.
0: Mas tem uns ex, né?
1: Mas assim, ninguém ali na... Olha como tá o nosso... Bom, vocês ainda estão primeiro aí, né? Mas olha, rapaz...
0: O time do Palmeiras hoje não é mais genuíno. Ele tá com gente de fora jogando. Flamengo. O pessoal tá tudo...
1: Lembra, antigamente...
0: O pessoal sul-americano. E o Corinthians, por hoje, aquele é holandês lá, né? O Tameric lá, como é que chama?
1: Antigamente, os times eram convocados, a maioria desses nossos times de judiação de nós, estamos ferrados mesmo.
0: Mas ainda sou mais Palmeiras que seleção brasileira, viu?
1: Eu sou mais Corinthians que seleção também.
0: Então estamos empatados. Bom, você perguntou o que é mesmo?
1: A quantidade de visualização, Zé Maria.
0: Foi boa, muito boa. 2.368 visualizações no fake. E 2.124 participações.
1: Foi bem, hein?
0: Parou mais ou menos isso. Paramos com 2.100 na sexta-feira. Aí o pessoal acha que já fiz minha parte. Deixa eu ver o que acontece. Então, nesses seis primeiros dias do programa, que nós começamos no dia 8 de maio, foi a última sexta-feira. Não essa aqui, a outra já passou. e atingimos 9.206 participações ou respostas e 12.212 visualizações no Facebook. Acho que para uma semana está de bom tamanho. Se a gente conseguir repetir isso aqui nas quatro semanas, três semanas que restam, que quais são as semanas aqui? Essa que começa hoje, a outra que começa dia 25 e a última que começa no dia 1º de junho e vai até o dia 5 para nós, hein? Que é a sexta-feira. Sexta-feira que inclusive é o dia do sorteio. Os prêmios já foram definidos, como você já disse esses dias aí. E eu quero cumprimentar o nosso pessoal aí. O pessoal não está brincando em serviço, não. A gente tem uma gama de pessoas especiais que participam bastante, tem outros que participam menos, mas na soma aqui, eu acho um número muito expressivo que pouca gente deve ter por aí. Em todo caso, vamos ver se melhora um pouquinho mais, né? Sempre é bom melhorar. Um time quando joga junto, que não seja esse do tipo do Ancelotti aí, dá para ir longe.
1: É, você ficou abalado, Zé Maria, percebi.
0: Marcelo, eu não tenho mais esperança de nada. Eu já vi a Copa de 70, não vi a de 58, mas escutei no radinho que eu tinha 7 anos. E todas as Copas eu vi.
1: Agora, esse pessoal, Zé Maria, será que já o olheiro vem, já pega e leva embora? Porque você não vê esse pessoal jogar mais daqui, né?
0: Não, já vai pra lá com
1: ganhando novinho, fortuna. Não, então vai novinho, menininho, já pega então, e leva embora.
0: Então ele é doutrinado com o futebol europeu, ele não pode jogar mais como o brasileiro joga.
1: Eu acho que os últimos
0: aí... Por que o Ancelotti não tava gostando do Endrick? Que o Endrick é aquele cara que ele pega, ele dribla, vai, parte, faz o diabo.
1: Eu acho que a última leva mesmo foi do Neymar, né? Neymar que o Santos revelou, né? Depois foi. O restante não veio mais nada.
0: Quanto tempo faz isso?
1: Nossa senhora, o Neymar 16, tá com
0: 16 anos. Que o Neymar começou a jogar futebol. Faz 16 anos hoje.
1: 16 anos?
0: É, hoje, Rodrigo, no tempo de hoje. 16. Ué, ele tá com 32
1: anos. É 32?
0: É 32, 33, por aí.
1: É, começou no Santos com 16, 17? 16, era menininho, 17, magrinho?
0: Era.
1: É. Que coisa, hein?
0: Jogou muito até essa questão.
1: Não, jogou demais. Jogou demais. É, mas agora a gente vê. Você vê, a gente tá falando aqui, tem nome que a gente não conhece. Foi porque não joga no time nacional do Brasil.
0: Bremer, pra mim, eu achei que fosse zagueiro alemão. Tem nada a ver com a gente.
1: É uma cerveja, Zé Maria. Bremer.
0: É Bremer.
1: Bremer. Bom, vamos fazer o seguinte. Vamos fazer as perguntas, Zé Maria?
0: Mas passou da hora.
1: É, passou da hora. Tá atrasado hoje aqui.
0: 18h25. Mas tem a seleção, né? A gente tem que falar.
1: Zé Maria, eu vou pegar o Júnior Bernardino, cara.
0: Vai.
1: Eu vou sim. Ele tá passando limite, Zé Maria.
0: É.
1: Agora já, olha o que ele fez aí com a Eva. Ô, louco, Zé Maria. Não, eu vou pegar o Júnior sim, ué. Você tá passando o limite da brincadeira, Zé Maria. Olha a situação minha. Eu e a Eva abraçados, chorando.
0: Por que motivo
1: seria? Comendo pipoca.
0: Hein? Por que motivo seria? Só estão apanhando? Vocês tomaram sova os dois juntos aí?
1: Semana não foi boa pra nós, Zé Maria.
0: Mas ficou boa a foto.
1: Ficou boa, né? Olha a gente do céu.
0: Hoje a foto tá boa, rapaz. Do zagueiro lá de Taubaté. Que hoje está radicado lá, mas que nasceu em Araraquara, no tempo áureo da ferroviária. Tá bem. Vamos ver o que vem mais por aí.
1: Bom, vamos lá. É, não é fácil. Olha, Diego, não é fácil, não.
0: Meu amigo desse espião.
1: Esse pessoal aí é terrível. Respondendo as perguntas de interação, vocês vão concorrer aos seguintes prêmios que eu vou colocar aqui na tela, gente. Todo mundo está respondendo. Vou entrar aqui na lista, né? É muita gente, é difícil ganhar. É difícil acertar, as perguntas são difíceis, mas não é impossível. Não é impossível, viu? Ah, vocês estão aqui vendo na tela os prêmios. Temos aqui uma chaleira elétrica, um ventilador, também uma panela de arroz elétrica. Tchau, filho, bom estudo, viu?
0: Boas aulas, Kaique, aí, juízo, hein?
1: E também uma air fryer. Esses são os prêmios, são quatro. O sorteio, a divulgação dos ganhadores é dia 12 de junho, gente. Já quase entrando no... Bom, passando a metade do ano, né, Zé Maria?
0: É.
1: Junho já é meio de ano já. Você tá louco. Então é só responder, não tem necessidade de acertar. Eu dou a dica pra responder pouco, porque quem responde pouco, Deus olha. Deus cuida.
0: Isso, não dá serviço pra você, né, seu safado.
1: Então, um pouquinho. Vai, pro, vai de leve que você dá certo, viu, gente? O Nilton adora lá. Boa, Júnior. Ele gosta da mesa, Maria. Ele passou o programa pro Júnior Bernardino, rapaz. Agora estamos lascados. Tem dois.
0: Tá certo.
1: Tem dois.
0: Um substituto rápido.
1: É. A primeira pergunta.
0: Ele já tá veinho?
1: Baderna é uma palavra que só existe na língua portuguesa? Verdade ou mentira? Baderna.
0: Baderna é bagunça.
1: Bagunça.
0: Barulho, briga, encrenca, fuê.
1: Fim de festa.
0: Tudo que você pode imaginar. Fim de madrugada.
1: Nossa, só tem isso.
0: Filha da mãe passa em frente da sua casa, mas ô Marcelo, vou acordar aí. Não sei o que lá.
1: Bundo. Baderna.
0: Você sabe que eu fiz uma propaganda pro Hélio Fini? Santo Hélio Fini. Que era da farmácia Santo Antônio. Ali perto da padaria Trevisan Newton, esquina do Sena. E o pessoal saía do Ponte Preta e passava em frente e falava o mote, né, da propaganda. O Santo Hélio resolve. O Santo Hélio resolve. Fazia uma falha. Falei, eu não dormia, mas eu gostava. Estava funcionando a propaganda, né? Deus e quando eu botei essa propaganda no ar, teve um farmacêutico, que eu não vou dizer quem foi, que foi lá reclamar para o Aurélio de que a minha propaganda era falsa. Não tinha nada de verdade. O Aurélio subiu da parada, brabo. Mário, essa Maria tá ficando louco, não sei o que foi? Zé tá normal. Aí tá falando que o Santo Hélio resolve. É isso mesmo. Mas não pode falar que o homem é santo. Não é santo. O nome dele era Santo Hélio. Santo Hélio, não sei o que. Santo Hélio Antônio Fini.
1: Gente do céu. Ele tinha o santo, então, no nome.
0: Gente boa pra caramba. Um dos melhores amigos que eu tive lá em Dois Córregos e aqui. Nós namoramos juntos, casamos quase que nos mesmos dias. Santo Hélio Antônio Fini.
1: O Santo Hélio, então. Ele
0: foi lá, explicou pro outro lá, né? Pô, fala pra você quem é. Explicou, não. Aqui, ó, tá no contrato. É o nome do homem.
1: O nome do homem é Santo Hélio.
0: Eu já aproveitei, né? Tem santo meu. Eu falei que ele faz milagre.
1: Viu, Zé Maria, mas você vê esse negócio de baderna, rapaz. Eu já lembrei de uma outra também, viu? Nossa, baderna. Não, você sabe que o Luiz Antônio era exigente, né? A gente trabalhava com ele e era exigente. Quando a gente errava.
0: Profissional.
1: Quando a gente errava, ele. Nossa Senhora, ficava doido, bravo. Aí ele tinha dois pastores alemão na casa dele, Zé Maria. Aí o Borboleta passava de madrugada lá. Fazia uma baderna, acordava, ele ficava doido, rapaz. Mas saia correndo, né? Batia no portão, os pastores alemão. O quarto era bem na frente, Zé Maria.
0: Nossa Senhora.
1: Uma hora da manhã ele tava acordado, bravo.
0: Mas não sabia quem
1: era. Não sabia,
0: né?
1: Nossa Senhora. Depois a gente ficava bem quietinho, né? Só por Deus, Zé Maria. É, não é fácil a vida. Baderna. Então vou repetir a pergunta. Baderna é uma palavra que só existe na língua portuguesa, verdade ou mentira, Zé Maria?
0: Hein?
1: Será que baderna só existe na língua portuguesa mesmo?
0: Eu tô perguntando isso aí.
1: A segunda pergunta aqui. O país mais festivo do planeta é a Espanha ou a França? Hoje você pegou mesmo, hein? Baderna. Festa, né? Você tá festeiro, hein?
0: A resposta da baderna vai ser surpreendente. Ninguém imagina o que seria, por quê.
1: Vou repetir a segunda pergunta. O país mais festivo do planeta é a Espanha ou a França? Tá liberada a participação. Boa sorte, vão precisar.
0: Bom, muito bem. Baderna à parte, Marcelo. Você sabia ou sabe por que, que os nomes da semana têm feira, menos o sábado e o domingo?
1: Não.
0: Feira. Hoje é segunda-feira. Dia mais idolatrado.
1: Geralmente a feira é no sábado ou no domingo.
0: Mas é o dia mais idolatrado pelo Paulo Soares.
1: Eu nem veio aqui hoje, Zé Maria.
0: Que dói, tadinho.
1: É.
0: Eu tenho uma pena, rapaz.
1: Tadinho.
0: Mas o homem tá desmontando por dentro e por fora.
1: Coitado, Zé Maria. Mas também. Não, mas não se contém.
0: Essa palavrinha feira aqui, ela tem a ver com religião. Lá em Portugal, lá para trás, na Idade Média, aqueles tempos lá daquela religião. Imperava muito mais que os imperadores. Na Páscoa, todos os dias eram feriados e os mercados funcionavam ao ar livre. É uma feira, né? Para nós aqui hoje. Então, daí vem segunda-feira, terça-feira, quarta-feira, quinta-feira e sexta-feira. Mas por que o sábado e o domingo não? Porque o sábado seria consagrado a Jesus Cristo como o dia do descanso, o Shabbat, em hebraico, Shabbat. E o domingo era o dia consagrado ao Senhor por tudo que ele fez na criação do mundo. Tanto é que no sábado ele descansou, né, segundo a Bíblia. Então eram feiras. E a feira todo dia. Então na semana da Páscoa se iluminava lá para o sábado. Sábado não, para o domingo, né, que é o dia que começa a semana. O dia de consagração a Deus pela criação do mundo. Depois ia até a segunda, terça, quarta, quinta, sexta. E o sábado, Shabbat, em hebraico, que queria dizer descanso. Certo?
1: Certinho, agora, então, você, Zé Maria.
0: Eu queria perguntar para você, por que segunda-feira, você já explica.
1: É.
0: Devido à Páscoa, isso, lá atrás, há milhares, há centenas de anos, né, não milhares.
1: Essa pergunta cai em algum curso? Concurso?
0: Ou não? Sério, concurso é uma coisa estranha. Depende de quem eu faço.
1: É.
0: Você vê concurso muito parecido aí, são as mesmas pessoas que fazem. Você vê um concurso diferente, é uma outra equipe que faz. E assim por diante. Então vai de quem vai fazer aquela coisa aí.
1: Vou ver se eu presto um concurso aí, José Maria.
0: Isso dá uma mudada. Não quero mais.
1: Não quer mais?
0: Não. É. Pô, você sabe que eu vim esses dias, rapaz? Com aquele horário sombrio assim, aquele horário agudo, olhando no fundo do olho da gente. Ele.
1: Denis?
0: O Denis.
1: Eu dei você com um olhar fundo, Zé Maria.
0: Deu aquela risadinha assim.
1: Tá querendo levar você, certeza.
0: Aquela risadinha de canto de boca. Eu falei, opa, tudo bem? Como é que vai, né? Tá falando dele. Tá tudo bem, sim. Não sei o que lá, tá. Com aquele sorrisinho disfarçado de canto de boca, né? Falei, credo, me deu uns arrepios, rapaz, que você nem imagina.
1: Toma cuidado, Zé Maria, porque ele tá querendo te levar.
0: Cuidado, eu tô tomando, mas ele tem que tomar cuidado.
1: Ele já falou pra mim que ia te levar. Às vezes
0: ele vai me pegar com facilidade, não vai, não.
1: Ele falou, só tô de olho nele, viu? Vou catar ele, vou levar ele embora comigo. Foi o louco, o Denis.
0: Só se for de auxiliar, né? Vou com muito prazer.
1: Vamos lá, vai, Zé Maria.
0: 18h35.
1: Vamos lá.
0: Hoje tá bom de abobrinha.
1: Pessoal, 18h35, o pessoal tá respondendo, mas tem áudio aqui, viu, Zé Maria?
0: Ah, é?
1: O pessoal grava aqui, vamos fazer, né, o áudio deles, senão depois eles ficam bravos, não gosta de ninguém bravo. Bravo chega.
2: Boa noite, Zé. Boa noite, Marcelo. Espanha e verdade. Boa noite, Sandra. Abraço, beijo. Te amo, amiga. Boa noite, Júnior. Eita, Júnior, sei essas brincadeiras, né? Não ligo, não. A hora que o Marcelo falou, eu tava tomando água de tanta risada que cheguei até engasgar.
1: Olha lá, quase mata a Eva.
2: Boa noite, Carla Lazarinha, família. Um abraço pra vocês, viu? Da Eva das Neves.
1: Valeu, Eva.
0: Não, já apareceu?
2: Boa noite pro senhor também, senhor Milton Rossi. Um abraço da Eva das Neves e de todas as neves.
0: Ele foi convocado para a seleção, viu, Eva?
3: Marcelo, boa noite, Zé. Boa noite, Caio. Boa noite, Newton Ross, boa Sandra ajuda. Fuliani, Carlos gostei Lazarim, Eva das Neves, Paulão Soares, Maguila, Leonardo Antunes, professor Janete Isola, Nandão, seu Vicente Ferrari, Marisa Calçone e a todos os amigos ouvintes da Cidade FM. Uma semana abençoada a todos. Abraço, meus amigos. É, quem tava esperando o feriadinho pra ver o Brasil nas oitavas, na semi, que esse time aí não vai.
1: Ah, já desanimou.
3: Ô Zé, já peguei a tinta, hein?
0: Ah, é?
3: Viu? Fiquei sabendo que o Marcelo e a Eva tava chorando no final de semana, apanharam de novo.
1: Tava chorando nada. Não tava chorando, não.
0: Mas não é semana, chora todo dia.
1: Seu safado.
4: Boa noite, Marcelo, José Maria, Kaique, Luciana, Eva das Neves, Carlos Lazarim, Júnior Bernardino, Paulo Sérgio, Newton Rossi, Denis Prates, Leonardo Antunes, Marcinho Uraguti e Creuza Polônia. Eu desejo a vocês uma excelente e abençoada noite. Fiquem todos com Deus. Abraços, meus amigos. Amanhã eu vou ir aí, Marcelo.
1: Ah, que beleza,
4: Eva,
1: Sandra.
4: Te amo, viu, minha amiga? Você é minha amiga do coração, você sabe disso. Sabe que você é... Você é amiga que, olha, não tenho nem o que dizer, tá? Você é uma amiga maravilhosa. Fica com Deus, amiga. Beijos.
1: Valeu, Sandra, que mandou mensagem. Ah, ele chegou aqui, Zé Maria. Leonardo Antunes.
5: Opa. Boa noite, pessoal.
1: E aí,
5: boa noite,
1: Leonardo?
5: Zé Maria, Marcelo. Boa noite ao Kaique e também toda a equipe da Rádio Cidade. E um abração especial a todos os nossos amigos que estamos sempre junto aí, não deixando nenhum de fora, né? Eu quero deixar meu abraço para todos e uma ótima semana.
1: Obrigado. Beleza, um abração. Sabe quem chegou aqui, Zé Maria?
0: Não.
1: A Marcinhora Guti.
6: Boa noite, Marcela. Boa noite, professor José Gilberto.
0: Boa noite,
6: Dona. José Maria Bernardo. Gilberto
0: é gente boa.
6: Eu vou responder uma para mim.
1: Responde
6: pelo Japa.
1: Aí, minha amiga.
6: É Espanha e verdade. É a Marcinhora Guti e as Pasmas de Huraguti, tá bom? Tudo de bom. Ai, Marcela, tá uma luta, uma correria. Tá difícil, viu? Mas sinta-se abraçada por nós, tá? Nós sim amamos vocês, tá bom? Tchau, tchau.
1: Beleza, Marcinha. Tá bom, força Marcinha. Aí, minha amiga. Um abraço pro Japa também.
0: Isso aí tudo faz parte da evolução espiritual. A gente passa por atritos aqui, porque é para melhorar as nossas condições no futuro. Duro. Quem planta, colhe.
1: Não é difícil, né, Zé Maria? Mas é tudo passageiro, né? Tudo passageiro. Chegando aqui a Joana.
7: Boa noite, Zé. Boa noite, Marcelo. Boa noite. Joana das Neves. Espanha é mentira.
1: Beleza, Joana. Tá aqui.
7: É que é mentira. Joana das Neves. Espanha é verdade.
0: Inverteu.
1: Ué, inverteu. Ué, vamos lá. Essa Joana também, viu? Não tem problema errar, não, Joana. Não. Tá tudo, viu?
0: Nenhum.
1: É só responder. A regra é responder. Foi da primeira aqui, né, Zé Maria? Falou mentira, depois ela falou verdade. Sobre a baderna.
0: Ela não errou, né? Uma vez ela acertou.
1: Então. Agora acertou uma e errou outra, Zé Maria. Qual foi que ela acertou e errou?
0: A primeira
1: ou a segunda?
0: Primeira.
1: Oh, meu Deus. Deixa eu ver, vamos lá, mais gente chegando.
8: Marcela, eu vou levar o que eu prometi, tá?
1: Ah, sim, ai que delícia.
0: Já dancei.
1: Não vou falar nada. Pro Zé Maria também, ô Sandro, ou não?
0: Já dancei.
1: Você responde aí que eu vejo aqui, né? Porque já senão eu deixo pra ele um pedaço.
0: Não, você não vai deixar.
9: Marcelo, manda pra mim.
1: Eu vou mandar aqui. A Sandra responde aí pra gente se eu levo embora tudo ou deixo um pedaço pro Zé Maria. Deixa eu mandar aqui enquanto isso. A Cleusa Polono chegou aqui, Zé Maria.
0: Cleusa, um abraço, Cleusa.
1: Ela tá respondendo, Zé, ou não?
0: Não tô vendo, que eu tô no começo da lista aqui, Marcelo.
1: Tá no começo?
0: Essa página aqui.
1: Ela mandou mensagem aqui de boa noite. Marcelo, Zé Maria, estou bloqueada. Tá falando que tá bloqueada aqui.
0: Meu Deus.
1: Respondeu verdade, Espanha. A gente computa aqui, Cleusa. É o problema de aquele lance, né? Responde muito, trava mesmo, né? Não tem jeito.
0: Não, mas ela não tem sorte, Marcelo, que ela não responde tanto, não. Tem gente respondendo direto aí e tá na boa. Tem gente que qualquer coisinha trava.
1: Tem que dosar. Responde umas 5, para, dá uns 2 minutos, responde mais 5. Esse é o sistema, gente, pra não travar. Aí não trava. Vamos lá. Zé Maria. Eu separei um pessoal no começo. Eu não sei se é o mesmo.
0: Não, mas não é o mesmo que o meu, não. Sabe por quê? Porque eu tenho um pacote aqui de participações aos 03 minutos.
1: Manda bala aí.
0: Quer dizer, aos 20 segundos de programa. Quando você abriu aí, né?
1: Pode mandar.
0: Tá aqui a Sandra Foriene, Leonilda Venâncio. As duas estão disputando aqui. O Claudinho e a Adriana. A Sandra, Leonilda, a Sandra de novo. Essa é a primeira página minha, viu? A Sandra, mais uma vez, a Leonilda, a Sandra, o Claudinho e a Adriana. Claudinho e a Adriana, Leonilda, Leonilda Venâncio, Sandra Foriene e Claudinho. São os três aqui, ó. Pelo menos acho que bateram firme na tecla antes dos demais. Claudinho de novo, Leonilda, Sandra, Claudinho, Sandra, José Adenor, filho Adenor. Isso é novo para mim aqui.
1: Adenor é que ele fala que ele não ganha, mas você tem que responder.
0: Se não participar, não ganha mesmo.
1: A Maria, eu queria tanto ganhar essa Air Fryer do Zé Maria, mas tem que responder. Se não responder, não tem jeito.
0: Aliás, não respondeu nenhuma vez aqui, ó. Mandou palminhas, tudo, mas não respondeu aqui. A gente responde de qualquer jeito, é só para participar.
1: Não tem problema de errar, acertar.
0: De jeito maneira.
1: Não, aqui tudo junto.
0: Então, aí ainda prevalecendo aqui a. Opa, sai daí, ó. A Sandra. A Leonildo, José Adenor de novo, olha. Seu Adenor, responda, não bate palminha que senão não ganha, viu? Se parar no seu número lá, o contador nosso, o senhor não vai ganhar.
1: Geralmente a gente vai no de cima, se cair no seu. E se o de cima já ganhou, vai pro de baixo.
0: E se o de baixo já ganhou, a gente faz
1: de novo. Aí a gente tenta de novo.
0: Olha, tudo isso aqui, Marcelo, eu tô falando aqui nos 2 minutos de programa, viu? Então, nessa página que eu tô, nessa outra página aqui, eu já tô, voltei aqui nos 30, nos 0,3 segundos. Agora aqui eu já tô nos 3 minutos. É outra folha. Eu acho que isso aqui tá desatualizado, não é possível. F5. Vamos ver se melhorou. Por enquanto, não.
1: É, agora. Você quer o meu aqui, Zé Maria? Separei. Luiz Januário aqui. Boa tarde. Responde aí, Luiz. Boa tarde. Boa noite, né? A Tereza Correia. Oi, boa noite, Zé Maria. A Cleusa Polônia aqui nesse momento estava destravada. Respondeu verdade. O Zé Maria Lavaseco. Ô, Zé.
0: Gente boa, rapaz. Esse nome é gente bonito. Boa.
1: Isso é, esse daqui é gente boa. Quer dar um talento no seu carro, no estofado, no sofá de casa, no colchão, chama o Zé Maria. Zé Maria é top. Eu vou trazer
0: a baratinha um dia pra ele. Quero ver se ele é bom mesmo. Ele tá sujo aqui.
1: Ele limpa.
0: Deus me
1: ajuda. Ele limpa, rapaz. Tá sujo. É. Ele dá um talento.
0: O Paulo, ele sai tudo sujo de tinta, essas coisas. Você vai sentando, não se limpa nada.
1: Não, mas o Zé Maria deixa novo.
0: Tá, mas tira a tinta também?
1: Porque tem tinta também?
0: O Paulo entra cheio de tinta, limpa a mão no banco, essas coisas todas. Não, você viu?
1: Mas ele não pode fazer isso também, Zé Maria. Por que ele faz isso?
0: Descuido, né? Esquece, esquecimento.
1: Ele respondeu Brasil e Espanha aqui, Zé Maria.
0: Quem?
1: O Zé Maria.
0: Ah, não. Esqueci.
1: Brasil e Espanha.
0: Espanha pode chegar. São 3 times, Marcelo, que estão despontando para campo. Espanha, Portugal, França. E a temida Argentina, que de vez em quando apronta, né? O último campeonato foi dela. Ninguém esperava.
1: Aqui é Marzora Gucci, ela tá em Espanha. A Sônia Mazzarotto, é isso? Boa noite. Primeira, verdade. Segunda, Espanha. A Cristina Lourenço, que verdade, Espanha. O Newton Rossi, Baderna é coisa nossa. É, Newton, verdade, viu? Baderna é com nós mesmo.
0: Meu tempo de escola, seu erro, claro, Marcelo.
1: Ele mandou boa noite geral aqui para todo mundo, né? A Sandra Folien tá nessa lista minha, escreveu verdade, respondeu verdade, né? Então, a Fátima Fabrício José Antônio Santos. O país mais festivo do planeta é a Índia. Ué.
0: Índia?
1: É.
0: Não.
1: A Marisa Calzone, mentira. A Cláudia Luiz. Espanha é o que eu consegui separar nesse momento. Pessoal, continua respondendo.
0: Marcelo, eu não falei pra você que vinha coisa? Eu já tinha esse pressentimento. Olha o que diz o Denis Prato. Zé Maria tá mais magro. Ele fala que ele tá bonito, saudável, mais magro.
1: E duro que ele tá comendo bem, viu, Denis? Isso aí não.
0: Mas não briga com o sono.
1: Ô, Zé Maria, deixa eu ver se a Sandra vai autorizar dar um pedaço pra você do que ela vai trazer.
10: Marcelo, eu não sei se vai dar pra dividir, aí é com você, porque eu peguei lá o que eu achei.
0: Eu sabia.
10: Porque como eu te falei, sai demais. E deu sorte de eu achar hoje. E o que eu tinha lá eu peguei. Agora, se você quiser, aí você divide aí, vê aí que você divido, faz.
1: Né, com o Zé Maria. Já vamos dividir, né, Sandra?
0: Já dancei.
1: Não, a Sandra falou que...
0: Depois eles justificam o seguinte.
1: Quando eu
0: ele
1: como...
0: Ele falou que quando vier aqui, a minha parte, pode que ele quer, é pra ele comer. Mas não falei isso aí não, viu?
1: Quando ele fala pra mim comer a parte dele, mas agora, como ele falou que tá querendo... Então, eu vou deixar 2 gomos, pelo menos, pra ele ali, né, Sandra? Ele falou, então agora eu respeito.
0: O Denis está dizendo que chegou em casa agora.
1: Nossa
0: Senhora, Denis. Bom descanso pro Denis. Tomara que você durma a noite inteira, não tenha problema aí.
1: E essa queda de temperatura parece piora, né, Zé Maria?
0: Tem.
1: O serviço do Denis aumenta na queda, no frio, né?
0: No frio?
1: É.
0: Frio é AVC e infarto de montão. Porque estreito os vasos, as veias e as artérias.
1: Simples assim,
0: de
1: gente.
0: De repente... Toma, vai dormir, Marcelo? Mete uma meia no pé, uma luva na mão, porque as pontas... das extremidades dos pés e das mãos, é ali que o sangue faz a curvinha dele, da artéria sai e vem para as veias.
1: Eu estou de bermuda, Zé Maria.
0: São superficiais, às vezes, fica na flor da pele aqui.
1: Uhum.
0: Então você tem que esquentar para dilatar os vasos para que o sangue passe tranquilo, principalmente nas curvas, que são os dedões, os dedos do pé e o dedo da mão.
1: Então a meia, meia no pé.
0: Se você achar que você tem o pé muito frio, você embrulha jornal, pega um saquinho de Cooper Barrel, de qualquer supermercado aí, Fernandes ou Anamara, Dá um nozinho aqui na ponta, mas não aperta por causa da circulação. Você vai ter que tirar de tanto que esquenta.
1: É.
0: Ou faz como a minha filha Juliana, ela fica com o secador de cabelo do lado. A hora que a boca aperta, ela...
1: esquenta no ar quente, misericórdia. 18h48, Zé Maria, vamos fazer uma pausa. 18h48 já.
0: Não dá nem pra tocar o comercial.
1: Ô, meu Deus, vamos fazer uma pausa e a gente já volta. Ih, um deles falou, daqui a pouco tem novidade.
0: Ixi.
1: Aí eu não gosto, não.
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16: Eduque seu pet. Desde pequeno é preciso treinar seu bichinho de estimação. Se você quer deixar seu pet mais feliz, imponha determinados limites que devem ser reforçados ao longo do tempo para que ele possa respeitar o espaço. Talvez depois você possa recompensá-lo quando executar algo que ensinou. Com um bifinho, um biscoito, assim ele irá entender que aquilo é algo certo e bom. Então comece ensinando comandos desde cedo. O filhote pode começar a ter treinamento a partir dos 2 meses de idade. Se você adotou um animal já adulto, que já não recebe treinamento, procure uma pessoa especializada, mantendo os limites para que ele seja mais tranquilo.
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1: 18h54. Falou, chegou? Atrasado, hein?
2: Na verdade, ele
1: não
2: chegou.
1: Vai ter cesta básica pra ele esse mês.
2: Ele chegou antes de todo mundo, Zé Maria, que eu mandei uma mensagem pra ele e acabou ficando lá em cima. Fala, Paulão.
3: Muito boa noite, Zé Maria. Boa noite, Marcelo. Tá boa frio. Noite a vocês todos aí que curtem a programação do Interação e também todas as programações da Cidade FM. Abraço ao Newton, ao Carlos, ao Júnior, à Sandra, à Eva, a esse pessoal maravilhoso. E começamos, quer dizer, terminamos a segunda-feira e uma semana abençoada para todo mundo.
1: Valeu, muito meu bem. Amigo.
4: É, Marcelo.
2: Oi.
4: Ligeirinho aqui, porque já são 18h55. Nós temos dois falecimentos, provavelmente mais um, pela conversa do Denis aí. Aos 39 anos, a senhora Elaine Cristina Mendes. Sepultamento hoje. Hoje é 18, né? 18. Isso. Às 13 horas, no cemitério São João Batista, aqui de Igaraçu, do Tietê. E também, aos 77 anos, a senhora Maria de Lourdes Lisabelo Fieltrin. Sepultamento hoje, às 11 horas, no cemitério debaixo de Barra Bonita. Condolências aos familiares, aos amigos e muita luz na chegada das duas ao plano espiritual. Para a continuidade da vida espiritual, que é lá que é a verdadeira vida. Aqui a gente faz um recreio, às vezes de muito prazer, de muita alegria, de muito sofrimento, mesclado com todos eles juntos. E depois a gente volta para lá. Eu não estou com pressa, viu, Denis? Farmácia de plantão hoje, Drogasil. 1º de março, esquina com a Prudente Moraes, telefone 3641-1588. Campanha do Agasalho 2026, já está em andamento. Nós temos posto de recolhimento, Marcelo, aqui ou não?
2: Sim, pode trazer aqui na rádio.
4: Pode trazer. Pode. Isso. Então o pessoal que quer doar, fazer contribuição, é aparecendo aqui na nossa rádio, a cidade, ou então em outros pontos, ou ainda diretamente na sede do Ganha Tempo. Isso vai acontecer de 18, que é hoje, até o dia 29, duas semanas. O Ganha Tempo fica na Elias Souza Dantas, 371. E também comparece lá no horário comercial. Não vai aparecer agora lá que não tem ninguém, né? Não vai dar certo. E a retirada dos agasalhos em 1 a 12 de junho, o mês que vem. E já está aí, falta pouco. Oportunidade de emprego em Igaraçu do Tietê. O restaurante Reviver está com vaga aberta para atendente e garçonete. Se você tem experiência na área, gosta de atender pessoas e busca oportunidade de trabalho, essa pode ser sua chance. Entre os requisitos estão conhecimento básico em informática e dedicação no atendimento ao público. Atividades: atendimento e recepção dos clientes, realização de pedidos na cozinha e no bar, organização e limpeza do ambiente, benefícios, plano odontológico, seguro de vida. Leve o currículo em mão, da Rua Joaquim Cardia, 162, telefone do centro aqui de Igaraçu do Tietê. Não tem o telefone. É ouro no Saresp 2025. A Escola Estadual Camilo Saad, aqui de Igaraçu, celebra com muito orgulho essa grande conquista. Esse resultado é fruto do compromisso, dedicação e trabalho coletivo de nossos alunos, professores, gestores e funcionários e famílias. Cada esforço, cada desafio superado e cada aprendizado construído ao longo do caminho fizeram parte dessa vitória. Parabéns a todos da Escola Camilo Saad por mais essa conquista. Que seguem juntos com união, dedicação e compromisso com a educação. Saresp, Marcelo, é um exame que é feito todo ano dentre as estados, as escolas de todos os estados do Brasil, para aferir como é que está a qualidade de ensino em determinadas regiões ou estados ou no Brasil todo, para ver se a molecada realmente está aprendendo. 18h58, hora de respostas.
2: Vamos lá. A primeira pergunta que o Zé Maria fez para a gente. O Nilton deu errado, hein, Nilton? Você viu? Toquei da hora encaixar o negócio. O Nilton só faz a gente errar, viu, Zé Maria?
4: Ele não tem o que fazer. Ele
2: não tem o que fazer, deu erro, hein? Você percebeu, né, Nilton? A primeira pergunta que o Zé Maria fez pra gente foi sobre a baderna. Baderna é uma palavra que só existe na língua portuguesa. É verdade ou mentira isso, Zé Maria?
4: Verdade, verdadeira.
2: Baderna.
4: Em 1849. Aqui no Brasil apareceu a Marieta Baderna.
2: Baderna.
4: Marieta Baderna. Certamente italiana, né? Ela era uma cantora. Ela vinha fazendo shows aqui, mas virava aquela anarquia, como a gente sabe que vira até hoje. Então...
2: Mas porque é agitado, Zé Maria, o show
4: é,
2: dela?
4: Agitado, não sei como é que era aquele tempo, né? Mas era uma baderna, uma confusão, encrenca, briga,
2: nossa,
4: pé do vidro daqui, chute de lá, rasteira pra cá, capoeira ali. Então o pessoal botou o nome dela quando tem um evento que tem a confusão, que tem a anarquia, de baderna, em homenagem à Marieta Baderna.
2: Tadinha. A segunda pergunta... O país mais festivo do planeta é a Espanha ou a França?
4: É, aliás, para complementar aqui, ela pediu asilo político no Brasil também em 1849.
2: É, a baderna?
4: É. 1849, não é 1949, não.
2: É, aqui já é uma baderna, asilo, então.
4: Para variar, então. É hora. Parabéns, dona Marieta Baderna. E o país mais festivo, embora a gente possa parecer que é o Brasil, essas coisas por causa do carnaval, ou até hoje, México, que também tem muita música, não é nenhum deles. É a Espanha.
2: Espanha.
4: E a França, que muita gente pensa que é, é o país mais romântico e o mais visitado de todo o planeta. Voz do Brasil aí. Um abraço, até amanhã.
2: Tchau, gente. Boa noite.
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6: Boa noite para você que nos acompanha em todo o país. Segunda-feira, 18 de maio de 2026. Vamos ao destaque do dia, ciência e tecnologia. Em São Paulo, o presidente Lula anuncia novos investimentos no Cirus, que funciona como um super microscópio de alta precisão. Será ampliada a capacidade brasileira de pesquisa em áreas estratégicas como saúde, energia e novos materiais.
7: Qualquer quantidade de milhões que nós colocarmos é muito pequeno diante da quantidade de milhões que isso aqui vai render para o futuro da sociedade brasileira.
6: E ainda, a Petrobras anuncia 37 bilhões para São Paulo até 2030. O investimento vai gerar cerca de 38 mil postos de trabalho diretos e indiretos. Além do refino, os recursos serão aplicados também em gás natural, energia renovável e na expansão do Porto de Santos. Pablo Mundim.
8: Projetos que aumentam a soberania e diminuem a dependência do país de crises externas.
9: Novidades sobre o novo Desenrola Brasil.
6: Ministério da Fazenda lança calculadora que permite simular valores para pagamento da dívida com melhores condições.
9: E a partir de agora, a renegociação pode ser feita também em uma das 10 mil agências dos Correios.
6: Hoje, na apresentação da Voz do Brasil, eu, Mariana Jungmann e Luciano Seixas.
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6: Investimentos em exploração e produção de petróleo.
9: E ampliação da capacidade de processamento dos derivados, como diesel, nas refinarias.
6: Sem esquecer da transição energética, apostando em cadeias mais limpas e sustentáveis.
9: A Petrobras anunciou hoje um pacote de investimentos de 37 bilhões de reais no estado de São Paulo.
6: O presidente Lula esteve no evento na refinaria de Paulínia, que terá sua capacidade ampliada.
8: A refinaria de Paulínia, no interior de São Paulo, é a maior da Petrobras. Sozinha, a Replan abastece 30% do território brasileiro e seu faturamento representa cerca de 1% do produto interno bruto do país. Estrutura que deve crescer ainda mais com o pacote bilionário anunciado pelo presidente Lula. Até 2030, a Petrobras vai investir 37 bilhões de reais no estado de São Paulo. Do total, 17 bilhões serão destinados ao setor de refino e só na Replan serão 6 bilhões de reais em novos projetos. Com isso, a refinaria será capaz de processar 460 mil barris de petróleo por dia, 5% a mais do que a capacidade atual. Segundo a presidente da Petrobras, Magda Chambrian, os investimentos estão alinhados com a meta de buscar a autossuficiência na produção de diesel.
10: A Petrobras é responsável pelo abastecimento de 75% do diesel do território nacional. Temos projetos para chegar a 85%. E no âmbito dessa discussão de segurança energética do nosso país, nós nos perguntamos... Por que não 100%? E aí nos comprometemos com o presidente Lula a sermos autossuficientes em diesel até 2030 neste país.
8: O plano da estatal vai além do refino. Outros 9 bilhões de reais serão destinados à exploração e produção de petróleo, com foco no pré-sal da Bacia de Santos. Também estão previstos investimentos em gás natural, energia renovável e na expansão da infraestrutura logística do Porto de Santos. Projetos que aumentam a soberania e diminuem a dependência do país de crises externas, como reforçou o presidente Lula.
7: Fortalecer a Petrobras é uma coisa muito importante. É fazer a Petrobras voltar a ser motivo de orgulho. Sabe o que é motivo de orgulho? É a gente fazer tudo o que for necessário para que esse país seja soberano na prospecção e no refino de biocombustível e de combustível, de gasolina, de óleo diesel, de nafta, tudo que a gente puder produzir.
8: Com os investimentos, a Replan deve aumentar a produção de diesel S10, mais puro e menos poluente, e passará a produzir combustível sustentável de aviação, o SAF. Os investimentos anunciados para o estado de São Paulo devem gerar 38 mil empregos diretos e indiretos, segundo a Petrobras. De Paulínia, São Paulo, Pablo Mundim.
9: Considerado a maior infraestrutura científica do Brasil, o acelerador de partículas Sirius, instalado em Campinas, São Paulo, entrou numa nova fase.
6: Com a inauguração de mais 4 estações, o Sirius amplia a pesquisa e desenvolvimento de novas tecnologias estratégicas para o país.
9: Também foi lançada a pedra fundamental do polo, que vai desenvolver tecnologias para o Sistema Único de Saúde.
11: O Sirius, em Campinas, funciona como um gigantesco microscópio de alta precisão. O equipamento possui uma das mais avançadas fontes de luz síncrotron do mundo e consegue analisar diferentes materiais em escala atômica. As primeiras linhas de pesquisa começaram a operar em 2019. Hoje foram inauguradas mais 4 estações. As novas linhas ampliam a capacidade de pesquisa dos Sirius em áreas estratégicas, como desenvolvimento de novos medicamentos, avanços em telecomunicações, análise química de materiais complexos como terras raras e minerais críticos e desenvolvimento de supercondutores. As 4 linhas receberam investimento total de R$ 230 milhões, de reais, sendo 30 milhões do novo PAC. Com a inauguração, o Sirius chega a um total de 15 linhas em funcionamento. A ministra da Ciência, Tecnologia e Inovação, Luciana Santos, disse que o investimento eleva a qualidade das pesquisas científicas no país.
12: Estamos construindo autonomia científica, capacidade nacional, um Brasil forte, independente e soberano, e prova de que o Brasil pode ocupar um lugar de liderança científica, tecnológica e industrial no mundo.
11: O presidente Lula também visitou o canteiro de obras do Orion, que será o primeiro laboratório de biossegurança máxima, voltado ao estudo de patógenos de alta periculosidade. Durante o evento, também foi lançada a pedra fundamental do primeiro polo do Programa Nacional de Inovação Radical em Saúde, voltado ao desenvolvimento de tecnologias para o Sistema Único de Saúde. O ministro substituto da Saúde, Adriano Massuda, destacou a importância do polo para a saúde do país.
13: Estamos falando de infraestrutura integrada voltada para a produção de radiofármacos, diagnósticos avançados, terapias inovadoras, insumos farmacêuticos ativos, as IFAs, que o Brasil e o mundo é tão dependente.
11: O presidente Lula ressaltou a importância dos investimentos em ciência e tecnologia.
7: Qualquer quantidade de milhões que nós colocarmos é muito pequeno diante da quantidade de milhões que isso aqui vai render para o futuro do país e para o futuro da sociedade brasileira.
11: O laboratório Sirius atende pesquisadores do Brasil e do exterior. Quase 90% dos componentes do Sirius foram produzidos ou desenvolvidos no Brasil. Reportagem Dima Soldi.
6: Hoje, 18 de maio, é Dia Nacional de Combate ao Abuso e à Exploração Sexual de Crianças.
9: O governo do Brasil vem fazendo um trabalho transversal com vários ministérios para enfrentar esse problema de maneira mais efetiva e segura para as crianças.
6: Esse trabalho envolve educação, levantamento de dados para a formulação de novas políticas públicas e, principalmente, estímulo à denúncia por parte da sociedade.
9: Hoje a gente conversa com a ministra dos Direitos Humanos e da Cidadania, Janine Mello, sobre cada uma dessas ações. Boa noite, ministra. Bem-vinda.
14: Boa noite, Luciano. Boa noite, Mariana. Obrigada, gente. Um prazer estar aqui com vocês.
9: Ministra, hoje foram feitas várias entregas relacionadas aos direitos da infância. Vamos começar, então, falando sobre as ações normativas para fortalecer o combate ao abuso sexual de crianças e adolescentes. Que atos foram feitos hoje nesse sentido e como eles ajudam nessa luta?
14: Luciano, hoje eu assinei uma portaria para a gente muito importante, que é a portaria que institui a Política Nacional de Enfrentamento e Combate ao Abuso Sexual contra Crianças e Adolescentes. Então, a gente, né, mais um avanço do ponto de vista normativo em relação a essa agenda. A gente garante aí o compromisso do governo do presidente Lula em organizar as ações do governo federal como um todo para que a gente consiga efetivamente melhorar tanto a etapa de prevenção quanto a etapa de encaminhamento dos casos e também de responsabilização dos assediadores e dos abusadores de crianças.
15: E hoje, né, ministra, foi lançada uma campanha de enfrentamento à violência sexual contra crianças e adolescentes. Eu vou até chamar, vamos ouvir um trechinho dela.
16: O silêncio não protege a criança. O silêncio protege quem comete a violência. Proteger a criança é agir. Acredite, escute, não julgue. Denuncie qualquer abuso. Disque 100. Disque Direitos Humanos.
15: Pois é, ela vem com essa ideia para reforçar essa ideia da importância da sociedade denunciar, não ser omissa e não ter esse olhar julgador sobre a criança, né?
14: É isso, Mariana. A gente precisa, assim, a prevenção, né, o enfrentamento à violência sexual contra crianças e adolescentes, ela tem três grandes etapas, vamos colocar assim. Então, tem uma parte que é de prevenção, então a gente precisa falar sobre isso. Então, o silêncio, ele não ajuda as crianças, ele não protege as crianças. O silêncio, ele só protege o abusador. Ele só protege aquele que violenta essas crianças e que abusa dessas crianças. Então, o que a gente precisa garantir é, efetivamente, canais de denúncia para no momento em que o caso aconteça, a gente consiga encaminhar isso adequadamente, que a gente consiga que o Estado dê respostas, né, junto a diferentes autoridades competentes aí, dependendo do caso, para a gente conseguir garantir efetivamente que também, aí uma terceira fase, é que a gente responsabilize e puna aquelas pessoas que estão envolvidas nesses crimes.
9: Outra ação transversal lançada hoje foi com o Ministério da Educação, né, com um caderno temático, Papel da Escola no Enfrentamento à Violência contra Meninas e Mulheres. O que é esse material? Ele será entregue nas escolas, aos pais?
14: Então, esse material a gente tem, né, em parceria com o Ministério da Educação, assim como a gente tem também em parceria com outros ministérios, esse material é um material que vai servir de orientação para os profissionais de educação. Então, professores, todo mundo que está na sala de aula. A escola, para a gente, é um dos principais locos de ensino para, né, acho que para as crianças conseguirem se proteger e para a gente garantir que também a escola, como parte dessa rede de proteção social, seja um lugar em que os professores que estão junto com essas crianças diariamente consigam identificar eventuais sinais de que as pessoas estão passando por algum tipo de situação de violação ou de violência. Então, para a gente é muito importante que os professores e professoras estejam orientados adequadamente para conseguir identificar e encaminhar esses casos para onde a gente precisar, para as autoridades competentes, polícia, quando for o caso, conselhos tutelares.
15: Saber também como abordar,
14: exatamente,
15: né?
14: Exatamente.
15: E não compactuar com essa rede de silêncio.
14: Exatamente. Né? Esse material já está disponível nas redes do MEC e ele vai estar disponível para todos os professores e professoras do Brasil.
15: Agora, foi lançada também, né, ainda falando em educação, foi lançada a matriz Educação que Protege, que é uma parceria com a Unicef, e também um guia para os municípios lidarem aí com a proteção das crianças em festas populares, eventos públicos. Que tipo de orientações esses documentos trazem?
14: Então, acho que a gente tem uma parceria já histórica com o Unicef de muitos anos, então tem esse é mais, né, esses são dois materiais que são exemplos dessa parceria aí muito frutífera que a gente tem com eles. A nossa preocupação foi garantir isso para municípios e para instituições que organizam grandes eventos, saberem como se a gente tivesse um passo a passo do que fazer para a gente ter cuidado com essas crianças, porque a gente sabe que nesses momentos é muito comum que aconteçam situações, que a criança às vezes fica desacompanhada, as pessoas às vezes não estão totalmente atentas ao que está acontecendo, e a gente precisa garantir que tenha, inclusive no âmbito desses eventos, estruturas de atendimento para evitar que esses casos fiquem sem encaminhamento naquele momento imediato em que acontecem.
9: Ministro, outra parceria importante, ou outras parcerias importantes, são com a Polícia Rodoviária Federal e os conselhos tutelares, né? A ideia é contar com essas instituições nas localidades de difícil acesso, não é isso?
14: É isso.
9: Conselhos tutelares, né? A ideia é contar com essas instituições nas localidades de difícil acesso, não é isso? É.

0: policial em relação a isso. Então, essa é uma parceria para a gente super importante com a Polícia Rodoviária Federal, que está em andamento já há um tempo, mas a gente agora atualiza para aprimorar. A outra que a gente tem com os conselhos federais, na verdade, é uma atuação, né, no âmbito do nosso ministério, em várias dimensões, vamos colocar assim, e a gente tem principalmente uma preocupação em fortalecer e garantir que os conselhos federais consigam executar suas atribuições na proteção, no direito, na defesa dos direitos das crianças e dos adolescentes. Então, a gente tem programas de equipagem, fortalecimento via capacitação desses conselheiros e dessas conselheiras. Então, tem uma série de medidas que a gente faz junto aos conselhos para garantir que eles possam aí nos apoiar na implementação das políticas de defesa de criança e adolescente.
1: Eu acho que é até importante a gente ressaltar esse trabalho que a Polícia Rodoviária Federal faz, porque há lugares onde, basicamente, é a PRF ali que tem mais condição de atuar, né? Porque é mais difícil de chegar, mais difícil de manter, às vezes, alguém do Estado por lá, né?
0: Exatamente.
1: Ministra, a gente não pode deixar de falar aqui das novas formas de violência sexual, principalmente no ambiente digital, né? A senhora pode falar um pouco pra gente sobre o ECA digital e como é que tem sido o enfrentamento da violência nesse ambiente virtual?
0: Claro, então, o ECA, bom, foi um avanço histórico, importantíssimo que o Brasil deu no último, né, agora no último, a gente aprovou, sancionou a lei no ano passado, esse ano a gente conseguiu publicar o decreto que regulamenta e que indica, inclusive, para o setor de tecnologia e das plataformas, como é que o ECA digital vai ser efetivamente implementado. A gente precisa, acho que, caminhar em duas direções. Uma é garantir que, efetivamente, o ECA digital seja implementado, se torne uma realidade na vida das famílias. Havia uma preocupação muito grande de todas as famílias brasileiras com a forma com que o acesso à internet tem se dado de maneira cada vez mais precoce e cada vez menos supervisionada. Então, para a gente é importante garantir que haja uma parceria entre famílias, Estado e iniciativa privada para a gente criar e permitir que o ambiente digital seja um ambiente protegido para as crianças, um ambiente seguro para que elas naveguem. O acesso à internet, à tecnologia é uma realidade. A gente não tem como lutar contra isso, mas a gente precisa garantir que esse espaço seja um espaço mais seguro para crianças e adolescentes. Então, o ECA acho que trouxe exatamente essa perspectiva. E para a gente é muito importante afirmar e acho que reiterar que o Brasil, ele define, ao estabelecermos o ECA digital, o que o Brasil diz é: eu estou definindo um limite enquanto país para o que a gente permite em relação à operação ou regras de negócio, ou modelos de negócio que a gente não quer que sejam baseados na vulnerabilidade da infância. O Brasil diz isso de maneira muito explícita e evidente, inclusive servindo de exemplo e de referência aí para outros países.
2: Nesse contexto, né, ministra, temos também o guia sobre dispositivos digitais, né, o uso por crianças e adolescentes. Que tipo de orientações estão nesse guia? E ele tem tido, a população tem demonstrado interesse nesse guia?
0: Muito, Luciano. Esse guia, ele foi um guia que, né, antecedeu ali a parte da regulamentação do ECA digital e ele, na verdade, serviu para isso. Vários pais, várias mães e pessoas que, né, responsáveis por as crianças não sabem exatamente como mexer em determinados tipos de aplicativos ou de rede social. Então, o guia, ele, inclusive, ajuda a fazer a supervisão parental. Então, tem várias famílias que acessaram, né, e que nos retornaram e nos deram um feedback em relação a isso, de que foi importante para orientar essas pessoas de quais são os instrumentos e quais são os mecanismos que a gente pode contar para garantir que as crianças tenham acesso mais seguro a esses aplicativos e a essas plataformas de maneira geral. E aí a gente também tem ali parte que vai dedicado para as outros equipamentos da rede de proteção de crianças e adolescentes, para os profissionais de saúde, para os profissionais de assistência social, profissionais da educação. Então, ele é voltado para famílias, mas também para todos aqueles que, de alguma forma, interagem com o dia a dia e cotidiano dessas crianças, para que a gente tenha ali orientações meio coordenadas em relação a isso.
1: Onde é que a gente consegue acesso ao guia, ministra?
0: Ele tem uma plataforma específica, um site, ele está disponível para download. A gente tem também vários materiais impressos que foram distribuídos em diferentes locais. Mas ele está disponível hoje, inclusive no site do nosso próprio ministério.
1: Então vamos lá, é guia sobre o uso de dispositivos digitais por crianças e adolescentes. É assim que é possível buscar na internet e encontrar ele, então.
0: O apelido dele é, né? Guia de Telas. Pode botar
1: guia
0: no Google
1: aí,
0: Guia de Telas, que eu acho que vocês acham de maneira mais fácil também.
1: Tá ótimo. Nós conversamos com Janine Mello, ministra dos Direitos Humanos e da Cidadania. Ministra, muito obrigada pela sua entrevista à Voz do Brasil.
0: Obrigada, Mariana. Obrigada, Luciano. Boa noite, gente.
2: Cartão de crédito, cheque especial, financiamento estudantil. O Desenrola chegou para ajudar os brasileiros a se livrarem de vários tipos de dívidas.
1: E entre as novidades do programa está um simulador que calcula os prazos, descontos e o valor final da dívida a ser quitada.
2: Outra facilidade é ter atendimento presencial em uma agência dos Correios.
3: Luciana Abreu é fisioterapeuta e conta que na época da faculdade recorreu ao Fundo de Financiamento Estudantil.

0: o FIES para custear as mensalidades. Já formada, ela acabou atrasando os pagamentos do financiamento e viu o débito virar uma bola de neve. Só em 2023, Luciana conseguiu renegociar a dívida graças ao programa Desenrola Brasil do governo federal.
1: Hoje eu já quitei a minha dívida, isso me proporcionou liberdade e autonomia financeira.
0: Para ajudar pessoas que desejam limpar o nome, o governo do Brasil lançou neste mês o programa Desenrola Brasil Famílias, ou Desenrola 2.0. Além das condições especiais, o programa trouxe ainda uma novidade. Nesta edição, os interessados podem realizar uma simulação com uma nova calculadora digital. Desenvolvida pelo Ministério da Fazenda, a calculadora mostra uma estimativa das condições de renegociação antes que a pessoa procure uma instituição financeira. Segundo o secretário de Reformas Econômicas do Ministério, Regis Dudena, outra função disponível é a possibilidade de calcular o uso do Fundo de Garantia do Tempo de Serviço, FGTS.
2: Automaticamente, esse simulador já faz uma projeção de qual vai ser o tamanho do desconto e como ele poderá vir a parcelar essa dívida, inclusive utilizando-se do saque do FGTS para abatimento dessa dívida. Então, é uma ferramenta para ajudar o cidadão a saber se a política pública está sendo aplicada corretamente para ele.
0: A calculadora pode ser acessada no endereço simuladordesenrola.fazenda.gov.br. Para quem prefere atendimento presencial ou não tem facilidade com as ferramentas digitais, também é possível renegociar as dívidas indo a uma das mais de 10 mil agências dos Correios espalhadas pelo país. Reportagem Gabriela Noronha.
3: E na hora de renegociar as dívidas, cuidado com golpes.
4: O Ministério da Fazenda alerta para um golpe que usa um site falso do novo Desenrola Brasil para enganar pessoas interessadas em renegociar dívidas.
5: A página imita canais oficiais e promete limpar o nome do usuário em até 5 dias. Segundo o Ministério, os golpistas pedem consulta de CPF para verificar uma suposta elegibilidade ao programa, coletam informações pessoais e cobram pagamentos via Pix sob a justificativa de taxas administrativas e processamento eletrônico. O site também usa um chat para levantar informações sobre o tipo de dívida, como a do cartão de crédito, por exemplo. A pasta reforça que não existe cobrança de taxa para participar do novo Desenrola Brasil. Vale lembrar que o site oficial do programa está disponível na página do Ministério da Fazenda, gov.br/fazenda. Dilson Santa Fé, para a Voz do Brasil.
3: Proteger a Amazônia e as fronteiras para fortalecer a soberania nacional.
4: É o que pretende o programa Território Seguro e Amazônia Soberana, lançado hoje em Manaus.
3: A iniciativa tem como foco 7 territórios prioritários, onde vivem 38 etnias indígenas.
6: A iniciativa faz parte do Plano Brasil contra o Crime Organizado e integra várias forças do governo federal para enfrentar a criminalidade. O ministro da Justiça e Segurança Pública, Wellington César Lima e Silva, destacou que as facções que agem na Amazônia Legal são diferentes dos grupos criminosos de São Paulo e Rio de Janeiro. Por isso, o programa deve atender a segurança regional e combater crimes divididos em 4 pilares.
7: O primeiro pilar é o lucro. Aqui, o ouro do garimpo ilegal, a madeira sem origem, a terra grilada, a cocaína que desce os rios. O segundo pilar é o controle a partir das prisões e dos territórios dominados, de onde lideranças articulam atividades criminosas. O terceiro pilar é o poder armado, alimentado pelo mercado legal de armas que cruza as fronteiras norte e oeste do país. E, finalmente, o quarto pilar é a violência letal contra ribeirinhos, contra lideranças indígenas, contra agentes públicos.
6: O programa tem como foco 7 territórios prioritários, onde vivem 38 etnias indígenas e tem investimento inicial de 209 milhões de reais. A ideia é combinar ações de repressão, prevenção e fortalecimento das economias locais a fim de evitar que indígenas sejam cooptados pelo crime. Como explica o ministro dos Povos Indígenas, Eloy Comitê Arena.
8: Nós detectamos aí dentro dos territórios, além dessas facções, elas vão assediando os indígenas. E muitos indígenas acabam sendo assediados por falta de oportunidade, por não ter outros meios de sobrevivência, sem ter também o apoio para realizar suas atividades próprias, né? Então, não tem perspectiva de vida. Então, é a partir dessa dimensão que o Estado precisa agir.
6: O programa Brasil contra o Crime Organizado foi lançado no dia 12 de maio para desarticular as estruturas econômicas, operacionais e territoriais que sustentam as organizações criminosas. Reportagem Luana Karen.
4: Mais de 19 milhões de famílias em todo o país começam a receber hoje a parcela do mês de maio do Bolsa Família.
3: O repasse foi unificado em 217 municípios brasileiros às famílias que vivem em áreas em emergência ou calamidade pública reconhecidas pelo governo do Brasil.
4: E uma novidade, a partir de hoje as famílias beneficiárias podem contar com um aplicativo renovado.
3: Quem explica pra gente é o ministro do Desenvolvimento e Assistência Social, Família e Combate à Fome, Wellington Dias.
9: É uma ferramenta que permite a cada família beneficiária poder dar solução a problemas que tenha. Por exemplo, por que que teve o bloqueio? Lá no aplicativo você vai conseguir saber e vai conseguir ali dar a solução. Também é uma ferramenta para acessar vários programas além do Bolsa Família. O Minha Casa Minha Vida, como é que eu faço para me cadastrar? O programa Gás do Povo, Luz do Povo, o programa Pé de Meia, ou seja, são várias portas que se abrem para o público do Bolsa Família.
4: E essas foram as notícias do Governo do Brasil.
3: Fique agora com as notícias do Poder Judiciário e do Congresso Nacional. Boa noite.
4: Boa noite para você, até amanhã.
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12: STF invalida lei do Espírito Santo que permite aos pais vetar filhos em aulas sobre gênero e sexualidade.
13: STJ recebe nova denúncia contra ex-governador do Acre em ação por fraude e desvio em obras públicas.
12: TSE realiza confirmação do teste público da urna.
13: Boa noite, eu sou Marcela Luiza.
12: E eu sou Walter Lima.
13: Supremo Tribunal Federal invalida a lei do Espírito Santo que permitia a pais vetar filhos em aulas sobre gênero e sexualidade.
12: Na mesma sessão virtual, o STF também declarou inconstitucional uma lei de Betim, em Minas Gerais, que proibia o uso da chamada linguagem neutra nas escolas. Marta Ferreira.
14: A norma capixaba foi questionada no Supremo pela Aliança Nacional LGBTI+, pela Associação Brasileira de Famílias Transafetivas e pela Associação Comunitária Cultural e de Apoio Social, Fórum Nacional de Travestis e Transsexuais Negras e Negros. Prevaleceu o voto da relatora ministra Carmen Lúcia. Para ela, o legislativo capixaba extrapolou sua competência constitucional ao tratar de diretrizes e bases da educação, matéria reservada à União. Na avaliação da ministra, a norma interferiu indevidamente no currículo pedagógico, cujas regras são disciplinadas pela Lei de Diretrizes e Bases da Educação Nacional. Na mesma sessão virtual, os ministros também declararam inconstitucional a Lei 7.015 de 2022 do município de Betim, em Minas Gerais, que proibia o uso da chamada linguagem neutra nas escolas. O relator da ação, o ministro Luiz Fux, afirmou que o tribunal tem jurisprudência consolidada, segundo a qual estados e municípios não podem proibir o uso da linguagem neutra em instituições públicas ou privadas de ensino, por se tratar de matéria vinculada às diretrizes educacionais, cuja competência é da União.
13: Corte Especial do STJ recebe nova denúncia contra o ex-governador do Acre, Gladson Cameli.
12: Agora, o político é acusado pelos crimes de peculato, desvio e fraude à licitação por supostas irregularidades na contratação de obras para rodovia estadual em Cruzeiro do Sul. Fátima Uchoa.
15: Com a decisão, o ex-governador se tornou réu em mais uma ação penal. A Corte Especial já o havia condenado a 25 anos e 9 meses de reclusão, a maior pena já aplicada pelo STJ em uma ação penal originária, segundo o Ministério Público Federal, no início do primeiro mandato no governo do Acre, em 2020. O então governador Gladson Cambeli teria articulado esquema para frustrar o caráter competitivo da licitação para obras de duplicação da AC-405, direcionando o contrato para a construtora Colorado, empresa ligada à família dele. A acusação também aponta suposto superfaturamento no contrato. A relatora na Corte Especial é a ministra Nancy Andrighi.
13: Moradores da Ilha do Marajó, no Pará, buscam atendimento no Mutirão da Justiça do Trabalho.
12: O Mutirão é uma parceria com o Conselho Nacional de Justiça. Luma Soares.
16: Os atendimentos começaram cedo em Portel, na Ilha do Marajó. Centenas de pessoas enfrentaram filas na madrugada para garantir serviços como orientações trabalhistas, emissão de documentos, previdência e atendimento de saúde. Os atendimentos vão até sexta-feira, dia 22, das 8 da manhã às 6 da tarde.
13: O Tribunal Superior Eleitoral realizou a confirmação do teste público da urna.
12: Os investigadores validaram as correções e aprimoramentos nos sistemas eleitorais. Fábio Ruas.
17: O teste de confirmação foi realizado entre os dias 13 e 15 de maio. Os testes comprovaram mais uma vez a segurança do sistema eleitoral brasileiro. Ficou constatado que nenhum dos quatro achados do teste da urna, realizado no final do ano passado, fragilizou o sigilo e a integridade do voto, que são os pilares do processo eleitoral do país.
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13: Uma boa noite.
12: E até amanhã.
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18: Eu sou Paula Groba.
19: E eu sou Ricardo Nakaoka.
18: E estes são os destaques de hoje do Jornal do Senado, que começa agora.
19: Cinco estados são premiados no Senado por avanço na alfabetização infantil.
18: Presidente do Banco Central participa de audiência com senadores para prestação de contas e esclarecimentos sobre o Banco Master.
19: Senado debate criação do Estatuto da Poupança para proteger famílias endividadas.
18: Boa noite.
19: Boa noite.
18: Aprender a ler e escrever na idade certa pode definir todo o futuro escolar de uma criança. E alguns estados brasileiros têm conseguido avançar nesse desafio.
19: Hoje, o Senado homenageou cinco governadores que se destacaram pelos resultados na alfabetização de crianças de até 8 anos, reconhecendo políticas públicas que melhoraram o desempenho dos alunos nos primeiros anos da educação básica. Os detalhes na reportagem de Rodrigo Rezende.
20: O reconhecimento é feito a partir de critérios técnicos que levam em conta 4 eixos de avaliação: resultados de alfabetização, equidade, formação de professores e regime de colaboração. O senador Cid Gomes, do PSB do Ceará, que propôs a iniciativa e presidiu a homenagem, afirmou que a premiação é um incentivo para que mais governantes invistam em educação.
21: Hoje, consolidamos a tradição que iniciamos em 2025. Confirmamos o compromisso desta casa com a educação, com a democracia e com a superação das desigualdades. Deixamos claro que os esforços dos governantes que lutam por uma educação de qualidade não passarão desapercebidos.
20: Juliano Manzep, representante do governador de Mato Grosso, Otaviano Pivetta, afirmou que o prêmio é resultado de um trabalho coletivo.
22: Esse prêmio não é apenas do governo. Nós dedicamos ele também a todos os gestores, professores, diretores de escolas, prefeitos municipais e toda a classe educadora.
20: Erivonaldo Alves, secretário de Educação da Paraíba, representante do governador Lucas Ribeiro, ressaltou que a alfabetização na idade certa abre diversas portas durante a vida.
23: Em nome de cada aluno paraibano, de 6 a 7 anos de idade,
0: sociedade que descobre o mundo através da leitura. Alfabetizar não é apenas um favor, é um direito que todas as crianças têm.
20: O governador do Piauí, Rafael Fonteles, saudou a parceria entre os entes federados na conquista de bons números de alfabetização no estado.
1: Sabemos que essa é uma política executada pelos municípios diretamente, mas pode e deve ser apoiada pelos estados e pelo governo federal.
20: O governador do Ceará, Eumano de Freitas, ressaltou a longevidade das políticas educacionais no estado.
2: É também motivo de orgulho fazer parte de um projeto educacional que se tornou referência nacional e que foi construído com visão de longo prazo, compromisso público e continuidade administrativa.
20: O Comitê Técnico da Comenda conta com representantes do Ministério da Educação, do INEP, do Unicef e de instituições ligadas à educação, caso da Fundação Roberto Marinho, Fundação Lehman, Associação Bem Comum e o Instituto Natura.
18: O senador Marcelo Castro, do MDB do Piauí, cobrou uma decisão definitiva do Supremo Tribunal Federal sobre a divisão dos royalties do petróleo. Hoje, a maior parte desses recursos fica concentrada em três estados produtores: Rio de Janeiro, São Paulo e o Espírito Santo.
19: Em 2012, o Congresso aprovou novas regras para ampliar a participação dos estados não produtores, mas a lei acabou suspensa pelo STF em 2013. Neste mês, o julgamento foi retomado, mas voltou a ser interrompido após pedido de vista do ministro Flávio Dino.
23: 86% ficam no Rio de Janeiro. 4,4% no Espírito Santo, 0,6% em São Paulo. Somando tudo, 94% dos royalties do petróleo do Brasil ficam em três estados, especialmente em um único estado do Brasil.
18: E outra decisão recente do Supremo Tribunal Federal teve impacto direto nas relações de trabalho e nos direitos das mulheres.
19: O STF considerou constitucional a lei aprovada pelo Senado em 2023, que prevê medidas para promover a igualdade salarial entre homens e mulheres nas empresas. A norma vinha sendo questionada por entidades empresariais e trabalhistas. A reportagem é de Raíssa Abreu.
24: A iniciativa do governo, aprovada pelo Senado em junho de 2023, obriga empresas a divulgarem periodicamente salários e critérios de remuneração de seus funcionários e a adotarem medidas para correção de desigualdades entre salários de homens e mulheres na mesma função. O ministro Alexandre de Moraes considerou que a lei cumpre o objetivo de promover a transparência e enfrentar a desigualdade. Para a relatora da proposta no Senado, a senadora Tereza Leitão, do PT de Pernambuco, ainda há muito por fazer.
25: Eu acho que o primeiro ponto a ser feito é essa radiografia da situação, porque existe já a disparidade. E quando você dá o corte racial, ela aumenta, como também cortes regionais, cortes territoriais. Então, esse mapa, a gente precisa se valer dele para poder fazer as políticas de reparação, de superação dessa realidade.
24: Mulheres recebem, em média, 21% a menos que os homens. Quando o recorte é racial, a diferença salarial entre homens brancos e mulheres negras é de 53%.
18: Audiência com o presidente do Banco Central, renegociação de dívidas rurais e propostas para garantir a gratuidade do PIX movimentam a agenda das comissões do Senado nesta semana.
19: Projetos sobre protocolo antirracista e militarização de escolas também estão entre os destaques. Repórter Marcela Diniz.
26: Na terça, a Comissão de Assuntos Econômicos ouve o presidente do Banco Central, Gabriel Galípolo, entre outros assuntos, sobre a fraude do Banco Master e as providências do BC com relação ao BRB, Banco de Brasília. O colegiado também pode votar a utilização do Fundo Social do Pré-Sal para a renegociação de dívidas de produtores rurais. Para o presidente do colegiado, senador Renan Calheiros, do MDB de Alagoas, a crise é grave e demanda solução urgente.
27: Problemas climáticos, com problemas macroeconômicos, guerras, câmbio baixo, mercado reduzido, juros altíssimos, as suas garantias foram comidas pela remuneração desses juros absurdos.
26: Também na terça, a Comissão de Educação analisa o protocolo antirracismo, misoginia e demais preconceitos feitos nas escolas. Na quarta, a Comissão de Constituição e Justiça poderá votar a PEC que amplia a autonomia do Banco Central e garante gratuidade do PIX. E na quinta, tem debate na Comissão de Educação sobre militarização de escolas públicas. O pedido de audiência cita agressões, punições desmedidas e outras violações em ambiente escolar.
18: Já no plenário, os senadores devem votar nesta semana o projeto de lei complementar que garante a manutenção de incentivos de tributos federais a pessoas jurídicas sem fins lucrativos, independentemente de sua qualificação.
19: A pauta de votações desta semana também inclui indicações para a representação do Brasil no exterior e para o Conselho Nacional de Justiça, aumento de prazo para contestar a autoria de crimes praticados no ambiente doméstico e ainda a criação da Política Nacional para Estudantes com Altas Habilidades ou Superdotação.
18: Guardar dinheiro no fim do mês ainda é um desafio para milhões de brasileiros endividados. Para estimular a criação de reservas financeiras e reduzir o superendividamento, um projeto em análise no Senado cria o chamado Estatuto da Poupança.
19: A proposta prevê mudanças no FGTS, incentivos ao hábito de poupar e novas regras para contratos de crédito. Os detalhes com a repórter Patrícia Oliveira.
3: A proposta do senador Confúcio Moura, do MDB de Rondônia, cria uma política de orientação para o consumo consciente, por meio de educação financeira, além de incentivos à poupança. Entre as medidas está a criação de prêmios para trabalhadores com saldo no FGTS e para bons pagadores. O projeto também prevê o direito ao arrependimento, com um prazo para reflexão de quem solicitar um empréstimo bancário antes que seja finalizado. Confúcio Moura destaca que facilidades como compras pela internet estimulam o consumo desnecessário por impulso e o endividamento pode levar a decisões arriscadas, como apostas online ou empréstimo consignado.
4: O crédito que deveria funcionar como apoio momentâneo passou a ocupar o espaço da renda. Virou ponte para atravessar o mês. Virou instrumento de sobrevivência.
3: O projeto ainda proíbe o aumento automático do limite do cartão ou do cheque especial. E as faturas deverão informar o valor total dos financiamentos em reais.
19: Com edição de Paula Groba e trabalhos técnicos de João Lira, o Jornal do Senado fica por aqui. Acompanhe agora as notícias da Câmara dos Deputados. Boa noite.
18: Boa noite e até amanhã.
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6: Avança a proposta que cria a política de proteção às pessoas com ostomia.
7: Câmara analisa projeto que regulamenta a atuação do síndico profissional.
6: Deputados debatem obrigação do SUS aceitar exame em clínica privada.
7: Boa noite. Plenário pode votar projeto que obriga o SUS a aceitar exames feitos em clínicas privadas. Entenda na reportagem de Antônio Vital.
8: Ganhou o regime de urgência e pode ser votado a qualquer momento no plenário da Câmara, projeto que obriga o Sistema Único de Saúde, o SUS, a aceitar exames realizados em clínicas privadas. A justificativa é que isso poderia acelerar o tratamento de pacientes que enfrentam filas e demora na realização de exames no sistema de saúde público. A proposta condiciona a aceitação dos exames privados aos prazos de validade e padrões de qualidade a serem definidos pelo Ministério da Saúde. Com regime de urgência, o projeto pode ser votado diretamente no plenário da Câmara, sem passar pela análise das comissões permanentes da Casa. Mas a votação da urgência provocou debate no plenário. Deputados aliados ao governo criticaram a proposta, com o argumento de que os médicos do SUS hoje não são impedidos de aceitar esses exames e que, se o projeto virar lei, pode beneficiar pacientes que têm condições de pagar. Foi o que disse o deputado Jorge Sola, do PT da Bahia.
9: Não existe nenhuma barreira para que exames feitos na rede privada sejam utilizados pelo SUS. O que existe são critérios da qualidade dos exames que são realizados, serem confiáveis ou não. Esse projeto vai oficializar problemas graves, onde muitas vezes um paciente passa na frente de uma fila existente porque ele tem condição de pagar os procedimentos diagnósticos.
8: O autor do projeto, o deputado Nicolas Ferreira, do PL de Minas Gerais, diz que o uso de exames feitos em clínicas privadas poderia resolver o problema das filas e atrasos no atendimento da rede pública.
10: Quero dizer bem claro que isso é um projeto técnico, um projeto que vem de uma demanda de pessoas reais que precisam de agilidade, tempo e recurso, que serão ali realmente beneficiados, porque ele pode fazer o exame privado e já chegar com o SUS com esse exame para poder ajudar no atendimento. Então, realmente, a união tanto do SUS quanto da rede privada para poder melhorar a saúde no nosso país.
8: Ainda não há data para votação no plenário da Câmara do projeto que obriga o Sistema Único de Saúde a aceitar exames realizados em clínicas privadas. Da Rádio Câmara de Brasília, Antônio Vital.
5: Votação.
6: Câmara aprova projeto que garante acesso à reprodução assistida para mulheres em tratamento de câncer. A repórter Sofia Peçanha nos conta como deve funcionar.
11: A Câmara dos Deputados aprovou o projeto que estabelece a Política Nacional de Atenção Integral em Reprodução Humana Assistida. Apresentada pela deputada Isa Arruda, do MDB de Pernambuco, a proposta garante o acesso a serviços de reprodução assistida a mulheres em tratamento de câncer que possa afetar a sua fertilidade ou com diagnóstico de endometriose. Segundo a relatora na Comissão de Saúde, a deputada Jandira Fegali, do PSDB do Rio de Janeiro, a medida é necessária para garantir que a política, hoje baseada em portarias do Ministério da Saúde, tenha perenidade e aplicação uniforme em todo o país, oferecendo atendimento seguro a todas as pacientes.
12: A colaboração entre diferentes esferas é fundamental para assegurar a qualidade e a uniformidade dos serviços prestados, já que a governança colaborativa melhora os resultados de políticas públicas complexas como as da saúde.
11: O projeto prevê que o Sistema Único de Saúde, o SUS, assegure o acesso a serviços de reprodução assistida em todas as unidades federativas. Porém, quando a rede do SUS for insuficiente, o poder público poderá recorrer a serviços privados filantrópicos ou sem fins lucrativos. Além disso, o texto garante o acesso ao congelamento de óvulos e a outros serviços de reprodução assistida para mulheres que passam por tratamento de câncer, protegendo o direito à maternidade e à preservação da fertilidade antes de procedimentos que possam prejudicá-la, como afirma a deputada Jandira Fegali.
12: Dessa forma, a possibilidade de preservar a fertilidade oferece uma perspectiva positiva e um ganho significativo na qualidade de vida para as pacientes oncológicas, o que reduz o impacto psicológico associado à perda da capacidade de ter filhos biologicamente.
11: Quando a proposta estiver valendo como lei, todos os procedimentos de reprodução assistida deverão constar da tabela de procedimentos do SUS, garantindo financiamento adequado e acesso integral aos serviços. O projeto que garante acesso à reprodução assistida para mulheres em tratamento de câncer segue para análise do Senado. Da Rádio Câmara de Brasília, Sofia Peçanha.
5: Saúde.
7: Pessoas que passaram por um procedimento cirúrgico chamado ostomia são o foco de um projeto que está sendo examinado na Câmara. O repórter José Carlos Oliveira tem os detalhes.
13: Avança na Câmara dos Deputados a proposta de criação da Política Nacional de Proteção às Pessoas com Ostomia, ou seja, aqueles pacientes que passaram por cirurgia para fazer uma abertura de ligação direta entre um órgão interno e o exterior do corpo. A intenção é garantir direitos, inclusão social e assistência integral a essas pessoas. A proposta do deputado Clodoaldo Magalhães, do PV de Pernambuco, já havia sido alterada na Comissão de Defesa dos Direitos das Pessoas com Deficiência. O texto ganhou ainda mais abrangência após a aprovação na Comissão de Trabalho, com relatoria da deputada Flávia Moraes, de Goiás.
14: A gente busca justamente abranger aos outros tipos de ostomia, então a gente trata da ostomia, tanto pode ser na traqueia, quanto pode ser no intestino, e também da situação daquela ostomia provisória, que é temporária, aquela que vai ficar por um tempo e depois ela fecha, e aquela que é constante, permanente, né? Então tudo isso requer cuidado diferenciado e a gente fez então esse detalhamento. E com isso a gente vai ter aí um marco legal importante em relação ao paciente ostomizado.
13: Entre os benefícios previstos estão distribuição gratuita e regular de equipamentos e materiais de ostomia pelo SUS, isenção de impostos sobre produtos e acessórios específicos para a ostomia, centros de referência especializados com atendimento multidisciplinar em todo o país, programas de reabilitação física e reinserção social e laboral, a adaptação de banheiros públicos e campanhas de conscientização e educação. O texto ainda protege o paciente de demissão desde a indicação médica para a cirurgia até 12 meses após o retorno ao trabalho. Flávia Moraes comentou a importância da política nacional.
0: Projeto muito relevante, com certeza ele vai trazer uma dignidade, uma qualidade de vida muito diferente para esse paciente, que muitas vezes sofre constrangimento no local de trabalho por falta de adaptação, nos banheiros por falta de adequação.
13: A proposta de política nacional de proteção às pessoas com ostomia ainda vai passar pela análise das comissões de saúde, de finanças e tributação e de Constituição e Justiça. Da Rádio Câmara de Brasília, José Carlos Oliveira.
5: Trabalho.
1: Charles Fernandes, do PSD da Bahia, defende a votação urgente de proposta que regulamenta a aposentadoria especial dos agentes comunitários de saúde e de combate a endemias. O deputado afirma que o texto garante justiça e valorização aos trabalhadores.
2: O que que é esse projeto? Vai trazer a segurança jurídica, vai trazer uma segurança para todos os agentes comunitários de saúde, uma aposentadoria especial. Os homens com 52 anos e as mulheres com 50 anos. Os agentes comunitários de saúde, eles trabalham no dia a dia, caminhando nas ruas com poeira, com lama, com sol quente. Então, é necessário e é importante regulamentar aposentadoria especial dos agentes comunitários de saúde.
7: Charles Fernandes lembra que os agentes comunitários de saúde e de combate a endemias prestam a primeira assistência às famílias, exercendo papel essencial na atenção básica ao acompanhar de perto a realidade dos bairros, das comunidades rurais e do interior do país.
5: Comissões.
1: É cada vez mais comum que condomínios tenham como síndico alguém que não mora no local. Por isso, a Câmara está examinando uma proposta que regulamenta a atividade do síndico profissional. A reportagem é de Luiz Cláudio Canuto.
15: Projeto aprovado na Comissão de Trabalho regulamenta a profissão de síndico profissional. O autor da proposta, deputado Paulo Alexandre Barbosa, lembra que o Código Civil de 2002 estabelece que a Assembleia do Condomínio pode escolher síndico que não more no condomínio para exercer a administração, o que possibilitou o surgimento do síndico profissional, uma alternativa cada vez mais comum nos condomínios brasileiros. Há, inclusive, empresas condominiais. Na opinião do deputado, isso mostra busca por mais profissionalismo na gestão condominial, além de resolver o problema de muitos condomínios onde ninguém quer assumir a função. O projeto foi apresentado para regulamentar a figura do síndico profissional no ordenamento jurídico brasileiro e estabelecer regras de contratação, atribuições e responsabilidades, e também prevenir conflitos, dando maior segurança jurídica para todos. O relator da proposta na comissão foi o deputado Léo Prates, da Bahia. Ele modificou o texto original, que previa como pré-requisito para o síndico profissional ter completado o ensino médio. Pela nova versão, a formação exigida é de tecnólogo em gestão de condomínio ou graduação em administração ou direito, além de inscrições nos conselhos regionais de administração ou na OAB.
16: Surgiu a necessidade do Congresso Nacional regular essa atividade, esse projeto, logicamente, nos interessou, porque é um bom debate, e nós conseguimos a aprovação, graças a Deus, unânime, na criação da profissão de síndico profissional, protegendo a sociedade, porque a gente acha que tem que ter uma qualificação para se exercer, já que não é uma atividade tão simples. Ele tem que cuidar de terceirização de mão de obra, ele tem que cuidar de obras de engenharia, uma série de atividades que são atinentes à vida condominial. Então, nós aceitamos a profissão, por exemplo, de técnico em administração, que é nível médio, mas é o mínimo que a gente pode exigir de uma pessoa que vai cuidar de tantas vidas. Então, a gente acha que o projeto saiu redondo, agora ele segue a tramitação na Câmara, e eu acho que ele com certeza vai ter um fim, porque é necessário regular essa profissão que já é exercida por uma série de pessoas.
15: O projeto que regulamenta a profissão de síndico profissional já está na Comissão de Constituição e Justiça. Da Rádio Câmara de Brasília, Luiz Cláudio Canuto.
1: Democracia não é só voto. Mas sem voto, não há democracia. Há 94 anos, em 24 de fevereiro de 1932, as mulheres brasileiras finalmente conquistaram o direito de eleger seus representantes e de serem eleitas. Tornaram-se, assim, sujeitas plenas de direitos políticos em âmbito nacional. Um passo decisivo na consolidação da cidadania feminina. Democracia só é plena com participação feminina nos espaços de decisão. 24 de fevereiro, dia da conquista do voto feminino no Brasil.
5: Segurança Pública.
7: Os deputados aprovaram participação social na elaboração de políticas no plano para enfrentar violência contra a mulher. Acompanhe na reportagem de Júlia Lopes.
17: A Câmara dos Deputados aprovou o projeto que assegura a participação de instituições da sociedade civil na elaboração das políticas de segurança previstas no Plano Nacional de Prevenção e Enfrentamento à Violência contra a Mulher. O projeto muda a Política Nacional de Segurança Pública e Defesa Nacional, que tem entre seus instrumentos o Plano de Enfrentamento à Violência contra a Mulher. A proposta do deputado Marangoni prevê que a participação da sociedade civil no plano tenha caráter opinativo e seja voltada principalmente à rede de atendimento à mulher. Entre as diretrizes do plano estão a proteção da família, o atendimento humanizado, a não revitimização da mulher, além da assistência às vítimas e seus familiares e o incentivo à denúncia. Para a relatora da proposta na Comissão de Defesa dos Direitos da Mulher, deputada Laura Carneiro, do PSD do Rio de Janeiro, a medida fortalece o combate à violência contra a mulher.
20: À disposição do Estado, nas suas três esferas, favorecer a atuação pela defesa da vida da mulher, com o auxílio opinativo das instituições da sociedade civil, que dispõe de conhecimento e atuação sobre o tema, e estou convencida, portanto, que promoveremos avanços concretos na incorporação do olhar e da experiência da sociedade civil num problema da violência contra a mulher.
17: Atualmente, o Brasil conta com diversas ONGs que atuam na defesa dos direitos das mulheres, na promoção da igualdade de gênero e no enfrentamento à violência. Aprovado pelas comissões, o projeto amplia a participação da sociedade no Plano Nacional de Prevenção e Enfrentamento à Violência contra a Mulher, poderá seguir diretamente para o Senado, sem necessidade de votação pelo plenário. Da Rádio Câmara de Brasília, Júlia Lopes.
21: Política. O Conselho de Ética da Câmara dos Deputados aprovou a suspensão de parlamentares envolvidos na ocupação da mesa diretora ocorrida em agosto de 2025. Para Chico Alencar, do PSOL do Rio de Janeiro, a medida é importante para a preservação do decoro e da democracia.
7: Chico Alencar destaca que o placar de 15 votos favoráveis e 4 contrários reflete o entendimento do colegiado sobre a gravidade da obstrução dos trabalhos da Câmara. O deputado também critica a posição de operadores do direito que apoiam atos contra o Estado Democrático.
21: Justiça. Boletins de ocorrência poderão ter o mesmo modelo em todo o país. A ideia é garantir que as informações importantes estejam no documento e facilitar a comparação dos registros de crimes entre os estados. A reportagem é de Maria Neves.
22: A Comissão de Segurança Pública da Câmara dos Deputados aprovou o projeto que exige a utilização de boletins de ocorrência padronizados por todos os integrantes do Sistema Único de Segurança Pública. Atualmente, cada estado adota um modelo próprio de coleta de dados sobre crimes. A proposta do deputado Eduardo Veloso, do Acre, determina ainda que os dados dos boletins de ocorrência sejam incluídos no Sistema Nacional de Informações de Segurança Pública, prisionais, de rastreabilidade de armas e munições, de material genético, de digitais e de drogas. De acordo com Eduardo Veloso, a padronização dos boletins de ocorrência vai possibilitar a uniformidade dos registros e garantir que todas as informações relevantes sejam coletadas. O parlamentar ainda defende que a centralização dos dados no Sistema Nacional de Informações de Segurança Pública vai permitir a análise mais detalhada das ocorrências, o que facilita a identificação de padrões e tendências de criminalidade. Com isso, ele acredita que será mais fácil, inclusive, combater o crime.
23: Essa proposta vai facilitar, padronizar e agilizar a ocorrência em si, fazendo com que a gente tenha também uma resposta mais rápida para o cidadão, vai fazer com que a polícia seja mais efetiva e vai fazer com que aqueles criminosos sejam capturados mais rápido, né? Porque hoje a gente tem uma dificuldade, principalmente nesses pequenos furtos, de uma interligação dos sistemas. E isso aqui vai fazer com qualquer que seja o tipo de ocorrência, essa ligação. Então, eu acredito muito nessa proposta.
22: Ao defender a proposta, o relator, deputado delegado Fábio Costa, do PP de Alagoas, também sustentou que a padronização e a integração dos dados vai facilitar a cooperação entre as forças de segurança e melhorar o combate à criminalidade. Para o parlamentar, a uniformização dos registros vai resultar em dados mais completos, consistentes e comparáveis entre os estados, o que melhora a qualidade das análises. Na opinião de delegado Fábio Costa, esses avanços vão abrir espaço para novas ferramentas de inteligência, estatística e monitoramento. Ele afirma ainda que, com isso, a administração pública poderá tomar decisões mais eficazes. O projeto que padroniza os boletins de ocorrência em todos os estados do país ainda será analisado pela Comissão de Constituição e Justiça. Da Rádio Câmara de Brasília, Maria Neves.
5: Turismo.
7: A Câmara aprovou o projeto que cria a Rota Turística Religiosa do Cariri, interligando os municípios cearenses de Juazeiro do Norte, Crato, Barbalha e Santana do Cariri. Autor da matéria, Yuri do Paredão, do MDB, afirma que a intenção é valorizar o patrimônio cultural e histórico da região.
3: Essa conquista fortalece a fé, valoriza a cultura do nosso povo e gera mais emprego, renda e oportunidades para a nossa região. O Cariri ganha ainda mais reconhecimento nacional como um dos maiores patrimônios religiosos e culturais do Brasil. Seguimos trabalhando com compromisso para levar mais desenvolvimento ao Cariri e a todo o Ceará.
4: O texto prevê que o governo federal poderá cooperar com o Estado e os municípios para melhorar a infraestrutura e o atendimento aos romeiros que visitam os monumentos da fé. Yuri do Paredão acredita que o reconhecimento oficial vai atrair mais investimentos para o turismo religioso no Ceará.
7: Termina agora o Jornal Câmara dos Deputados com trabalhos técnicos de Everson Urani e apresentação de Val Monteiro e Márcio Aquilissardi. Uma boa noite para você.
4: Você fica com as notícias do Tribunal de Contas da União. Boa noite.
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18: O Tribunal de Contas da União fez auditoria para avaliar o uso dos recursos federais destinados à Previdência Social em 2025. Neste ano, o programa deve movimentar cerca de 1 trilhão e 3 bilhões de reais. A Previdência é uma das maiores políticas públicas do país e garante aposentadorias, pensões e outros benefícios a milhões de brasileiros. A fiscalização analisou se os recursos estão sendo aplicados de forma eficiente e se contribuem para ampliar a proteção social e reduzir desigualdades. O TCU identificou que há espaço para melhorar a relação entre planejamento, monitoramento e execução das ações. Segundo a auditoria, o desafio é fazer com que o planejamento reflita com mais precisão os gastos e os resultados esperados. O tribunal fez recomendações para aprimorar a gestão e fortalecer a política. 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
5: 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Boa noite.

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5: 20 horas e 3 minutos.
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7: Você sabe quem proibiu o uso de lança-perfume no Brasil? Nos anos 50, criou-se a polêmica em torno do spray que continha uma mistura de cloreto de etila e perfume, muito usado para divertir os elegantes bailes de carnaval. Em 1961, o então presidente Jânio Quadros vetou seu uso.
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2: Eduque seu pet. Desde pequeno é preciso treinar seu bichinho de estimação. Se você quer deixar seu pet mais feliz, imponha determinados limites que devem ser reforçados ao longo do tempo para que ele possa respeitar o espaço. Talvez depois você possa recompensá-lo quando executar algo que ensinou. Com um bifinho, um biscoito, assim ele irá entender que aquilo é algo certo e bom. Então comece ensinando comandos desde cedo. O filhote pode começar a ter treinamento a partir dos 2 meses de idade. Se você adotou um animal já adulto, que já não recebe treinamento, procure uma pessoa especializada, mantendo os limites para que ele seja mais tranquilo.
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2: E a nossa dica da vez é um filme de ação, Adrenalina. Jeb é um assassino profissional que resolve se aposentar para curtir a vida com a namorada Abe. Ao acordar de seu último serviço, o sujeito descobre que foi injetado um veneno em seu corpo e o matará em poucas horas. Ele resolve gastar seus últimos momentos de vida para se vingar. A toxina afeta a glândula suprarrenal que produz adrenalina, diminuindo os batimentos cardíacos. Para deixarem o sujeito mais irado, sequestram Abe. Pronto, é isso. O cara tem uma explosão de raiva que anula temporariamente o efeito da droga. Tem início uma caçada enlouquecida pelas ruas de Los Angeles, onde Chef vai demolindo tudo à sua frente no melhor estilo fanático. A sede de vingança pode ter anulado temporariamente o veneno, mas Chef tem que conseguir o antídoto para sobreviver. Acho que você aí do outro lado do rádio conseguiu sentir o clima dessa grande ação. Então não perca mais tempo e reserve já o filme Adrenalina.
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2: 21:03.
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